0: fazer?
1: Só tô vendo se tá contigo, cara.
0: Não tem nada que ver.
1: O que que é isso? Tô marrenta.
0: Eu não sou nada, sai daqui.
1: Essas mulheres de hoje em dia.
0: Essas mulheres do quê? Você tá vendo falar pra quem? Tira bilhete.

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1: Está no ar mais um Top 12 Portugal. Seja, pois, bem-vindo nesta sua rádio de eleição a mais um programa onde vamos conhecer os artistas mais votados esta semana. Pode também participar na eleição do seu artista favorito através do e-mail top12portugal@sapo.pt.
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1: Vamos à contagem decrescente desta semana.
0: Número 12.
2: Número 12, Clemente, 4 semanas de amor.

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1: Número 11.
2: Número 11, Rui Bandeira, Cuida de Mim.

0: Número 3.
1: Número 3. João Pedro Paes, A Nossa Hora.
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1: Novidade número 3. Vizinhos com À Toa e Atitude 67 na próxima vida.

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2: Está no fim mais um Top 12 Portugal. Estamos de regresso de hoje a 8 dias, neste mesmo horário, na sua rádio de eleição. Até lá, fique bem, boa semana.
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0: 31º episódio. O lanche ajantarado.
1: Então, é uma expressão que eu não conhecia e estava a ver ontem. Já tinha ouvido a expressão, mas nunca percebi o que é que era. Wok.
2: É o quê?
1: Wok. É que é o pessoal que tem pena de tudo, dos animais, do coisa.
2: Mas o que é o wok?
1: Os wok. W-O-K é. Que são preocupados com os negros, com os animais, com as coisas todas.
2: O politicamente correto levado ao extremo.
1: Então, a coisa, isto por causa do pessoal do LGBT andar agora a defender os palestinianos.
2: Não.
1: Então havia-se lá os gajos em manifestações e os árabes a insultarem-nos. Não vos queremos. Desprezamos. E depois era um podcast desses do YouTube e era um árabe e ele dizia: vocês são parvos, porque se o Hamas mandasse disso, vocês eram os primeiros a marchar.
3: Mas olha, só cenas dessas.
2: A cena, por exemplo, a colonização do Brasil, não é? Rever a história. Pois é, se a linguagem de género, que já não é. Não podes ter o artigo, como é que se diz?
3: Feminino
2: e
3: masculino.
1: Mas isso atingiu. Estamos aí a atingir raios de estupidez.
2: Eu gostava de saber o que é que quer dizer wok. Aquilo deve ser um acrónimo de alguma coisa, estás a ver?
1: Provavelmente.
2: Tal como o WASP. O que é que quer dizer o WASP?
1: O WASP é White Anglo-Saxonic Protestant.
2: Não.
4: Amém.
2: A ver. Este lanchinho cheira.
1: Mas o wok, a expressão do wok, apareceu com essa cena do Black Lives Matters. E são as próprias pessoas que assumiram essa coisa. Agora é um insulto, mas primeiro começou a não ser. Agora é
2: um gajo de
1: direita. E um ok, chamaram o Muna viado.
2: É a cena do transgénero, dos direitos. Identidade
1: qualquer
2: de
1: gajo que defenda qualquer coisa que seja que saia fora dos padrões da direita é um ok.
2: Por exemplo, estão catalogados não sei quantos géneros. Uma miúda, olha, a filha dos enfermeiros a explicar que há 34. Tivemos essa conversa no programa.
1: Eles disseram que eram 50 e tal.
2: Exato. Imagina no Fatel Sónica fazer casas de banho para essa malta toda.
1: Vamos chegar a esse cúmulo de estupidez, não é? Ou se acaba e é casas de banho mistas ou. Ah, sim, só dá já casas de banho. Ou barracuda, com o lado de cá, nunca percebo qual é a capa de banho das mulheres ou dos homens, a primeira assim. Que tiver aberta.
2: Isso só é mau, porque quando isso acontecer, vamos perder aquele grande privilégio dos homens que estão numa festa e vão fazer o xixizinho rápido. E elas estão lá numa fila, parece a fila de dar a volta ao quarteirão. Não é?
1: Sei, isto é muito. Muito confuso, muito. 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Não esqueça.

0: Eu sou sempre pela liberdade. Isto da liberdade depois não interfere.
1: Também sim, mas, ou seja, eu acho é que assuntos não deviam sequer, ser sequer assuntos.
0: Quando tu começas a apagar
1: e acho que
0: cenas dos livros da Enid Blyton só porque tem lá um tom...
1: Por exemplo, em relação a essa cena dos fascistas, a realidade que eu acho é que quanto mais falas do assunto,
0: mais poder
1: mais estás a presenciar. Se tu ignoras aquela merda, esses gajos da
0: pessoa.
2: Os extremistas,
1: sim.
0: Os extremos alimentam-se, a ver.
2: Alimentam também os outros
0: extremos. Alimentam do outro extremo.
2: Ao mesmo que não sejam extremistas, mas querem que ser politicamente corretos e não querem ninguém.
1: Às vezes que os extremos tocam-se. E de facto tocam-se na estupidez.
2: Como, por exemplo,

0: estamos a falar disso do pânico, de situações. Eu tive lá o Vitor Rua e o primeiro fundador do Paulo Borges, que era o fundador do pânico. E as teorias do pânico, algumas coisas é, os animais de circo irem para a passar. Pôres um animal de circo agora na selva e ir lá comer. 5 minutos. E depois, no meio daquilo tudo, castam os animais. São tão puritanos, então agora vão castrar animais. Se querem animais, ao natural não vais castrar animais.
1: Estás a ver, isso é um partido que desapareceu.
0: Mais ou menos.
2: Em termos eleitorais, sim.
0: Agora está a começar
2: a. Está na reta final.
1: Ali o fenómeno.
2: A Alves virou a luta deles. Mas serão os que estão a seguir a luta deles, que é o Bloco de Esquerda, que está a desaparecer.
1: Yeah. Os animais estão a ser mais votados.
0: Tu não podes estar a preocupar só com determinadas coisas, tens de preocupar com tudo. É que tu não podes estar a ser específico dos animais.
1: Pois é, dos bebedores de cerveja, é dos descascadores de amendoins, é dos. Cada...
0: Era mais interessante se fossem partidos por setores da agricultura, tivessem preocupações do urbanismo.
2: Isso há na Europa. Essas cenas de ser povo, aliás.
0: Não quiser, isso não há mais
2: época. Não género ser povo, não sei o quê.
1: E é constitucionalmente proibido.
2: Cada um faz o que quer. Acho que é um assunto.
0: Mas isso é quase uma coisa não ser.
3: Deveria ser o não assunto.
0: O bem-estar global, mas só de determinados assuntos.
3: Ora, fodemos.
0: Que eles é da natureza.
1: Se tu quiseres fazer um partido da
3: Bahia,
1: não podes.
3: Onde é que está o dito?
2: Cisei.

0: Ok, vou ficar aí
1: com
0: o espaguete ou o queijo
1: batom. Não, não, os gatos depois ficam com o queijo. Eu tenho que estar bom.
2: Não, comeram
0: tudo. Não tinha comeram.
1: Comeram, mas não se faz bem nenhum. Na boada só.
0: E os painéis solares? Anda toda a gente chateada aí com os painéis solares.
1: Isso também é um bom assunto.
3: Obrigado.
1: A minha única chatice com os painéis solares é que eles esperam já sair ali da frente hoje da guarda, que eu preciso de estacionamento para fazer a
3: alzânica. Já comecei a evitar essa conversa. Quer dizer, aquilo então, passa ali centenas de anos, com gestas, propícios e fogos, ninguém aponta na merda. Para lá para as solares, não plantou lá na árvore. Não me venham com merdas. Então aquilo nunca deu lá nada.
1: Mas a realidade é o quê? Os painéis solares são perigosos?
0: Não.
1: É isso que dizem?
0: São visualmente...
3: Não,
1: é verdade, não são visualmente...
3: Mas tu perguntei...
1: Mas podia ser pior. Visualmente mais agressivos são as eólicas.
3: Pergunta aí...
0: Está mais longe da vista, não há no topo.
3: Pergunta aos mais elucidados, esta maravilhosa terra onde estamos. Que aquilo aquece a temperatura.
2: Não, eu acho que aquilo é mau porque aquilo depois não é aquilo para se degradar. Aqueles produtos todos que eles utilizam para fazer o...
1: Então e a biomassa ainda funciona à noite ou não? Como é que está esse...
0: Não sei, mas era uma cena espetacular para dar um concerto de punk à noite.
1: Na biomassa.
2: Que ali...
1: A bateria já estava.
2: Era giro com os...
0: Punk industrial.
2: Não, punk
0: industrial, indústria ou florestal?
1: Lá dentro não consegues, ninguém te vai deixar lá e fazer alguma coisa. À porta, talvez, até chamaremos de engenharia.
0: Talvez. Mas sabes de onde é que podiam fazer um vídeo espetacular?
1: Ótimo, diz.
0: Na serração aqui à saída de Valverde.
1: Por
0: quê? Ei, mano, aquilo é um cenário espetacular.
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0: assim, uma coisa mais.
1: Tu já viste em Castelo Branco um maluquinho que tem uma coleção de carros?
0: Carros, isto está a ser.
2: É essa.
0: Mas Ferrevel também é.
2: É assim, e é assim que a Castelo Branco é qualquer coisa fenomenal, que eu tinha visto nada assim.
0: Mas é maluco. Ah, era gajo para deixar lá fazer isso na boa, esse gajo.
2: Sim, desde que não lhe queiras comprar um carro.
0: Não, o gajo não vende.
2: É, trata mal as pessoas todas.
0: O gajo não vende, aquilo já é sei. Como ar.
1: Mas acho que já os Pussilicas ou alguém.
2: Sim, há alguém que. Ou é o pai do Chico Pissas, que conhece o.
1: Pois é, também.
2: Conhece o. Um homem. Além de ter aquelas foice e martelo enorme
0: yeah.
2: e ferro que eu deve ter
0: vindo
2: da festa da, do Avante.
0: Que rica ideia, pá! Qual?
2: Esta
0: é a do autismo.
2: Eu trouxe, ficou na terrinha.

0: Oi, cara. Olha, olha.
1: Este é o que está a comer.
2: Então, tens que abrir esse.
0: Olha, o lanche já está dado.
3: Mas, já não mais. Eu já tenho aqui a queimar a minha hora. 8:30 tenho que bazar.
0: Que horas são?
3: Este é três músicas, dois bifes, faltam. São 8:19.
2: Eu escolho Jarquez, 25 minutos e 35 segundos.
3: Estou a nascer de vontade. Estou a deixar de vontade 25 minutos de. Ah, então podemos pôr o White Noise.
2: Há pouco tempo fiz um programa com três músicas.
0: Claro. Então, professor, eu escolhi uma. Lembra-me agora, de repente. O Reed. Não tinhas lembrado.
3: Sim.
0: Tu. Exatamente. É o Walk on the White Side. Sabes que eu fui ver o Reed?
1: Não, falar tudo.
0: No último dia à Expo.
1: Sunday morning.
0: Fui ver nos ecrãs.
3: Sunday morning.
0: Vi nos ecrãs. Tem para lá chegar.
3: Grava ele o Reed, ouvi, agora já não consigo. Né?
0: Ouvi! Aliás, porque aquilo é para ouvir, não é para ver?
3: Sim.
0: Para ver é aquela Swift.
2: Nos anos 70, 80, não é?

0: Ui, já há uns anos.
1: Peraí.
0: Foi naqueles anos específicos.
1: Estava a ver agora que era o Gibardot ainda viva.
0: É. O Gibardot morreu foi a François Hardy.
2: É, olha.
0: Não, isso tu, podemos prestar aqui uma homenagem tardia.
1: Está uma música da François Hardy.
2: Tu ligado, sou ele aqui.

0: Até para dar as boas-vindas aos nossos camaradas imigrantes que vêm no verão.
1: Sim, é.
0: Tu está fé.
2: Seguido, voltei de lá.
3: Já
0: exatamente.
3: Tomaram?
0: Já sim, senhor.
3: Querem sobremesa?
0: Não, é um pequeno de cafezinho. Sim, e depois podemos
3: temos quatro,
0: acabar
3: quatro.
0: Com. Sim. Voltei de lá. Ainda ontem estava em França e agora já estou cá. Curiosamente, estive a escrever ontem um texto porque o Mário Fernandes me obrigou a ver o filme e tive que escrever um texto para os encontros de cinema do Fundão, que vão ser em agosto, de 8 a 12 de agosto. E então ele mandou-me um filme para ver de um realizador português chamado Paulo Carneiro, que foi à Suíça, a Genebra, fazer uma espécie de documentário sobre os carros dos imigrantes portugueses em Genebra. Isso. E é uma cena totalmente surreal, porque os gajos têm. É uma tribo do tuning, estás a ver? Os gajos artilham aqueles carros todos de uma maneira. E um gajo tinha pintado as cores da Fanta, da bebida, no carro. E então aquilo é um documentário sobre.
2: Agora sei bem, Luís.
0: Aquela malta a falar sobre porque é que tem os carros assim quando vem a Portugal.
3: Ah, então faz-te uma
0: caixinha. Sim, aqui o Jerónimo, assim, amanhã já tem um.
4: Também te deram uma ideia, não é? Vocês não querem?
2: Não, estava a ver, também vi.
0: Eu disse que ia jantar a casa, tenho que
4: ter para fazer
2: com o. Não era como arranjar o.
4: Não é mal nenhum.
0: Não,
4: mas estranho. Então, e o nosso amigo? Está proibida a palavra, não é verdade? A palavra está proibida.
2: Qual? O broche?
4: Não.
0: Capital de Saigão.
4: Não, a outra.
0: O putativo.
4: É para aí. Não tenho as dúvidas. Mas nós aqui temos uma grande
2: ascendência
4: judaica.
0: Tu podias gravar o teu. Podias fazer um álbum judaico para depois mostrar em Belmonte.
4: Tinha que aprender hebraico. Ah, tenho uns amigos.
0: A tasca da estação é hebraico. Como é que se soaria?
4: E.
0: Olha, eu queria um whisky é que há, sem ser o.
5: Valentine.
0: O Valentine com gelo, se achou?
2: Dois.
4: Eu não. Não.
2: Dois, que é para arrematar a loja, temos que ir para a caminha, que amanhã às 7 da manhã.
4: O que é um facto?
0: Lisbia.
4: O que é um facto é que o Fundão está a se tornar numa, ainda bem, numa cidade multicultural. É pá, eu que vou também naquela parte lá abaixo, não é? Tens passado aí.
0: Já foste ao. Olha, podes ir lá ao Petit, há lá um restaurante indiano fixe.
2: Bem, pois há, já fui esse.
0: É fixe,
2: não é barato.
0: Não, o gajo fica
2: a dizer. Eu comi bem, nós fomos lá uma vez, comemos bem.
4: Mas para o dia não.
2: Não havia lá ninguém, foi.
0: Não, exato, eu vou lá, estou lá sempre eu e.
2: Mas come-se bem, eu
3: salvo para cima. Casamento.
0: Casamento do quê? Na televisão?
3: Sim.
0: Ah, não vamos parar.
2: É, de.
3: Tem uma televisão
2: de. Não sei se eles são cinco, era só gajos.
0: Não, mas aquilo tem uma emenda, tem. Não tem só. Tem
4: onde?
0: É lá na rua, na Avenida da Cidade da Covilhã, onde era o Petiscar. O gajo tinha um stand de automóveis e abriu uma petisqueira e depois.
4: Ah, cá em cima! Na primeira curva?
0: Não, na rua, na avenida.
2: O que eu acho em relação ao Fundão é assim. Obviamente a demografia está a mudar, mas não sinto que seja uma cidade perigosa. Nunca senti perigo aí.
0: É só a percepção das pessoas.
4: Então não é perigosa?
2: É quê?
4: Os outros que de cada vez, ora, ainda há dias.
2: O único para cá é a GNR.
4: Yeah. Quer dizer, aqui nunca cá houve nada. Era tudo.
2: Não vai,
4: era
2: tudo não, era nunca tudo. Senti nem.
0: Nenhum desconforto.
2: Nenhum desconforto. Veja, bandos e não sei o quê. De.
0: Então é normal que estão cá sozinhos a trabalhar,
2: tem que estar
0: mas
2: à noite
0: vão passar a devil. Não tem cá as mulheres que não as deixam vir as
2: mulheres. Provavelmente apalpam-se os outros,
0: exato.
2: É aquilo, pobre e amor.
4: É.
0: Walk.
4: É como aquela. Ei, dá-me 20 ou 30 numa casa.
0: Tem, walk like an Egyptian.
4: E os portugueses, quando foram para a França, viviam quantos?
2: Pois, ora bem.
0: Eu, uma cena que eu acho que não é na cena anti-imigração é que as pessoas chateiam-se. Com os imigrantes ricos, ninguém se chateia, estás a ver? Os vistos de gol e compram isto tudo ao preço da chuva.
4: É os
0: pobres é que é chato, pá. Os pobres é sempre mais chatista. Já cá havia tantos, agora não é mais estes
2: por
0: pobres,
2: exemplo,
0: não.
2: No Porto, em Lisboa, compreende-se, se calhar, as coisas que possam ser mais perigosas.
4: Já tive
2: um amigo que no Porto foi assaltado por dois paquistaneses, que é coisa que
0: os gajos
2: estavam muito na vida. Em Portugal, ser assaltado por dois paquistaneses.
0: Mas a probabilidade de seres assaltado pelos dois portugueses é 98% mais elevada.
2: Exatamente.
4: Quando agora assaltaram a escola do Fundão e a escola da Colher, imigrantes, Antigamente,
1: qualquer crime,
4: eu lembro-me
1: qualquer galinha que apareça aí fora do baralho é um imigrante. Qualquer...
3: Mas eu ouvi também alguém que assalta a escola.
2: Também houve um gajo que estava aí a dar bocas que houve assaltos ali na Fatela e eu acho que é tudo tanga. É só mesmo aquelas cenas para
1: propagar a boate.
2: E qualquer coisa que tu vês aí que segues os grupos tem a ver com o fundão.
1: O pessoal é mesmo.
2: Low. É mesmo. Mas já nem sabem escrever.
1: Exato.
2: É assim, está a ver? Ah, é português e depois nem sabem escrever. O que é português sabem escrever, está a ver? É vergonhoso.
1: Mas é doloroso, estás a ver?
2: É doloroso.
1: Há um crime qualquer, vai logo alguma senhora manhorra qualquer a dizer: ah, é a política dos imigrantes e as casas e os trabalhos. Sim.
2: Okay, isso também foi uma grande.
1: Uma história mal. Isso está em julgamento.
4: A história está mal contada.
1: É. Mas isso aí está em processo, é melhor não comentar.
4: Pois.
1: Mas é verdade.
4: Sabes quem é?
2: Não,
4: olha para o Nogeré.
2: Que gajo a dizer que não se passa nada no futuro. É que não é só culturalmente.
3: Mas será que não aconteceu isso muitas vezes com portugueses que foram à Espanha?
1: Mas esses mesmos portugueses que estiveram em Espanha a ser maltratados, explorados e escravizados, pois quando voltam para as suas terras vão ser igualmente... anti-imigrantes, porque isso é que é.
2: Mas isso não é só aqui. Eu estava a falar com o Diego e não sei o que, na Galiza é a mesma merda.
1: Na Europa toda.
2: A mesma atitude.
1: Que é que achas?
2: Aliás,
1: que é?
2: Eu vi aquele filme que é. Fui ver porque era Galiza. Que é As Bestas. Não sei se já viste.
1: Não.
2: Fiquei doente com o filme. Se for, isto é uma estupidez do caralho. Fica ali aos galinhos.
1: Yeah.
2: Que é os gajos que estão vivem lá na Galiza, na montanha, e há lá um gajo que vem da França para decide. Que é tipo, como pessoal que veio para aqui, assim, ingleses, vou fazer aquilo coisa. E lá numa aldeia, que, e depois aquilo é só. Os gajos eram mesmo bicho.
1: Yeah.
2: Os gajos da aldeia eram mesmo bicho. Acabam por matar o gajo.
3: Mas aqui
2: eu fiquei fogo. Eu adoro galegos, isto não pode ser. Os galegos não podem ser assim. E o Diego disse: são.
1: Isso é como em tudo, há galegos que estão assim e outros que não.
2: Sim.
1: Como há portugueses fazer uma aldeia no meio do bate também. Se...
2: Agora estava a ver a outra série com, do lado dos traficantes.
4: Quanto aos imigrantes.
2: Cambados, que é lá ao pé de Ponte Vedra.
4: Passam sempre os imigrantes.
2: Que eu tinha falado.
4: Os
2: já sabia
4: não,
2: que havia uma série, que é os traficantes de cocaína, que é uma aldeia que é ao lado.
1: Isso é
2: de uma... Ponte Vedra, que é só traficante.
1: E os gajos com aquelas lanchas ultra rápidas.
2: Sim, precisamente. Pronto, aquilo está a história de amor no meio daquilo. Mas é mesmo aquilo. É...
1: Temos que escolher umas músicas.
4: Não acabaram?
1: Não. Neste não falou muito de música, começamos por falar. Isto a gente viaja aqui nas
2: Pontes Vedras. Já estamos a ver.
3: Mas por acaso, até coisas de traficantes que é Portugal, não tens uma coisa assim de traficantes que tens
2: na. Lembras-te há uns anos?
1: Sim, aqueles
2: que falou, não foi apanhado um traficante ali cá em Portugal, que era o Paco Medalhas.
1: Sim, e teve preso cá.
2: Só que eu faço uma pesquisa na internet. Paco Medalhas não me aparece absolutamente.
1: Contratou alguém para limpar o.
2: Nada. Eu fui, já tinha perguntado ao Paco Medalhas, ele.
1: Não. O Paco Bandeiras não sei, mas temos o nosso Paco Bandeira.
2: Uma vez no Jornal da Capital disse mal dos mata-ratos.
1: Foi?
2: Foi.
1: Disse aqui.
2: Coisa, dizer que era uma merda a música. Só houve duas. Foi o Paco Bandeira e essa banda de, lá de Bia Martins, que eram os V12. Fiquei-lhes com o pó.
1: Paco Bandeira.
2: Na altura em que, estávamos, que apareceu o Rock Radioativo, que foi a altura em que eles apareceram.
1: O Paco Bandeira.
2: Fizeram uma entrevista ao Blitz e disseram logo mal de nós.
1: Mas o que é que o Paco Bandeira se foi meter nisso? Um gajo que tem 40 anos de carreira musical só assina uma música que as pessoas sabem. Que é o Elvas, Conheces mais alguma música do Paco
2: Bandeira? E só sabes o refrão.
3: Um dos primeiros aqui da Bora
2: é o Zé Borrego. O Mão de Lobo.
1: Então vamos falar disso.
2: Que é considerado o primeiro serial killer português.
1: E é de que pai que
2: é? É do 1970.
1: Ah, ok. Matou quem? Quantas pessoas?
2: O primeiro era homens.
1: Mas era aqui na região?
2: Não, em Lisboa, porque ele era pastor. Só que tinha mau feitio, depois foi para Lisboa, era feirante. Vivia nas feiras e não sei o quê. E acho que o primeiro que apareceu, depois até chegavam na altura que era um crime homossexual. Porque apareceu um marinheiro, porque tinha tatuagens e não sei o quê, na margem sul. Então o gajo matou em Passo de Arcos ou não sei o quê e levou numa mala a pingar sangue no barco e não sei o quê. Depois suicidou-se na prisão, não chegou a ir.
1: E era daqui o Zé Borrego?
2: Era, das Aranhas.
3: Mas é muito giro,
2: há um podcast sobre o coisa que fala desse.
3: É tão giro ouvir o podcast.
2: Que até uma rapariga, acho que é da Rádio, da Antena 1, não sei o quê. E foi aí que eu conheci a história do Zé Borrego.
1: Então, isso é uma boa deixa para uma música. Começamos com, basicamente, com memórias das músicas infantis.
4: Das Aranhas.
1: E terminamos no Psicopata das Aranhas.
4: Temos que ir ao Saúl.
1: Temos que ir ao Saúl. O Psicopata. Ah, o Saúl não é música
4: infantil. É lá.
1: É das Aranhas.
4: Acho que é.
1: Só
4: que
1: não, não, não.
4: É.
2: O Lionel Nunes é ali da Guarda.
4: O Lionel Nunes é um bacana.
2: Era.
1: Então há uma música. Passado, tu vais gostar desta.
2: Eu queria trazer o Lionel Nunes à Fatela Sónica. Eu entrei numa psicodécia e
4: foi. É um bacana.
2: Lionel Nunes, passado mês, morreu.
4: Era um bacana.
2: Já andava a pedir, olha. Sou é da Guarda. Epá, ó Tiago, arranja-me aí o contacto do Lionel Nunes.
4: Se clientes de vinho era garantido.
2: Põe-me nem para tocar meia hora na Fatela Sónica. Tocar a mulher ingrata.
1: Qual é a música sobre um homicídio mais forte da história da música?
2: É o Helter Skelter dos Beatles, por causa do James Messer.
1: Então temos o
2: Charles Messer.
4: É o Hurricane.
1: Do quê?
4: De quem é que havia de ser?
1: Mas é sobre
2: o Hurricane,
1: um,
2: boxer que foi injustamente condenado.
1: Não, assassino.
4: Foi injustamente condenado.
1: Sim, exato. Mas isso é sobre a injustiça. Estou a falar sobre uma música sobre um homicídio, ou vários homicídios. Stagger Lee. Pronto, eu escolho Stagger Lee. E tu devias escolher uma do Bob Dylan.
4: Claro.
2: Escolhes uma Stagger Lee versão blues. E eu escolho o Stagger Lee dos
4: quatro. Só com viola acústica.
1: Sim.
4: Dos primeiros, que é. Etty Carroll.
2: É a Dinovac, é uma Psycho Mama.
1: É uma Psycho Mama.
4: Que era o.
1: Também podemos pôr outro Psycho Chicken.
4: Esqueci. Kill por Eddie Carroll.
1: Então já temos aqui um alinhamento. Escolhe uma música psicopata.
2: Peço do ar.
4: Eddie Carroll.
1: Então, e a dos Doors também, que o gajo vai matar toda a gente. Aquela dos Doors que o gajo mais a Mama, want to. Qual é essa? Dos Doors?
3: Não, tens uma, duas coisas, os chutes e pontapés.
2: Estava a fazer confusão com o quê?
1: Os Doors têm uma música que é o Jim Morrison a cantar que mata o irmão, o pai, a mãe e a cá.
4: É
2: olha, tens os chutes e pontapés.
1: É o The End,
3: Tens os chutes e pontapés.
2: Mãe, quero matar o pai.
3: Pronto. E tens até tens o Matarotes.
2: É possível, entre gosto e emocional.
4: É, Tim
2: Carroll
4: é um
2: fantástico. O Matarotes está afetado.
4: William
2: Zambia, que era um. Já passou demasiadas vezes.
4: Era um filho do proprietário de uma plantação de tabaco, botou uma.
3: Mas olha lá, mas esse das Aranhas é mais.
1: Mas há uma do Bob Dylan que eu acho ainda mais impressionante.
2: Os crimes que é os crimes de foram.
3: As prostitutas lá em no Castro.
4: Olis Brown.
2: Isso já foi nos anos 80. Esse é o crime foi em 69 e ele foi preso em 1970.
1: Foi o nosso whisky, caralho.
2: Está a mugir a vaca do whisky.
4: Olis Brown, illegal on the outside of town. Mas isso é uma família pobre.
1: Mas é um homicídio, ele chegou a casa e matou toda a gente. Com a pobreza, porque tinha uma quinta e não conseguia alimentar a família. A balada do Olis Brown.
2: Isso é de quem?
1: Do Bob Dylan.
2: Então vamos meter o Olis.
4: Mas isso são os primórdios do Dylan, que era quando ele se.
1: Está bem, mas é uma música coisas. Sobre um homicídio de por pobreza.
4: Falámos duas do Dylan, Olis Brown, Bella da Olis Brown e Etty Carroll.
1: Pronto, temos a abundância de escolhas musicais entre músicas infantis e músicas psicopatas. Despedimos com amizade.
2: E para acabar, se faltar uma música, Zantino Early Guy 8 People. I Hate Human Race.
1: Caros ouvintes, mantenham-se vivos. e tranquei a porta, não sabe se
2: está para ir. Quem é que está para ir?
4: Já agora convidamos a vida de
2: estar. Já começa a aparecer aí para que chinês, envolver.
4: Tem que fazer a despedida como deve ser, então.
1: Então diz lá que ele gosta sempre de despedir.
4: Não, então é aquela tipo de esclavizada.
2: E convites para o meu funeral.
1: E tranca a porta do quintal.
4: E o funeral é um esmaloio, o esmaloio é só os funerais agora.
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0: Olá a todas as pessoas, bem-vindas à última edição desta temporada do Porque Hoje é Domingo na Rádio Cova da Beira. E antes de partirmos para banhos e para as merecidas férias de verão, vamos falar da Beira Interior, do aumento da população, da emergência em cada uma das nossas vozes ser importante, sobretudo quando somos surpreendidos por projetos que podem pôr em causa a nossa serenidade e também a diversidade. Diversidade e biodiversidade do nosso território. É uma conversa que vamos desenvolver com a ativista ambiental Carla Romão. Ela é moradora recente na aldeia de Mata da Rainha, no Conselho do Fundão, e certamente ajudou a que a Beira Interior, entre 2021 e 2025, tivesse ganho mais 11.051 habitantes. São as últimas estimativas do Instituto Nacional de Estatística e na segunda-feira foram divulgadas, revelando que a população residente em Portugal cresceu desde a pandemia 824.914 novas pessoas a residir em Portugal, vivendo atualmente no nosso país 11.424.031 pessoas. A Beira Interior não passou à margem deste aumento da população, sendo que a região das Beiras e Serra da Estrela, que agrega os municípios mais a norte, onde se encontra o Fundão e, por exemplo, a Covilhã, teve um aumento populacional superior a 5.300 pessoas no período entre 2021 e 2025. Mas foi curiosamente a sub-região da Beira Baixa, mais a sul do túnel da Gardunha, que teve um crescimento populacional absoluto neste período superior a 5.700 habitantes. Os dados da densidade populacional, para introduzir a conversa com Carla Maria Oliveira Romão, como eu disse, uma nova local na Beira Interior. Ela é ativista, tem participado com o seu marido e outros novos locais do território no combate à instalação de centrais fotovoltaicas nos territórios da Beira Baixa. Carla Romão, olá, obrigada por aceitar o convite da rádio para vir aqui conversar comigo. Começando pelo início, como é que alguém que sei trabalhava no mundo e que é originária de uma grande metrópole vem parar à Mata da Rainha no período pós-início do Covid-19?
1: Olá, Dulce. Antes de mais, obrigada pelo convite. Como é que eu venho parar à Beira Baixa? Venho por pura coincidência. Eu estive fora do país, nos Países Baixos, neste caso, em 6 anos e meio, cerca de 6 anos e meio. E quando se deu o Covid, eu estava fora do país e foi o perceber o que é que nós queríamos de fazer da nossa vida. E achámos que o voltar um pouco a uma vida mais simples e mais básica, por assim dizer, era o caminho para nós. Quando decidimos voltar, dissemos logo que Lisboa não, obviamente, não era esse o estilo de vida que nós procurávamos, e definimos uma região do país, neste caso o interior, que seria o alvo das nossas buscas por uma propriedade. Tínhamos definido entre a Guarda e Castelo Branco, o Fundão está aqui quase no meio e acabou por ser aqui esta região.
0: E porquê é que escolheram essa região do interior de Portugal? Dizer que a Carla tomou essa decisão com o senhor seu marido, que também está com ela em Mata da Rainha, um e outro passaram, como a Carla disse, 6 anos e meio nos Países Baixos. Porquê a Beira Interior e não outro interior? Trás-os-Montes, por exemplo, ou o Algarve, a zona interior do Algarve. Porquê esta região? Já tinham ouvido falar do potencial turístico, dos solos, da proximidade com Espanha? Qual foi?
1: Foi uma pesquisa das localizações que poderiam ser também a nível do orçamento que nós tínhamos para compra portanto, da propriedade, neste caso uma pequena quinta. E quando comecei a ver algumas propriedades em termos de paisagem, em termos de serviços e cidades médias que fossem mais próximas, consideramos que esta era a região que nós gostaríamos de viver.
0: Portanto, encontrar uma boa oferta do ponto de vista imobiliário, e isso também foi determinante para assentar em Arraiais, em Mata da Rainha.
1: Sem dúvida.
0: Ainda se lembra a primeira vez que veio a Mata da Rainha, provavelmente já na busca dessa quinta que eventualmente tenham encontrado numa imobiliária, ou será que vieram à Mata da Rainha às cegas, à procura de um lugar idílico?
1: Não, curiosamente, eu recordo-me precisamente desse momento. Estava a descer a Gardunha e pensei, isto é muito longe e as estradas são terríveis. Mas não foi isso que me assustou. O mais engraçado é que eu esbocei um sorriso e quando olhei para a paisagem do alto da Gardunha pensei, isto é lindo e tem potencial. Só espero que a propriedade seja ao nosso gosto. Acabámos por não comprar aquela que fomos ver na altura, por outros motivos, obviamente, mas era como se me estivesse a sentir em casa. E esse sentimento e esse bem-estar, que não sei explicar como nem porquê, disse-me que era o sítio certo.
0: E começar do zero foi o propósito, deixar a multidão, a vida citadina, provavelmente a vida dos horários e até mais materialista, para algo mais singelo e mais tranquilo. Foi essa a principal motivação, Carla Romão?
1: Foi, sem dúvida, essa a motivação. É centrar-me naquilo que eu sou e não naquilo que eu tenho. É centrar-me na pessoa e não nos bens materiais que estão à minha volta. Voltar um pouco atrás, reduzir o stress, aliás, neste momento pouco stress ou nada, ou nenhum tenho, felizmente, mas é centrar-nos, e centrar-me em mim e também no meu marido, obviamente, mas centrar-me naquilo que é importante, viver, e não estar à espera de 5 dias de trabalho para depois termos 2 em que realmente fazemos aquilo que gostamos. Assim posso fazer todos os dias aquilo que eu gosto. Nós acordamos muito cedo, mas faço porque gosto. Eu lembro-me perfeitamente quando trabalhava, para mim os domingos à noite eram terríveis, porque começava aquela...
0: Está o aproximar.
1: Exatamente, está-se o aproximar. Aquela depressão de domingo à tarde. As segundas-feiras eu acordava sempre mal disposta. E aqui até é maravilhoso, porque à segunda-feira temos o mercado do Fundão, em que é mais um evento que nós podemos usufruir. Portanto, passei de ter uma vida em que trabalhava 5 dias para gozar 2, para ter a total liberdade de horários e a total flexibilidade daquilo que eu quero fazer.
0: Passou a ser dona de si própria, e isto não é só conversa daquilo que nos dizem nas sessões de mentoria e de coaching e de trabalhar a nossa saúde mental. Podemos saber o que é que a Carla Romão fazia nos Países Baixos e o senhor, seu marido, para percebermos a dinâmica de vida? A Carla, eu vi que é diplomada pelo ISCTE, também por uma outra universidade em Lisboa. O que é que um e outro faziam nos Países Baixos para terem uma vida tão intensa que vos levou a pensar, temos que parar? A vida pode ser mais do que trabalhar de segunda a sexta para pagar contas e descansar sábado e domingo a correr.
1: Nós trabalhávamos numa empresa de logística, uma multinacional, neste caso no ramo de produtos de saúde. E eu comecei como praticamente administrativa e em pouco tempo fui sendo promovida até chegar a supervisora sénior, em que tinha uma equipa, cheguei a ter cerca de 60 pessoas a meu cargo. Como devem calcular, no mundo logístico, a pressão é muita, há prazos para cumprir. Eu era responsável pela área da qualidade e processos especiais, portanto, qualidade e quantidade muitas vezes não combina, portanto, tinha que ter ali uma boa dose de paciência e muitas vezes de finca-pé, que as coisas não podiam sair enquanto não estavam de acordo com as normas, e isso era muito estressante. Trabalhar com pessoas é a melhor coisa do mundo, mas também tem dias em que é a pior coisa do mundo. E gerir emoções, gerir expectativas, gerir frustrações, E isso tudo vai transparecendo também para nós. Quando aconteceu, portanto, em 2020, quando se deu a pandemia, foi ainda mais estressante, porque sendo produtos de saúde que estávamos a negociar, houve um incremento dos envios, portanto, das vendas do nosso cliente. Para mais do dobro. Portanto, eu cheguei a ter pessoas a trabalhar 24 horas para podermos despachar as encomendas que havia. E isso, obviamente, ao final de uma semana de trabalho e depois acumulando mais um mês e isso, o corpo sente-se, a mente também, e foi preciso. Apesar de eu adorava aquilo que fazia, mas sentia que não estava a fazer-me bem.
0: Portanto, foi um dois em um. Foi o mundo fechado por causa de uma pandemia, foi o excesso de trabalho, também ele provocado pelo período exigente que o mundo estava a passar. Foi um dois em um que trouxe esta família à Mata da Rainha. E na Mata da Rainha, como são os dias do casal Romão? Volvi deste tempo. Portanto, vocês estão cá, que há 4, 5 anos.
1: Vai fazer 5 anos agora em agosto.
0: Em agosto,
1: Em
0: há 5 anos
1: agosto.
0: na Mata da Rainha. Como é a vida deste casal?
1: A vida começa muito cedo para nós. Agora no verão, então, por volta das 5 horas já estamos a tomar o pequeno almoço. Vamos passear os cães. Eu acho que é um privilégio acordarmos, podermos sair, passeamos os cães. Muitas vezes até temos a oportunidade de ver animais selvagens enquanto fazemos os nossos passeios. E depois está na hora de tratar das galinhas, de regar, de fazer tudo o resto que a quinta nos exige.
0: Portanto, a quinta tornou-se o vosso posto de trabalho, o vosso principal ganha-pão e, ao mesmo tempo, a vossa principal ocupação. Já estamos na fase em que a quinta dá para fazer negócio? Ou é tudo só uma quinta para consumo próprio, para subsistência e prazer?
1: O negócio é residual, pouca coisa. Portanto, basicamente neste momento é por prazer e também por consumo próprio, mas a nossa ideia continua a ser, obviamente, são árvores de fruto, temos que dar tempo à natureza também para fazer a sua parte. E isto estava planeado, portanto, é com base também em dados concretos, financeiros, e que nos permitem manter a nossa vida. E, portanto, já começam a ter alguma fruta, mas obviamente que ainda não é para subsistir e dizermos não, vivemos completamente da quinta, não. Neste momento ainda não.
0: Hoje em dia, como dizem, por exemplo, os meus filhos, há novas gerações de pessoas que pagam para ter experiências, por exemplo, a apanhar os ovos, a recolher os ovos das galinhas ou a colher as cerejas na Mata da Rainha. Equaciona, daqui a uns anos, tornar essa sua quinta um ponto turístico, um espaço para dinâmicas que influenciem outras pessoas a vir para cá, um produto que seja mais um contributo para o bem-estar de outras pessoas como vocês que precisavam de fazer uma pausa na vida e começar de novo para ter uma vida mais zen, ou isso é uma carta completamente fora do baralho?
1: Não, não é completamente fora do baralho, até porque quando nós ponderámos este estilo de vida e esta propriedade, e outras também, obviamente, pensámos também em turismo
0: Em
1: rural.
0: agroturismo.
1: Exatamente. Neste momento sentimos que as condições ainda não estão ideais para isso, e sou muito zelosa do meu espaço, portanto, não sei se gostaria
0: De partilhar essas experiências
1: de
0: com outras.
1: partilhar a minha quinta com outras pessoas, mas isso não impede que, pelo menos durante um fim de semana, por exemplo. Agora, ter experiências e mostrar às pessoas, não que eu seja supersumo da verdade neste mundo, obviamente, mas se calhar mostrar que há outras vias e há outras formas de vida que também fazem sentido e que pode até servir de inspiração para outros que resolvam e que seja, às vezes basta um empurrãozinho para, não, é isto que realmente eu quero. Não está fora do baralho, até pode ser uma excelente ideia, sim.
0: E a atitude do casal Romão já fez com que outras famílias vos seguissem o exemplo? Já inspirou outras pessoas para saírem de uma grande cidade ou de virem do estrangeiro para um lugar como a Mata da Rainha ou outras aldeias do interior mais profundo?
1: Não sei, sinceramente não sei. Quando nós, pronto, nos despedimos da empresa onde estávamos e dos nossos, entre aspas, colegas e funcionários, muitos diziam: vocês têm imensa coragem, ah, eu adorava fazer isso. E eu pensei: mas porque é que não o fazem? Porque é que é preciso alguma coragem, mas também não é outra, não é uma coisa do outro mundo. E se não correr bem, parte-se para outra situação. Se servirmos de inspiração, não sei, espero que também não ando a divulgar este estilo de vida nas redes sociais nem nada. Pronto, são coisas pessoais, mas de qualquer maneira eu acho que as pessoas podem ponderar outros estilos de vida, sim.
0: Sim, redes sociais, até porque o vosso modo de vida não combina nada com o digital e o digital é também ele uma pressão para quem quer ter uma vida serena, como é o vosso propósito. E como é que é morar em Mata da Rainha, onde falta quase tudo, onde há dificuldades do ponto de vista da mobilidade? Onde a população é envelhecida, onde há um índice significativo de emigrantes, sendo certo que também há muitas pessoas, muitos novos locais como vocês, muitos imigrantes com I. Como é que é viver em Mata da Rainha?
1: Nós adoramos, e desde o início que nos fizeram sentir como parte da comunidade. E é essencialmente este sentido de pertença que eu acho que faz falta a muita gente que vive na cidade. Como eu vivi, não há sentido de pertença, não há o dizer esta é a minha terra. Falando somente por mim, mas gosto das pessoas, gosto da maneira como fomos acolhidos, gosto da vida simples e da forma das pessoas serem generosas também, e isso não tem preço. Falta tudo, é verdade, ou quase tudo, mas este sentimento que se tem depois acaba por colmatar um pouco aquilo que faz falta, o resto que faz falta.
0: Os fins justificam os meios, isto é, a vossa saúde mental, a vossa serenidade, em permanente ligação com a natureza, que foi uma escolha vossa, justifica tudo aquilo que foge um bocadinho ao paradigma da perfeição, aquilo que eu falava, da dificuldade de transportes públicos, que creio nem há. Não sei se há um supermercado em Mata da Rainha e outras necessidades, e uma farmácia e o cinema, mas pronto, Mata da Rainha não fica assim tão longe de outras cidades. Como é que vocês socializam e quando têm saudades dessa movida citadina? Porque há de haver momentos em que também precisam de se conectar com o mundo.
1: Claro, exatamente. E tivéssemos nós mais tempo para ir a tantos eventos culturais que existem aqui à volta. Ainda neste domingo fomos, por exemplo, a um evento cultural, que era um concerto de acordeão e cravo, em que não estava muita gente, é verdade, mas eu comentei com o meu marido: a cultura existe. As pessoas é que muitas vezes não estão predispostas a irem ter com ela. Não vêm ter sempre connosco, é verdade. Mas nós também podemos, felizmente temos transporte próprio e podemos nos deslocar um pouco. E há muitos outros eventos. Nós não estamos alienados do mundo, ainda pertencemos ao mundo, obviamente, e queremos pertencer. E escolhemos muito dentro do leque de oferta que existe, e já existe bastante, vamos a concertos ou palestras, etc.,
0: E
1: que existem.
0: conexão com os estrangeiros, com os novos locais da Mata da Rainha. Mata da Rainha, onde moram pessoas do mundo inteiro. Como é que é essa relação? Já percebi que a Carla Romão não se sente uma estrangeira na Mata da Rainha, sente-se acolhida. Como é que é a relação com as pessoas dos outros povos, das outras nacionalidades? Já houve tempo para criar vínculos?
1: Sim, sem dúvida. Nós temos, que foi criado muito recentemente por mim e o meu marido, um grupo de cavaquinhos da Mata da Rainha, e que curiosamente temos quatro pessoas de outras nacionalidades e que fazem questão de ir, de também aprender mais o português. E são pessoas que têm um estilo de vida muito semelhante, que vêm à procura de uma vida mais tranquila, mais próxima da natureza. Portanto, esta cumplicidade, por assim dizer, acaba também por nos aproximar.
0: Ok, qual de vocês é que tem o cavaquinho no vosso ADN? Ou o gosto pelo cavaquinho apareceu assim, pronto, como aparece o gosto pela guitarra, pelo piano ou por um livro?
1: Pronto, nenhum de nós era músico. Era, e continuamos a não ser, nós tocamos porque gostamos, não é porque somos bons. Eu, por acaso, toco guitarra, o meu marido é que toca o cavaquinho. Surgiu da vontade de querermos trazer alguma coisa para a aldeia, de envolver
0: De
1: mais as pessoas, de
0: acrescentar-na.
1: acrescentar, de envolver outras pessoas. E acabámos por criar ali um projeto, ainda pequeno, ainda muito recente, mas que acaba por englobar até algumas áreas interessantes, que é o envelhecimento ativo, porque temos pessoas de gerações mais velhas, temos a integração de pessoas de outras nacionalidades e temos a música, que é uma arte universal que acaba por nos aproximar. E são momentos muito interessantes de convívio, de aprendizagem, de alegria que nos une. Pelo menos àquele grupo, que neste momento somos 15, e que acaba por ser muito engraçado.
0: Muito bem, 15 pessoas à volta da Carla Romão e do senhor seu marido a tocar cavaquinho, a promover a linguagem universal da música, mas também a fomentar o ensino da língua portuguesa, como disse, e a estimular, a longevidade numa terra onde a população é bastante envelhecida. E agora, aquilo que me levou a conhecer a Carla Romão e que é também um dos assuntos, direi até o mais importante para esta nossa conversa de verão, no porque hoje é domingo antes das férias. A sua intervenção cívica em prol da defesa das megageografias deste território, pelo qual a Carla e a sua família se apaixonaram, foi nessas manifestações que eu conheci a Carla Romão. Volvidos estes meses, muitas manifestações, a consulta pública, a própria Agência Portuguesa do Ambiente a admitir que os projetos, designadamente o projeto da Central Fotovoltaica Sofia, tem erros de forma. Como é que olha para este megaprojeto e os outros que nos têm afrontado, não é? Tem valido a pena a Carla ser uma das vozes de contestação a estes projetos? Qual é o sentir?
1: Eu acho que tem valido mesmo muito a pena e acho que tem sido uma mobilização impressionante. Tenho que confessar que não estava à espera até. E temos tido provas que esta mobilização cívica e esta força que as pessoas têm, tem resultado. Porque se nós não tivéssemos colocado isto nas bocas do mundo e que as pessoas não soubessem aquilo que se estava a passar e que não tivessem feito manifestações e que não tivessem escrito APA e não tivessem feito a sua participação na consulta pública.
0: E não tivessem participado em abaixo-assinados.
1: Exatamente. Possivelmente tinham chegado, tinham instalado este projeto megalómano e só sabíamos quando os caminhões estivessem a chegar às propriedades onde vão ser, ou não, instalados os painéis. A mesma pressão que depois, posteriormente, foi feita na APA para libertar os documentos que o público tinha o direito a
0: aceder a eles e não estavam disponíveis.
1: Portanto,
0: sim.
1: Isto mostra que havia um processo, porque não é só aqui na Beira Baixa, estes movimentos estão a começar a acordar de norte a sul do país. Porque as pessoas estão cansadas de ouvir argumentos para uma transição energética que chamam verde, mas que nem é verde nem é justa. E está a sacrificar as pessoas que já vivem no limiar, entre aspas, do sacrifício, com falta de recursos que as grandes cidades têm, mas que ainda os obriga a fazer uns sacrifícios maiores, que é abdicar daquilo que nós temos de melhor. Ainda há pouco tempo saiu um estudo do INE em que o interior, só na parte da qualidade ambiental, é que fica
0: sobressai
1: à frente de todos os outros, portanto, o litoral, neste caso. Portanto, nós não podemos abdicar daquilo que é o nosso património, que é a nossa maior riqueza, que são as pessoas, sem dúvida. E depois o património natural, agrícola, da biodiversidade, obviamente, que é aquilo que também nos faz. Obviamente, isto acaba por ser ceder um pouco a nossa cultura, a nossa alma, a estes projetos.
0: Esta contestação.

0: fatores, é preciso respeitar os poucos que aqui resistimos. E, portanto, a Carla, sendo parte integrante desse grupo de ativistas, presumo que se sinta, que tenha sentido o seu quê de utilidade a este território que a acolheu e, através da sua voz, conseguiu que essa contestação desse um impacto positivo em travar estes projetos, pelo menos para já.
1: Antes de mais, isto é um trabalho de muita gente.
0: Podemos aqui recordar quem são as organizações não governamentais que vos acompanham, que acompanham a Carla e outras pessoas em nome individual, mas que outras pessoas fazem parte de organizações muito para lá da Quercus. Quer recapitular aqui connosco quem são essas ONGs que estão na linha da frente?
1: Temos outro movimento cívico, que são os Cidadãos pela Beira Baixa, que são bastantes elementos também. Temos a Quercus, como do Núcleo Castelo Branco, temos a Plataforma de Defesa do Tejo Internacional, temos o Cova da Beira Converge, que também está envolvido, temos outro movimento já no concelho de Penamacor, que é de Pedrógão de São Pedro e Bem Posta. Portanto, eu peço desculpa se estiver a falhar algum, mas que são movimentos não só criados com pessoas que residem cá, mas também pessoas que têm ligações à região e que no momento não estão a residir cá. São muitas vozes ativas, não há só uma pessoa a dirigir, entre aspas, estes movimentos. E ainda bem, é assim que faz sentido.
0: Portanto, mais... são movimentos plurais.
1: Exatamente. E mais do que ativistas, eu pelo menos identifico-me mais como cidadã ativa.
0: Ok.
1: Que é isso que faz muitas vezes falta, não só nestas regiões, mas principalmente nestas regiões, que é nós envolvermos-nos nas decisões que têm impacto na nossa vida. Políticos somos todos, partidários podemos não ser, que é o meu caso. Não sou partidária, mas sou política. Defendo aquilo que eu considero que é melhor para o território e para as pessoas que cá estão. Obviamente não é a visão de toda a gente, é a minha, mas que os cidadãos devem participar ativamente naquilo que são as decisões. E devem, por exemplo, ir às assembleias de junta de freguesia, devem ir às reuniões públicas da Câmara Municipal, devem ir às assembleias municipais. Porque muitas coisas estão a ser discutidas nestas assembleias e reuniões que nos dizem respeito. Aliás, todas estas decisões nos dizem respeito. Umas têm mais impacto que outras, mas todas elas são importantes. E a democracia não termina quando nós pomos o voto na urna. A democracia faz todos os dias e faz com a nossa participação cívica. Eu, anteriormente a chegar aqui, também não tinha participação cívica, vou ser sincera. Viver numa cidade...
0: Não dá tempo para.
1: Não dá tempo para, não sentimos essa necessidade, porque, voltando um pouco à conversa inicial, não existe aquele sentimento de pertença. E quando nós pertencemos a uma comunidade, queremos defendê-la. E defendemo-la com garras e unhas.
0: Ok. O que eu tenho observado ao longo deste tempo é que, efetivamente, esses movimentos e organizações não governamentais que se têm chegado à frente em defesa destes territórios contra esses megaprojetos, não só defendem este território, como conseguiram agregar mais pessoas a esse movimento, mas conseguiram educar comunidades inteiras. A Carla Romão falou de uma coisa que me parece muito importante, tem a ver com o exercício da democracia e o nosso dever enquanto locais, o nosso dever cívico de intervir. Era muito raro haver assembleias de freguesia, assembleias municipais transmitidas até em direto e onde estivessem pessoas anónimas a falar destes projetos e de outros assuntos críticos para as suas comunidades. E se outra mais-valia não tiver havido, para além de travar estes megaprojetos, parece-me que já o vosso trabalho já teve um sentido educativo. As pessoas hoje estão mais atentas e percebem fundamentalmente o que é o papel dos

0: órgãos fiscalizadores autárquicos, que são também um lugar onde nós temos necessariamente que erguer a nossa voz. Qual é a sua expectativa depois disto tudo? Pronto, a Agência Portuguesa do Ambiente deu um parecer desfavorável, designadamente ao projeto Sofia. O que é que lhe parece que vai acontecer a seguir? Acredita que isto vai obrigar. Pronto, a empresa já se comprometeu a rever as situações anómalas, a apresentar um novo projeto, julgo que até ao final deste ano. Acho que
1: Sim,
0: foi isso
1: exatamente.
0: que a empresa do caso concreto, Sofia, se comprometeu a fazer. Qual é a sua expectativa? Acha que a força motriz destes movimentos, a vossa energia positiva em defesa de um vasto território e destas pessoas que aqui resistimos, vai ser suficiente para sensibilizar os promotores deste mega investimento que têm que olhar por nós, ou as palavras levam-se o vento, como tem acontecido em tantas circunstâncias neste nosso Portugal?
1: Para o caso dos promotores, obviamente o dinheiro vai falar mais alto. Isso aí não tenho a menor dúvida. Para nós, eu espero que os movimentos, e não só, não, que as pessoas se unam à volta desta causa, à volta desta região, à volta das pessoas e das tradições e das gentes, e que continuemos a lutar por esta região que, assim, que bem o merece. O que vai acontecer a nível burocrático? Neste momento, o promotor está a rever o projeto, vai apresentar uma nova versão. Essa versão vai estar em consulta pública durante 10 dias, portanto, isto vai ser um período muito curto em que
0: As
1: as
0: pessoas têm que estar atentas, não é?
1: pessoas têm que estar atentas, obviamente. Há sempre a dificuldade de haver muitos documentos
0: Que nós não
1: que.
0: conseguimos interpretar.
1: E muitas vezes nem se conseguem abrir, mas depois há outra parte destes movimentos que têm uma componente mais técnica que acabam por ajudar, que vão fazer uma leitura desses documentos e que vão fazer um resumo. De qualquer forma, é importante as pessoas estarem em alerta, porque a consulta pública em 10 dias é no instante enquanto decorre. Após isso, a APA irá avaliar novamente o projeto, e obviamente vai depender do que é que o promotor vai apresentar, se vai reduzir muito o projeto, o que é que vai apresentar como benefícios para a região, se, no caso de existirem, obviamente, e que tipo
0: Contrapartidas.
1: contrapartidas e, essencialmente, qual é que vai continuar a ser a posição dos municípios em relação a estes projetos. Se vão ceder, porque até agora tiveram os três presidentes da Câmara de Idenha, de Penamacor e do Fundão, tiveram uma posição muito clara relativamente ao projeto que foi apresentado anteriormente. Vamos ver como é que vai ser a posição deles quando for apresentado novo projeto. Gostaria também daqui de alertar que neste momento está em consulta pública também, que é portanto, a consulta pública relativamente às zonas de aceleração de implementação de energias renováveis. Esse mapa, que eles chamam mapa solar e mapa eólico, já vai definir áreas no continente, cerca de 7% do território que está apto a que sejam instalados projetos sem qualquer estudo de impacto ambiental prévio. Ou seja, a licença é praticamente passada diretamente, os municípios, pouco ou nada têm a dizer sobre estes projetos e as pessoas também. Porque a partir do momento em que um promotor decide instalar uma mega central, por exemplo, numa destas zonas já definidas, é praticamente aceite, sem qualquer outro entrave.
0: Mas
1: Portanto,
0: ainda há a possibilidade de as regiões se poderem, do território e do país se poder mobilizar contra esses mapas solares e eólicos que vão ocupar 7% do país, ou já só podemos correr atrás do prejuízo? O que é que sabe sobre isso? Na perspectiva de também aqui, a exemplo do que aconteceu na contestação aos megaprojetos, a sociedade poder obrigar as instâncias decisórias a recuar.
1: neste momento ainda está em consulta pública, portanto ainda temos toda a possibilidade de contrapor e até argumentar quais são as opções que nós damos. Neste caso, na minha opinião, deveríamos privilegiar zonas já artificializadas ou degradadas, e não sou contra as energias renováveis, nem contra centrais solares, mas num tamanho adequado à zona onde vai ser implementado. Portanto, em vez de termos projetos como era o Sofia, que foi apresentado com uma área de 400 e tal hectares só de painéis solares, mas depois tinha uma área de fechada de mais de 1.700 hectares. Portanto, isto tem que ser bem analisado. Isto é um impacto terrível numa área que é natural. Portanto, é este tipo de projetos que não podemos, não é chapa 5, tem que ser avaliados. Quais são os impactos que têm nas pessoas, quais são os impactos que têm na saúde, os impactos que têm na biodiversidade. Estamos a pôr em risco a nossa soberania alimentar, estamos a pôr em risco as nossas tradições, por exemplo, o pastoreio tradicional. Portanto, é este tipo de argumentação que as pessoas podem ter em relação a estas zonas de aceleração. Isto é a minha opinião, obviamente, pode haver pessoas, e com certeza que há, que são totalmente a favor dessas opções. Nós não podemos é esquecer que acho que toda a gente reconhece o que foram os erros passados em relação a monoculturas, nomeadamente a monocultura do eucalipto, e estamos a cometer novamente erros em termos de implementação e impactos em territórios que já por si só são frágeis a nível de ambientais e sociais e económicos e que ainda os tornam mais frágeis.
0: Carla Romão, não sei se tem essa noção, mas a meu ver foi muito devido ao empenho das dezenas de pessoas que saíram à rua que alguns dos autarcas endureceram a sua posição. Não sei se a Carla tem essa percepção, mas essa é a leitura que eu faço. A dada altura, nestes concelhos falados e que eram diretamente e que serão diretamente afetados pela mega central solar Sofia, havia uma espécie de zonas cinzentas da decisão. E foi também graças à vossa persistência que os executivos, as assembleias municipais, tiveram que vir a derreiro a clarificar posições. Conte-nos como é que foi esse processo. Como é que vocês trabalharam isso nos bastidores? Ou não foi preciso chegar a tanto? Foi a própria pressão involuntária dos mídias que levou essas pessoas a repensar eventuais decisões menos claras?
1: Nós não fazemos qualquer pressão que não seja pública. Aliás, tudo aquilo que nós fazemos enquanto movimentos, pelo menos falando no movimento Cívico Cardunha Sul, nós fazemos às claras. Portanto, isso é uma das coisas que nós fazemos questão, é não haver nada escondido, porque quando há alguma coisa, entre aspas, em segredo, as pessoas desconfiam. E não queremos fazer nada que não seja às claras. A pressão que os autarcas sentiram só mostra a força que as pessoas têm. E que muitas vezes nós estamos adormecidos e à espera que decidam por nós, quando nós votamos, não lhes estamos a passar um cheque em branco, votamos, nuns ou noutros, não interessa, mas estamos-lhe a dar a possibilidade de orientarem o município nas linhas gerais que foram os programas eleitorais. Mas quando têm impacto estes projetos de tal ordem que têm um impacto tão grande nos cidadãos, é impossível que as pessoas não sejam consultadas, ou não deveria ser possível que as pessoas não sejam consultadas e ouvidas. Portanto, eu acho que foi a pressão dos movimentos, foi a pressão das pessoas que saíram à rua. Eu volto a repetir, e é importante, os movimentos sem os seus cidadãos não são nada, e que fez com que os autarcas, ainda por cima tinham sido recém-eleitos, firmassem a sua posição e, neste caso, felizmente, contra este projeto.
0: Aliás, disse recém-eleitos, relembrar quem nos está a escutar que, na semana em que vários executivos tomaram posse, foi interessante observar a forma como os movimentos saíram à rua de forma organizada, cirúrgica, naquele dia, naquela hora, para lembrar que há um assunto que vem de trás, que é preciso não deixar adormecer. Carla, imagina-se a ser política, a ser autora política, num território onde faltam vozes, num território onde, como já ficou patente nesta nossa conversa, não fossem os movimentos cívicos e, se calhar, a Central Sofia e as outras que estão programadas e que também têm sido alvo de contestação, se calhar já estávamos quase com elas a instalar-se e ninguém dava por isso. Eu ouço-a, observo a sua determinação verbal e daí essa pergunta. Imagina-se a ser a protagonista política num futuro?
1: Como eu referi, partidária não sou. A política, eu acho que sou um bocadinho. Se me vejo no futuro a ter algum papel nessa área... Não sei, acho que neste momento estou demasiado concentrada não só na minha vida pessoal, obviamente, e nas muitas coisas que tenho também para fazer e, sobretudo, em ser uma cidadã ativa, que eu acho que isso é o mais importante para mim neste momento.
0: Olhando para esta região, a partir da Mata da Rainha, onde já falámos aqui que há as questões da mobilidade, que no vosso caso não é um problema porque têm em transporte próprio, haveria a dificuldade de, enfim, de se atualizarem, de conviverem, de beberem da oferta cultural, isso também não é um problema, mas a saúde e outras situações, o seu olhar a partir da Mata da Rainha sobre o país real no interior profundo, o que é que o seu sentido de indignação, de contestatária, lhe diz que é preciso trazer para a discussão pública?
1: O que deveria já ter sido implementado e continuamos a ter dificuldades em ter uma verdadeira coesão territorial. Nós não podemos obrigar as pessoas a ficar, mas devemos dar-lhes as mesmas oportunidades para, se quiserem ficar, que fiquem. Obviamente, viajar até trabalhar noutro país, viver numa grande cidade, abre também outros horizontes, permite-nos crescer enquanto pessoas e experienciar outras vivências, mas se alguém não quiser sair da sua terra, da sua aldeia, que pelo menos tenha a mesma possibilidade. E isso, uma verdadeira coesão territorial faz falta. A saúde está mal em todo o país, não é só no interior. A Mata da Rainha também não tem médico de família. O que temos depois é que, felizmente, como vivemos uma vida, pelo menos no meu caso, um pouco mais calma, mais saudável, em que me sinto uma pessoa saudável, acabo se calhar por não precisar tanto dos médicos, não é? Mas isso não impede que, ainda recentemente fui submetida a uma cirurgia e o hospital onde estive foi Castelo Branco, não poderia ter sido atendida de melhor maneira. Portanto, temos os profissionais, temos as especialidades, temos os locais, que às vezes sim, precisam de melhorias, mas os de Lisboa também precisam, não são só os do interior. Agora, falta também muitas outras coisas, mas falta no país todo, não é só
0: no
1: interior.
0: Quando você fala que é urgente promover uma verdadeira coesão territorial à cabeça, o que é preciso criar ou decidir para que essa verdadeira coesão territorial seja real aqui à nossa beira?
1: É não deixar as populações ao abandono. Eu, por exemplo, posso dar o exemplo agora de... A Mata da Rainha esteve, desde agosto do ano passado até agora, que que foi resolvida há um ou dois dias, esteve a ser abastecida por um caminhão cisterna. O abastecimento da água foi interrompido num local em que a conduta estava num terreno privado e a senhora, com a sua razão, não deixou entrar a companhia das águas do Val do Tejo para reparar a conduta. Ora, esta situação arrastou-se quase um ano. Portanto, estamos a falar, isto em Lisboa não acontecia. Era impossível acontecer ter população mais de quase um ano a ser abastecida por caminhão cisterna. Portanto, são estas pequenas coisas que acabam por ser... Que se nota, então, que vivemos no interior, às vezes um pouco abandonado pelo poder central.
0: Acomodamo-nos e não deveria ser assim.
1: Exatamente.
0: Aliás, esse caso que a Carla Romão fala, eu direi que começou a andar porque teve expressão na imprensa regional. Porque alguém, mais uma vez, foi uma Assembleia Municipal do Fundão, não sei se um cidadão anónimo, que acho que até foi o caso, se foi um autarca de freguesia levantar o problema, e isso ganhou a expressão mediática na imprensa de proximidade, e eu creio que foi por isso que alguém mexeu os cordelinhos e resolveu a situação que se arrastava há vários meses. Então, estamos diante de alguém que escolheu um novo modo de vida e elegeu o interior da Beira Baixa para começar de novo. Alguém que é já uma voz deste território, que não fecha a porta a um dia poder vir a ser outro tipo de voz, ao nível até do exercício da política. Como é que prevê que daqui a 5 anos seja esta região? Vamos imaginar que não teremos as centrais que nos ameaçam. Como é que olha para a região? O que é que lhe parece que vai acontecer a este território dentro de 5 anos? Na sua mata, sua salvo seja, na Mata da Rainha, onde há pessoas de tantas nacionalidades, onde há movida, onde há as várias condicionantes que já abordamos aqui, mas podemos sempre ter uma expectativa, ter o sonho de... connosco, com a nossa participação e o nosso pensamento crítico, ajudar a elevar, seja o que for.
1: Preocupa-me, porque se continuarmos com estas políticas, vamos acabar por ter aldeias que vão ficar praticamente desertas. Em 5 anos não digo, mas em 10 possivelmente sim. O que eu espero é que haja um investimento nas aldeias. Existem falta de habitações nas cidades. Vamos dar oportunidade às aldeias, vamos dar condições às pessoas para se instalarem nas aldeias, vamos dar oportunidade a famílias que queiram vir de centros urbanos para se instalarem nas aldeias, que existam transportes, que existam, mesmo que seja transporte a pedido. Eu percebo que existam custos que são demasiado altos para comportar, mas se houverem condições dadas às pessoas, há mais crianças, há mais adultos em idade ativa. Portanto, o que eu desejo é que as aldeias continuem vivas como estão agora.
0: Mesmo sem oferta de trabalho, de empregos?
1: Hoje em dia há muitas formas de trabalhar, por exemplo, online. Não tem que ser só o trabalho presencial num escritório físico. Portanto, estamos a falar de instalação, por exemplo, de nómadas. Digitais. De qualquer forma, há outros negócios que também se podem instalar nestas aldeias.
0: Desde logo, aquele que é o seu sustento neste momento, a agricultura, a produção própria.
1: Exatamente, e espero que... acho que era uma aposta, sem dúvida, que deveria de existir. Era na produção local e no consumo local. Fomentar este circuito curto de distribuição de produtos, que acabava por criar mais postos de trabalho, as pessoas acabavam por ter acesso a produtos de qualidade, porque estamos a falar de uma região que pode produzir e já produz com qualidade, mas muito é exportado, mas que pode haver uma zona, uma região de produção local, com consumo local, instituições a consumirem também, portanto, a comprarem diretamente ao produtor. Acho que toda a gente ficava a ganhar, exceto as grandes distribuidoras, mas pronto, têm outras áreas onde podem ganhar. E que só valorizava a região. Portanto, isso é uma das coisas que eu acho que poderia ser implementada, não só no Fundão, mas a nível do interior.
0: Muito bem, Carla Romão, obrigada por ter vindo à rádio partilhar connosco essa sua experiência de começar do zero numa aldeia da Beira Baixa e de nos ter comprovado aqui que é importante ter voz, que é importante a mobilização popular para garantirmos a defesa intransigente dos nossos direitos, da nossa geografia, da nossa paisagem e daquilo que é também o nosso património endógeno. Muito obrigada por ter partilhado
1: obrigada
0: com os ouvintes da Rádio Cova da Beira esse seu novo modo de vida. A Carla Romão, que é um dos rostos do movimento Gardunha Sul, ela diz que não é ativista, mas que gosta de ser uma voz ativa em defesa das causas em que acredita e falou aqui da emergência em serem decididas políticas públicas que fomentem a verdadeira coesão territorial. A Carla Romão, que teve o seu percurso de vida profissional nos Países Baixos e que a pandemia Covid-19 a trouxe à Beira Baixa para começar de novo numa vida mais tranquila e muito mais ela ligada àquilo que são as nossas raízes e àquilo que a terra nos dá. Muito obrigada por esta oportunidade. O Porque Hoje é Domingo regressa em setembro, depois das férias de verão. Para todos, uma boa vida.
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terceira e última parte do Cantar Portugal na antena da Rádio Cova da Beira neste domingo, dia 5 de julho de 2026. O programa que está diariamente na sua companhia entre as 5 e as 8, sempre em português. Pode escutar-nos através das frequências 100.0 ou 92.5 FM e para todo o mundo através da emissão online da Rádio Cova da Beira. Renovo-lhe os votos de continuação de um excelente domingo. Vamos estar consigo até bem perto do sinal horário das 8 horas.

Para este domingo, os técnicos do Instituto Português do Mar e da Atmosfera prevêem mais um dia com tempo quente. O céu vai estar pouco nublado ou limpo em todo o território de Portugal continental, podendo, no entanto, aumentar de nebulosidade de forma temporária durante o período da tarde no interior, não excluindo a possibilidade de aguaceiros e trovoadas dispersas. O vento vai superar fraco a moderado até 25 km/h de leste. Para este domingo está prevista uma descida dos valores da temperatura máxima, nomeadamente na faixa costeira a norte do Cabo Raso. 26 graus de mínima é a previsão para a cidade de Castelo Branco, com 41 de máxima. 41 é também a máxima prevista para a Covilhã, com 22 de mínima. 23 graus de temperatura mínima é a previsão aqui para a cidade do Fundão neste domingo, onde o mercúrio dos termómetros deve atingir também os 41 graus de temperatura máxima.

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E estamos assim a chegar ao final da edição deste domingo do Cantar Portugal na antena da Rádio Cova da Beira. Já sabe que às 8 há notícias para ouvir. O Cantar Portugal regressa amanhã às 5 à sua companhia na antena da RCB. Da minha parte, resta-me desejar-lhe a continuação de um excelente domingo. Bom dia.

0: Muito bom dia, são 8 da manhã.
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0: Muito bom dia, bom domingo, continuação de um bom fim de semana. As notícias da região em destaque: Castelo Branco é um dos distritos de Portugal continental que está sob aviso meteorológico vermelho devido às elevadas temperaturas. A previsão do Instituto Português do Mar e da Atmosfera prevê mais calor, tempo quente, com céu pouco nublado ou limpo, aumento de nubosidade durante a tarde no interior, pequena descida da temperatura na faixa costeira ocidental a norte do Cabo Raso. Os termómetros podem subir hoje aos 41 graus, em Castelo Branco, 35 na Guarda. Refira-se que, para amanhã, a temperatura máxima prevista para Castelo Branco sobe ainda para os 42 graus centígrados. Após este fim de semana de muito calor, no início da próxima semana, amanhã, está prevista uma descida das temperaturas, mas mais acentuada no litoral, que se estende às regiões do interior no dia de terça-feira. A descida vai ser mais significativa no litoral, mantendo-se o tempo muito quente no interior, com as temperaturas máximas abaixo, mas muito próximas dos 48%. O risco de incêndio é máximo em vários concelhos, também do distrito de Castelo Branco, alerta deixado pela Autoridade Nacional de Emergência e a Proteção Civil e também pelas forças de segurança. Recordo que a CP suspendeu algumas ligações de intercidades na linha da Beira Baixa, precisamente devido ao calor e ao aviso vermelho que se alargou também ao distrito de Castelo Branco. Já ontem e hoje estão suspensas as ligações Lisboa-Guarda das 12h30 e Guarda-Lisboa das 12h48. Assegurar a segurança e o conforto dos clientes é razão avançada pela CP para a decisão tomada. Fica também esta nota. Dia em que precisamente a União Desportiva de Belmonte vota os novos estatutos, é às 20h30 na sede da União Desportiva de Belmonte, uma assembleia extraordinária do clube liderado por Daniel Tavares. Na ordem de trabalhos, apenas um ponto, a apresentação, discussão e deliberação sobre os novos estatutos da União Desportiva de Belmonte. A coletividade refere tratar-se de um documento estruturante que visa adequar o funcionamento do clube às atuais exigências legais e organizacionais, preparando a instituição para os desafios do futuro, sendo de especial relevância para a vida do clube. Recorde-se que a União Desportiva de Belmonte assinou no passado mês de junho um protocolo com o Sporting de Braga na área do futebol de formação. E hoje chega ao fim a Expo Fundão, que está precisamente a decorrer no Centro Cívico hoje com Rita Guerra e a Academia de Música e Dança do Fundão no palco Expo. Em relação ao palco Fundão, a Filarmonia é a banda e o grupo que vai atuar-se neste palco, que dá também a oportunidade para a divulgação do talento local, às novas expressões culturais e às vozes que ajudam a desenhar o futuro da região. Também hoje chega ao fim a 16ª concentração do Motoclube Trinca Cereja, que está a decorrer desde a passada sexta-feira no campo escutista do Fundão. São alguns dos temas para, obviamente, aqui desenvolvermos ao longo desta jornada informativa da Rádio Cova da Beira. Por hora é tudo, desejo-lhe a continuação de uma ótima audição. Não se esqueça de se hidratar, é fundamental, e a procura de espaços mais frescos. Bom dia, um bom fim de semana.
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0: Bom dia, são 9 horas.
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2: Mais uma vez, muito bom dia. Notícias na antena da Rádio Cova da Beira, neste domingo 5 de julho de 2026. Mais um dia com muito calor, temperaturas muito elevadas, a procura de locais frescos, a ingestão de água, também se a roupa mais leve, são essas as indicações da Direção-Geral de Saúde para precisamente prevenir este tempo abrasador, este tempo quente que se está a fazer sentir. Ora, proteger quem trabalha num clima em mudança é o mote da campanha que está a ser desenvolvida pela Autoridade para as Condições de Trabalho em Portugal e pelo organismo correspondente à Espanha. A ação decorre até maio do próximo ano, tem como principal objetivo alertar as empresas para a necessidade desta questão ser tida em linha de conta na elaboração das suas avaliações de risco. Jornalista RCB, Nuno Miguel.
3: De acordo com o coordenador da Unidade Local da Covilhã da ACT, as alterações climáticas são um tema que está cada vez mais na ordem do dia, nomeadamente devido às ondas de calor no período de verão, mas também de frio no inverno. Luís Moreira sublinha que devem existir respostas diferenciadas atendendo aos vários setores de atividade e essa deve ser uma questão cada vez mais valorizada pelas empresas.
4: Porque, de facto, tem havido questões ligadas a um aumento de temperatura, ou um aumento do frio quando estamos na altura do frio, ou um aumento de cheias quando estamos na altura das chuvas. E, portanto, é óbvio que o que é válido para a empresa A pode não ser exatamente a mesma coisa para a empresa B. Tem tudo a ver até com os tempos de exposição que cada trabalhador tem. E, portanto, a nossa função aqui é o alertar para que as empresas passem a dar importância às questões climatéricas.
3: Nas próximas semanas, a ACT vai realizar deslocações a vários locais de trabalho com o objetivo de sensibilizar as empresas para a introdução de medidas que permitam minimizar os efeitos das alterações climáticas.
4: O que nós pretendemos com esta campanha ibérica é exatamente dizer às empresas que quando fazem a sua avaliação de riscos, e a avaliação de riscos é uma obrigatoriedade das empresas, todas elas têm que analisar os riscos ligados à sua atividade, nessa avaliação passem também a contemplar, se for o caso, se essa avaliação de facto reportar que o calor também é um dos riscos que está ali inerente, ou o frio, portanto passarem nessa avaliação a contemplar a prevenção desses mesmos riscos.
3: A primeira sessão decorreu na sede da Associação Comercial e Industrial do Conselho do Fundão, estando prevista ainda a realização de uma outra iniciativa até ao final deste ano em local a definir. Jorge Gaspar, presidente da direção da ACIF, sublinha que de uma forma geral, as alterações climáticas são uma problemática a que as empresas já procuram dar resposta.
5: Do nosso ponto de vista, verificamos dentro daquilo que nos é possível, que ainda hoje aqui tivemos alguns empresários que frisaram isso e requerem e querem que efetivamente haja condições e boas condições para que a elaboração corra da melhor forma possível, não é? Para que os trabalhadores tenham as condições necessárias para desenvolver o seu trabalho. De forma geral, julgo que os empresários do Fundão querem que os seus colaboradores tenham as condições necessárias para desenvolver as tarefas.
3: Há, no entanto, alguns setores de atividade que devem merecer uma atenção especial, reconhece o presidente da ACIF.
5: E aqui estamos a falar naturalmente da parte agrícola, a parte de jardinagem, a parte da construção civil, principalmente. Estas são áreas fulcrais, áreas que merecem toda a nossa atenção e todo o nosso respeito. E é nestas áreas que se deve incidir fortemente e também é nestas áreas que a Associação Comercial tem feito todo o seu foco no sentido de passar a melhor mensagem possível para que haja sensibilidade da parte dos empresários para que salvaguardem as melhores condições de trabalho dos seus colaboradores.
3: Uma campanha que pretende melhorar as condições de segurança e saúde no trabalho, nas atividades mais afetadas pelas alterações climáticas, reforçar a informação e a adoção de comportamentos preventivos e ainda capacitar as empresas para responder aos desafios que estão associados a esta temática.
2: Esta foi uma iniciativa que decorreu no Fundão, na sede da Associação Comercial e Industrial, a iniciativa da ACT e daquela associação comercial e industrial. Hoje chega ao fim a Expo 2026, a feira que decorreu no Centro Cívico. Chega hoje ao fim com esse espetáculo de Rita Guerra e também a Academia de Música e Dança do Fundão. Ontem foi Tony Carreira que pisou esse palco Expo no palco Fundão. Hoje a Filarmonia dá asa ao talento que tem e mostra e divulga o seu trabalho. Hoje chega ao fim, então, essa iniciativa da Câmara Municipal do Fundão, esse certame Expo Fundão. Também hoje chega ao fim a 16ª Concentração Motar, o Estrinca Cereja, a que está a decorrer desde o passado dia 3 no Campo Escutista, aqui na cidade do Fundão. Também no dia de hoje, a União Desportiva de Belmonte vota os novos estatutos, é a partir das 20h30, numa iniciativa, numa Assembleia Geral Extraordinária. Recordo também que do Distrito de Castelo Branco está em aviso vermelho neste domingo, à semelhança do que ontem aconteceu, e por causa disso também a CP decidiu suspender algumas ligações de intercidades este fim de semana, nomeadamente a ligação entre Lisboa Guarda, 12h30, e Guarda Lisboa, das 12h48. Assegurar a segurança e o conforto dos clientes é a razão avançada pela CP para a decisão tomada. Há outros temas, obviamente, para conferirmos aqui na antena da RCP, como, por exemplo, os 20 anos da Biblioteca Municipal de Penamacor. Há um sem número de iniciativas que vão realizar-se durante este mês de julho, sendo que a festa de aniversário está marcada para o próximo dia 14 de julho. É tudo por hora quanto a notícias. Deixo ficar a continuação de uma ótima audição. Muito bom dia, bom domingo.
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Muitos, muitos parabéns a quem hoje completa mais um ano de vida. São os nossos votos, os votos da equipa da Rádio Cova da Beira que está consigo. Então, muitos parabéns, um dia muito, muito feliz. Do nosso conhecimento, o Luís Espírito Santo hoje está de parabéns. Também o Francisco Rei, natural do Fundão, reside em Sintra faz 33 anos. O Eugénio Casimiro, 66. E também o Fábio Gonçalves Marques, da Malhada Velha, faz 40 anos, muitos parabéns. A Maria João Fazenda faz 55, a Céu Cruz, na Covilhã, faz 70, o Walter Faria, 64, o Carlos Agostinho, de Pampilhosa da Serra, faz 68, o José Reis Fontão, fundador da RCB, ex-vocalista dos Patardera, 73 anos, o José Raposo, Valos de Previseu, 82, também o Joaquim Barreiros, hoje, faz 59 anos. A Mariana Roque, 35. A Cátia Filipa, na Patela, 34. A Beatriz Antunes Ferreira, filha de Eugénia Antunes Ferreira, faz 17 anos. Fernanda Souza, 40. Fernando Souza, 43. A Adélia Maria Martins Barroso, na Covilhã, 59. O Miguel Maqui faz 74 anos. A Eugénia Dias, 56. A Mariana Roque, 31 anos. Neste Dia Mundial do Biquíni. A todos os aniversariantes, um forte e grande abraço de parabéns, tudo a correr pelo melhor. Um dia muito feliz, muitos parabéns para todos.

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0: Bom dia, são 10 da manhã.
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0: Viva, muito bom dia, sejam todos bem-vindos a mais uma edição do programa Encontro aqui aos domingos na Rádio Cova da Beira. E como é habitual, começamos o nosso programa com o Espaço AIS.
11: Quanto vale uma vida em Cabo Delgado? Quanto vale a vida dos cristãos em Cabo Delgado? O mundo assiste desde outubro de 2017 a uma imparável ofensiva terrorista no norte de Moçambique. Calcula-se que há já mais de 6.300 mortos. Há também mais de 1 milhão e 200 mil deslocados, pessoas que foram forçadas a fugir perante a violência dos homens armados do grupo Estado Islâmico. Muitos dos que morreram foram decapitados. Há mais de uma centena de igrejas e capelas destruídas, queimadas, vandalizadas. O mundo assiste a este terror e não faz nada. Recentemente, Dom António Juliás, bispo de Pemba, disse à Fundação AIS que estes terroristas querem mesmo edificar um califado no norte de Moçambique. Isto é trágico. Um povo inteiro está a ser ameaçado. Quantas mais pessoas têm de morrer? Quantas mais igrejas e capelas têm de ser destruídas para que o mundo desperte para o que está a acontecer? A Fundação AIS lançou aqui em Portugal uma campanha de ajuda, de socorro para Cabo Delgado. Há famílias sem nada, há famílias destroçadas que dependem da caridade para comer, para vestir, para tudo. Quanto vale a vida destes cristãos de Cabo Delgado? Quanto vale a vida destas vítimas do terrorismo? A resposta a tudo isto está nas nossas mãos.
0: Espaço AIS, aqui na antena da Rádio Cova da Beira. E hoje o destaque por inteiro vai para a recente homenagem a que o Rotário Clube da Covilhã efetuou a empresários. Já trouxemos aqui duas personalidades, precisamente que também foram homenageadas no ano 2025-2026 pelo Rotário Clube da Covilhã. Saber precisamente a jornalista e o jornalista Daniela Santiago e Gilberto Lopes, com fortes ligações ao Conselho da Covilhã. E agora vamos escutar essa sessão onde o Rotary Club de Covilhã homenageou esses quatro empresários da Cova da Beira, um deles aqui do Conselho do Fundão. Vamos ouvir, vamos começar pela intervenção de Nuno Ezequiel, que é o atual presidente do Rotary da Covilhã. Muito bom dia.
12: E por isso estendo-vos mais longe, fazendo a merecida homenagem aos empresários do ano da Cova da Beira, dos Conselhos da Cova da Beira. Fazemos-o porque acreditamos que o desenvolvimento de uma região não se constrói apenas com boas ideias, nem apenas com a visão ou promessas políticas ou institucionais. Constrói-se também e, sobretudo, com pessoas que têm vontade própria, que criam, que acreditam, que arriscam, que investem, que criam emprego e que mantêm empresas vivas, que resistem às dificuldades e que continuam a acreditar no potencial da nossa terra. Homenageamos este sentimento telúrico daqueles que, cercados por dificuldades imensas provindas frequentemente desta interioridade, continuam a acreditar no potencial da nossa região. Como diz Miguel Torga, contrariando as fatalidades, o destino existe, mas nós é que o construímos. E assim sendo, permitam-me, antes de mais, deixar uma palavra muito especial de agradecimento às associações empresariais que colaboraram connosco na escolha destes prémios de empresários do ano, à ACBP, a Associação Empresarial da Covilhã em Belmonte e Penamacor, à EBB, a Associação Empresarial da Beira Baixa e à Associação Comercial Industrial do Conselho do Fundão. A vossa colaboração foi essencial para dar maior legitimidade, representatividade e profundidade destas escolhas. Quero também agradecer, de forma muito especial, a presença dos senhores Presidentes de Câmara, que hoje se associam a este evento. A presença dos autarcas da Cova da Beira é particularmente significativa porque esta homenagem também tem uma dimensão territorial. Valorizar quem cria, quem trabalha, quem investe, quem ajuda a fixar pessoas nos nossos concelhos, cujo pensamento, a ação, revela ser isento e apartidário. Agradeço igualmente a presença do Sr. Presidente da Região de Turismo do Centro de Portugal, Dr. Ventura, cuja presença reforça a importância da valorização da nossa região enquanto território de identidade, de talento, de iniciativa e de futuro. Esta proximidade é fundamental. Permitam-me ainda, e de forma muito reconhecida, agradecer a presença do Sr. Secretário de Estado de Turismo, Comércio e Serviços de Portugal, Dr. Pedro Machado. A sua presença honra-nos profundamente e confere a esta cerimónia uma relevância institucional especial. Creio poder afirmar que é também um sinal claro de atenção ao interior. E nesta sociedade tecnológica, agradecemos que esquecemos frequentemente a importância da presença física e o homem, antes de mais, é um ser corpóreo que necessita de gestos, cumprimentos, de olhares e de palavras ditas em presença. Assim, saúdo e agradeço penhoradamente a presença de todos neste promovido evento de Rota do Clube da Covilhã. Minhas senhoras e meus senhores, este ano temos a honra de distinguir como profissionais do ano duas personalidades que muito dignificam o jornalismo, a comunicação social, a ligação entre Portugal e o mundo, a diáspora, a Daniela Santiago e o Gilberto Lopes. A Daniela Santiago, jornalista conhecida da RDP, representa uma geração de profissionais que alia rigor, sensibilidade, presença pública e sentido de responsabilidade. Ao longo do seu percurso, tem sabido com seriedade dar voz aos acontecimentos, às pessoas e aos territórios, com profissionalismo, credibilidade e uma forma muito própria de comunicar com o país. Daniela Santiago é hoje uma referência no jornalismo português, não apenas da forma como comunica, mas também pelo espírito de cidadania ativa, a seriedade, a humanidade e a proximidade que coloca no exercício da sua profissão. Homenageamos quem informa, quem esclarece, quem aproxima os cidadãos da realidade e quem contribui para uma sociedade mais justa, mais consciente e participativa. O Gilberto Lopes, que infelizmente hoje não pode estar presente fisicamente, mas está muito bem representado, um dominguizense como eu, da TDA Macau, representa também esse mesmo compromisso com a comunicação, mas com uma dimensão particularmente relevante, a ligação às comunidades portuguesas, à lusofonia e à presença de Portugal no mundo. Através do seu trabalho, Gilberto Lopes tem contribuído para aproximar geografias, honrar a história portuguesa, aproximar culturas, comunidades, dando expressão à língua portuguesa e valorizando a identidade que nos une para além das fronteiras. O seu percurso é um exemplo de coragem, de dedicação, de competência e serviço de missão, numa realidade onde a comunicação social assume também uma missão de ligação entre povos, culturas e territórios, mostrando que a língua portuguesa é um organismo vivo ao serviço das comunidades no mundo inteiro. Este ano, homenageamos também empresários do ano 2025-2026. João Nuno Serra, pelo Conselho da Covilhã, Manuel Nunes, pelo Conselho do Fundão, Silvestre Pinto, pelo Conselho de Belmonte, Hermindo de Borges, pelo Conselho de Penamacor. A todos eles, em nome do Rotary Clube da Covilhã, deixo uma palavra de reconhecimento e gratidão. Cada um, no seu conselho, no seu setor e no seu percurso, representa a força do empreendedorismo, da iniciativa privada, da criação de valor e da confiança no futuro da nossa região. Os empresários que hoje homenageamos são uma força muitas vezes silenciosa, mas persistente e nem sempre suficientemente reconhecida. São individualidades que todos os dias enfrentam desafios, tomam decisões, assumem riscos, dão oportunidade, inovam, geram riqueza e contribuem para fixar pessoas no território. São responsáveis ativos pelo progresso desta nossa região, porque numa região do interior como a nossa, o papel dos empresários é determinante. Assim, esta homenagem não é apenas individual, é um exemplo de cidadania ativa e de espírito democrático. É uma homenagem ao tecido empresarial da nossa região, às pequenas, médias e grandes empresas, à indústria, ao comércio, aos serviços, ao turismo, à agricultura, à inovação e a todos os setores que dão a vida económica aos nossos concelhos. Hoje distinguimos profissionais e empresários, mas no fundo celebramos algo maior. Celebramos o mérito, celebramos o trabalho, a dedicação e o compromisso com a comunidade. Homenageamos pessoas que souberam e sabem atingir a superação. Celebramos quem faz, quem demonstra vontade, quem constrói, quem serve, quem cria valor e quem não desiste. Porque os homenageados desta noite são pessoas que, nas suas áreas, conseguiram superar-se porque tiveram coragem, vontade e determinação. Marcaram positivamente o seu setor, a sua empresa, a sua profissão e a sua comunidade. Num tempo em que muitas vezes se dá mais visibilidade ao conflito do que ao mérito, à crítica do que à construção, ao problema do que à solução, o Rotary Clube da Covilhã entende que é fundamental valorizar e dar eco a quem merece. A nossa região precisa de referências positivas, necessita de pessoas que mostrarem que é possível vencer a partir do interior, que é possível inovar, crescer, empreender e servir sem abandonar as nossas raízes, que é possível transformar talento, trabalho e dedicação em impacto real nas nossas comunidades. Este evento é, por isso, uma noite de festa, de reconhecimento, mas também uma noite de inspiração. Aos profissionais homenageados Daniela, Santiago e Gilberto Lopes, deixamos uma palavra de profunda admiração. Aos empresários homenageados João Nuno Serra, Manuel Nunes, Silvestre Pinto e Hermindo Borges, deixamos uma palavra de sincero agradecimento. A nossa gratidão por acreditarem que a vontade pode levar à superação. A nossa gratidão por investirem, por criarem emprego, por resistirem às adversidades e por ajudarem a construir uma região mais forte, mais dinâmica e mais confiante. Minhas senhoras e meus senhores, a Cova da Beira tem história, tem identidade, tem talento e tem futuro. Mas esse futuro não será construído de forma abstrata. Constrói-se por pessoas concretas, determinadas e com rosto. Por profissionais atentos e competentes, por empresários corajosos, por instituições responsáveis, por ajudarem as comunidades a unir-se em torno daquilo que é essencial. Hoje, nesta sala, temos a certeza que a coesão e o progresso da Cova da Beira é possível. Que este momento seja, por isso, mais do que uma cerimónia, que seja uma afirmação coletiva de confiança na nossa região, que seja um momento para dizer com clareza que reconhecemos quem trabalha, quem investe, quem serve, quem faz a diferença. Em nome do Rotary Clube da Covilhã, felicito mais uma vez todos os homenageados esta noite, que este momento seja motivo de orgulho e também renovado compromisso com o futuro, porque a Cova da Beira precisa de todos, precisa dos seus profissionais, precisa dos seus empresários, precisa das suas associações empresariais e precisa das suas instituições, precisa das suas gentes e precisa da capacidade interventiva coletiva de transformar em oportunidades. Muito obrigado.
13: Bem, de acordo com aquilo que foi combinado com o nosso Presidente, vamos começar com a homenagem aos empresários do ano. Eu vou fazer uma apresentação resumida do currículo, depois haverá a entrega do diploma e depois agradecia que os homenageados tivessem 3 minutos para eventual agradecimento, para tentarmos que isto não demore muito. E a começar então pelo homenageado João Nuno Serra, que nasceu em outubro de 1968 na cidade da Covilhã. É licenciado em Engenharia Eletromecânica pela Universidade da Beira Interior, em 1996, e pós-graduado em Engenharia de Sistemas de Produção e Conservação de Energia no ano 2000. Iniciou a atividade profissional na indústria automóvel, onde assumiu responsabilidades nas áreas da energia e do ambiente. Posteriormente desenvolveu atividades de consultoria junto de diversas empresas industriais, consolidando competências técnicas e de gestão no setor energético. Em 2001, fundou a Enforce, Engenharia da Energia S.A., empresa especializada nas áreas da eficiência energética, energias renováveis e mobilidade elétrica. Em 2011, fundou a Enforcesco S.A., uma spin-off da Enforce dedicada à comercialização de energia, que viria a iniciar atividade em 2013 como uma das primeiras comercializadoras independentes a entrar no mercado liberalizado português, competindo diretamente com os principais operadores do setor. As duas empresas mantêm a sua sede na Covilhã, contribuindo de forma relevante para o desenvolvimento económico da região, empregando diretamente mais de 60 colaboradores e gerando um volume de negócios superior a 60 milhões de euros anuais. A Enforcesco dispõe ainda de escritórios em Lisboa e no Porto, onde se encontram instaladas vários departamentos da empresa. Atualmente exerce funções de CEO das duas organizações que fundou, liderando equipas e projetos ligados à transição energética, aos mercados da energia e à inovação no setor. Possui uma vasta experiência nos mercados energéticos nacionais e internacionais, nomeadamente nos mercados diário, intradiário e de futuros, onde participa ativamente. Foi igualmente um dos fundadores da ASMEL, Associação de Comerciadores de Energia no Mercado Liberalizado, organização da qual é atualmente presidente, desempenhando um papel ativo na representação e desenvolvimento do mercado liberalizado da energia em Portugal. Ao longo do seu percurso, tem procurado afirmar a Covilhã e a Cova da Beira como território de inovação, empreendedorismo e criação de valor, contribuindo para o desenvolvimento de um setor energético mais competitivo, sustentável e orientado para o futuro. João Nuno Serra, convido a vir receber o diploma. Entrega o diploma o Sr. Presidente da Câmara Municipal da Covilhã, Hélio Fazendeiro.
14: Então, muito boa noite a todos. Excelentíssimo Sr. Presidente do Rotary Clube da Covilhã, caros rotários, ilustres homenageados, minhas senhoras e meus senhores. Há 40 anos estive eu numa reunião do Rotary Clube da Covilhã para apresentar um relatório de viagem a Angoulême, onde participei com mais 10 rapazes e 11 raparigas num intercâmbio que houve, na altura, entre filhos de rotários portugueses e filhos de rotários franceses. Volto hoje aqui, passados 40 anos, e portanto, enfim, parece que foi ontem, mas a verdade é que passaram 40 anos. Quero agradecer muito sinceramente a distinção que hoje me é atribuída. Receber o prémio Empresário do Ano da Cova da Beira é, para mim, uma enorme honra e, ao mesmo tempo, uma grande responsabilidade. Este é um prémio que não entendo como um reconhecimento apenas pessoal. Vejo, sobretudo, como uma homenagem a todos aqueles que, ao longo dos anos, têm caminhado comigo, a minha família, que sempre me apoiou, as minhas equipas, da Enforce e da Enforcesco, que todos os dias dão o melhor de si, os nossos clientes, parceiros e fornecedores, que confiaram em nós, mesmo quando éramos ainda uma pequena empresa na Covilhã, a tentar afirmar-se num setor altamente competitivo. Quando, em 2001, fundei a Enforce e, mais tarde, a Enforcesco, a ambição era dupla. Por um lado, contribuir para uma transição energética mais eficiente, mais competitiva e mais sustentável. Por outro lado, provar que, a partir da Covilhã e da Cova da Beira, era possível criar empresas inovadoras, gerar emprego qualificado e acrescentar valor à economia nacional. Não foi e não é um caminho fácil. O setor da energia é complexo, regulado, exigente e permanentemente em mudança. Mas é também um setor onde a inovação, o conhecimento e a capacidade de trabalho podem fazer a diferença. Se hoje conseguimos estar presentes em mercados altamente competitivos, isso deve-se essencialmente às pessoas, às equipas que arriscaram, que acreditaram e que se mantêm focadas em fazer sempre o melhor. Este prémio tem, para mim, um significado especial por ser atribuído pelo Rotary Clube da Covilhã. Uma instituição que se pauta por valores com os quais me identifico profundamente, o serviço à comunidade, a ética, a responsabilidade, o compromisso com o desenvolvimento do território. São princípios que tento modestamente trazer para a forma como lidero as empresas e participo na vida associativa do setor. A Covilhã e a Cova da Beira são mais do que um lugar onde temos a sede. São a nossa origem, o nosso contexto e, em grande medida, a nossa razão de ser. Sempre acreditei que o interior do país não tem de ser sinónimo de menos oportunidades. Pode e deve ser um espaço de inovação, de empreendedorismo e criação de valor. Se este percurso puder servir de exemplo para que outros empreendedores escolham ficar, investir ou regressar à região, então este prémio ganha um sentido ainda mais importante. Permitam-me, por isso, partilhar esta distinção com todos os empresários e profissionais da Cova da Beira, muitos deles aqui presentes hoje, que diariamente enfrentam desafios enormes, persistem, criam emprego, inovam e contribuem para o desenvolvimento económico e social do território. A todos eles, o meu respeito e a minha admiração. Termino agradecendo, uma vez mais, ao Rotary Clube da Covilhã e às associações empresariais da região por esta honra. Levo este reconhecimento como um incentivo a continuar a trabalhar com a mesma determinação de sempre, procurando estar à altura da confiança que hoje aqui me é demonstrada. Permitam-me ainda uma palavra especial para a minha mulher e para a minha filha, que conhecem melhor do que ninguém os desafios, as preocupações e as exigências de quem empreende. A elas devo muito do que consegui alcançar. Muito obrigado, um bem-ajam a todos e peço desculpa por vou mesmo ter que sair. Obrigado.
13: Bem, o trabalho do protocolo, como estão a ver, hoje está muito complicado, porque eu tenho aqui mais 5 homenageados. E sem qualquer distinção, sem qualquer, digamos, hierarquia, eu passava aqui a apresentar o segundo homenageado como empresário do ano. Silvestre Alves Pinto nasceu em janeiro de 1951 na Coutada Barco Covilhã. Eu acho que é Coutada, mas pronto, para não haver dúvidas nas autarquias. É licenciado em Finanças pelo Instituto Superior de Economia da Universidade Técnica de Lisboa, em 1976. Da sua atividade profissional mais relevante, eu salientaria, foi consultor do CEAD, Centro de Estudos da Administração e Desenvolvimento, entre 1974 e 1975. Técnico do IAPMEI, na altura era o Instituto de Apoio às Pequenas e Médias Empresas e à Inovação, em setembro de 1977. Praticava a criação e reestruturação de empresas e elaboração e análise de projetos. Foi responsável pela abertura dos núcleos do IAPMEI, da Guarda e Viseu, em 1980. Foi responsável do núcleo do IAPMEI da Covilhã, entre junho de 82 e junho de 88. Consultor do Comendador Joaquim Fernandes em Ceia, que foi criador da Fisel, Bodratex, Fercol, Lori Malhas e Campos Mel Limitada, de 1980 a 1989. Foi diretor comercial e financeiro das confecções FC Pinto Limitado e Benoli, entre junho de 88 e dezembro de 89. Em fevereiro de 1989, criou a Grasil Confecções S.A. É presidente do Conselho de Administração desta, desde essa data. É membro do Conselho de Administração de Canavilhas e Canavilhas S.A. desde 1990. Vogal do Conselho de Administração da Fundação Frei Pedro da Guarda, desde 1990. Presidente desta Fundação, desde maio de 2023. Professor de Marketing no ISASCE, Instituto Superior de Administração, Comunicação e Empresa na Guarda, nos anos letivos 90, 91 e 92. Presidente do Conselho de Administração da Pluriurba Imobiliária das Beiras S.A. desde 1998. Sócio-gerente da Imobiliária da Avenida Europa Limitada, gerente da Energia Estrela Limitada, administrador na Sociedade dos Ventos do Seixo Amarelo, Energias Renováveis S.A., Generga, desde maio de 2023. Eu convidava para a entrega do diploma o Sr. Presidente da Associação Empresarial da Covilhã, Belmonte e Penamacor, Marcelo Ferreira.

Boa noite a todos. Quero agradecer ao Presidente do Rotary Clube da Covilhã, Dr. Nuno Ezequiel, o convite e a homenagem que me foi feita. Quero agradecer também aos restantes membros do Rotary Clube da Covilhã. Sinto-me verdadeiramente honrado e é um orgulho sentir-me homenageado por tudo aquilo que tenho feito no Conselho de Belmonte e na Covilhã, mas fundamentalmente em termos de maior expressão em Belmonte. Não foi fácil, portanto, criar a Grazil nos tempos em que aconteceu, portanto, numa altura difícil, uma empresa que estava falida, com 450 trabalhadores. Reerguê-la não foi... Foi uma tarefa muito difícil e só possível com um conjunto de pessoas que me acompanharam, uma equipa, portanto, formidável, em todos os níveis, quer em termos técnicos, quer em termos comerciais. Porque eu, portanto, sou licenciado em Finanças, aprendi muito no IAPMEI, foi aí, portanto, que comecei, portanto, a desenvolver projetos, quer em termos de, no pós-25 de Abril, em termos de manutenção de postos de trabalho, posteriormente em termos de criação de empresas, através de feitura de projetos, análise de projetos, no regresso, portanto, dos imigrantes. Atravessámos, portanto, uma época extremamente difícil em que foi necessário inverter a manutenção dos postos de trabalho e passar, portanto, a criar empresas para criar emprego, efetivamente. A política, na altura, também assim criou as condições que levaram, portanto, a que nós pudéssemos a realojar e readaptar, portanto, todos aqueles que regressaram das nossas colónias. Foi extremamente difícil. Portanto, a Grazil foi uma empresa, portanto, que desenvolvemos em conjunto com várias, portanto, pessoas em termos que estavam, quer os técnicos, quer em termos comerciais, quer depois, portanto, com outras pessoas que me vieram a acompanhar. Era uma empresa, portanto, que estava falida, portanto, há 10 anos que não pagava a segurança social. Portanto, viemos a ter conhecimento quando as primeiras pessoas que saíram se reformaram, pois não tinham as contribuições na segurança social, e aí é que nós nos apercebemos, efetivamente, que o anterior empresário, portanto, não as tinha pago. Como é que nós temos sobrevivido? No setor têxtil, nas confecções, não é fácil. É um setor extremamente competitivo, nomeadamente, portanto, com tudo aquilo que acontece na Ásia, todos os produtos são fabricados na Ásia, no Oriente. Mas, felizmente, com as estratégias que desenvolvemos, com a criação de uma coleção própria, marcas próprias que temos, nós exportamos 90% daquilo que produzimos para a Europa e para todo o mundo. Há um setor que desenvolvemos e que, com o qual, portanto, nós temos sobrevivido, que é o chamado alfaiate eletrónico, os fatos por medida. Foi isso, portanto, que nos manteve. Temos neste momento ainda 220 postos de trabalho. Continuamos, portanto, financeiramente fortes, comercialmente potentes. Portanto, nós já a produção também já não é só de origem nacional, já não é só feita em Belmonte, é feita também, portanto, noutras áreas, noutras zonas do planeta. E isso tem-nos mantido, portanto, competitivos e com produtos de qualidade.
Os outros setores, portanto, nomeadamente o imobiliário, onde há mais de 40 anos, portanto, aqui na cidade da Covilhã e noutras zonas, portanto, me tenho dedicado, tem sido, portanto, fruto não só pessoal, mas fundamentalmente das pessoas que me têm acompanhado. Quero agradecer a essas pessoas, portanto, todo o apoio que me têm dado. Quero agradecer à minha família, que, pois muito do tempo que devia ter dedicado aos meus filhos, muitas vezes fui um pai talvez ausente, mas é isso, obrigado, portanto, o trabalho. E quem é empresário sabe perfeitamente que muitas vezes temos que estar longe da família para desenvolver negócios, para criar outras oportunidades, para ter conhecimentos tecnológicos, para saber aquilo que se passa, portanto, no mundo e no mercado. Quero agradecer, portanto, do fundo do coração, portanto, ao Rotary Club da Covilhã. É a segunda homenagem, portanto, que recebo. Portanto, o meu bem-ajam a todos e obrigado por me terem ouvido e terem, portanto, tomado conhecimento daquilo que tenho feito. O meu bem-ajam a todos.

0: de meios económicos de seus pais. Aos 14 anos partiu para Lisboa a trabalhar como paquete numa empresa de manufaturas escolares. Aí teve os primeiros contactos do que viriam a ser as não práticas que nortearam o seu futuro como empresário. 3 anos depois estava numa empresa do grupo Borges e Irmão, a Eurofil, de cerca de 2 mil trabalhadores, onde entrou como carregador de camiões, assim se mantendo até progredir ao posto de empregado de escritório, atribuição que teve até à sua saída para o serviço militar, que cumpriu por quase 3 anos. Regressa ao posto anterior e manifesta tendência para as vendas, de onde sai, passados 25 anos, como responsável por uma vasta zona do globo, América Latina, África e Espanha. O período conturbado do PREC, na zona industrial de Vila Franca de Xira, marcaram definitivamente a sua postura como empresário e ditaram o seu afastamento da sociedade sindical. A oportunidade chegou quando a empresa foi obrigada a encerrar, por manifesta intransigência dos sindicatos, em recusar o despedimento de alguns trabalhadores, substituídos por máquinas modernas que estavam a emergir no mundo da indústria das ráfias. Inicialmente abriu a empresa no armazém da Póvoa de Santa Iria, o qual mantém, sempre na expectativa de regressar à sua terra e aí colocar em prática o seu sonho de como gerir uma empresa com os padrões opostos aos que viu nos sítios onde passou. A Ibersac S.A. é hoje o maior produtor português de embalagem flexível em ráfia polipropileno. Passados 35 anos, cá está, e com seguidores assegurados. Penso que é isto. Eu convidava a vir receber o prémio e a entrega é feita pelo Sr. Presidente da Câmara Municipal de Penamacor, José Miguel Oliveira.
1: Boa noite, prometo ser breve, porque também não sei falar muito, não é? Atualmente a minha atividade é pastor, nas horas vagas ajudo na empresa que ajudei a fundar. Minhas senhoras, meus senhores, sou secretário de Estado, levo a mensagem para Lisboa, por favor, porque é um favor que faz ao interior. Os meus agradecimentos pela imerecida distinção com que me honram. Falemos de más práticas, aquelas que por vezes nos obrigam a repensar se vale a pena continuar. Um burro não deixa de ser pela idade que tem. Vem isto ao caso pela minha persistência em continuar a investir num país que tanto nos maltrata. Ouviu, Sr. Secretário, sabe? Represento uma empresa de cariz familiar com 35 anos de existência e onde não entrou um cêntimo dos vossos impostos, nem do chamado bolo comunitário. E mesmo assim, vamos investir um pouco mais de 500 mil de euros durante este ano. Sou ou não sou burro? Perguntam-me porquê. Porque não têm as ajudas solicitadas. Simplesmente porque não tenho o cartão do partido. Esse não é dos nossos, dizem entre si. Nos corredores e o que corre nesses corredores são os mangas da alpaca. São eles os verdadeiros governantes deste país. Estão para nos infernizar o dia-a-dia com problemas inexistentes que transformam a vida das empresas ao ponto de as inviabilizar. No nosso caso, a má influência desses manguitas provoca a inviabilização de concorrermos com outros países que não sujeitos à sovietização que passado 50 anos ainda persiste. Acabar com tudo o que é privado

0: dificultam ao máximo que podem em nome da lei. Resultado do nosso caso, passamos de 74% de exportação para 14%. Passamos de 3 turnos para 1 turno. E ainda acham que não pertencemos aos trabalhadores e ao povo, como os trabalhadores não fossem todos. Isto é ridículo. Assim como é ridículo alguma das diretrizes emanadas que a nada beneficiam, nem empregadores, nem trabalhadores. Claro que há empregadores que não merecem a água que bebem, mas também há empregados que não merecem o ar que respiram. O confronto diário com que todos nos confrontamos é inexplicável. Impostos sobre as empresas e, imagine-se, sobre o trabalho. Burocracias, papéis e mais papéis para justificarem as quintas destes bancos da alpaca. Leis absurdas, como aquela que necessita de certidão de não dívida para tudo e mais alguma coisa, mas tens de pedir ao Estado, imaginem, para depois entregar ao Estado. Isto é absurdo. Absurdo. É assim. Quando nos queixamos, é assim, diz o burocrata, que quer trabalho ou não, tem o seu vencimento garantido e não pode ser despedido, mesmo que seja um incompetente. Levamos a sonhar, agora é que é, e afinal não é. Temos cultura da aldrabice, da mentira, nada parece mal. Mentimos quando sabemos não poder cumprir. E o exemplo vem de cima. O exemplo vem de cima. Temos trabalhadores portugueses por todo o mundo e são o nosso orgulho, porque raia diferente na nossa terra. Que cultura é esta, onde os princípios e os valores se perderam ou estão em vias disso? A verdade é que o comboio da vida passa e nós, uma vez mais, não entramos na carruagem certa. Hesitamos, olhamos e o comboio passou. Bem-ajam.
1: Bem, depois desta terceira homenagem, já viram que estas homenagens têm todo o significado. Vamos passar ao quarto homenageado, desta vez, Manuel António Salvado Nunes, que é natural do Freixial, do Fundão, onde viveu até aos 12 anos. Há outro Freixial, por isso é que eu fui confirmar. O seu percurso de vida, construído entre Portugal e os Estados Unidos da América, é um testemunho de trabalho, espírito de serviço e amor às suas raízes. Na juventude, emigrou com os pais para a cidade de Filadélfia, onde concluiu a escola secundária. Casou aos 22 anos e constituiu família, sendo pai de duas filhas. Sempre ligado à vibrante comunidade portuguesa na diáspora, envolveu-se ativamente na preservação da cultura nacional, destacando-se como dançarino e ensaiador do rancho folclórico local. No plano profissional e empresarial, Manuel Nunes demonstrou desde cedo uma enorme capacidade de iniciativa. Após uma experiência inicial na indústria de componentes automóveis, fundou uma agência de viagens de referência em Filadélfia e assumiu com rigor e distinção a representação oficial do Banco Pinto e Souto Maior ao longo de mais de uma década. Atraído pela área da recuperação e mediação de imóveis, obteve a certificação profissional de agente imobiliário nos Estados Unidos, acumulando uma valiosa experiência num mercado altamente competitivo. O forte vínculo à sua terra natal ditou o regresso a Portugal com a sua família. No Fundão, deu continuidade à sua sólida carreira no setor através da Fundanense Imobiliária. Como fundador desta imobiliária de referência, tem contribuído de forma decisiva para o desenvolvimento local, fixando famílias, promovendo o investimento e acreditando firmemente no potencial económico da região. Paralelamente à atividade empresarial, Manuel Nunes assumiu um papel cívico de grande relevo como autarca, exerceu funções públicas com exemplar proximidade, responsabilidade e compromisso genuíno com as populações. Sempre ligado às causas sociais, culturais e humanas, mantém viva a sua paixão pela música e pelas tradições da Beira Baixa, através da sua ligação ao grupo de música popular Senhora do Mosteiro do Freixial Fundão. Colocando sempre as pessoas no centro das suas prioridades, o seu percurso é um exemplo inspirador de cidadania ativa. Esta nota biográfica reflete o reconhecimento justo pelo legado que construiu e pelo impacto altamente positivo que continua a deixar no desenvolvimento da nossa região. Sr. Manuel Nunes, convidava a vir receber aqui o seu diploma. Houve aqui uma substituição de última hora e quem vai fazer a entrega é Jorge Gaspar, da Associação Comercial e Industrial do Conselho do Fundão.

0: Muito obrigado a todos. Quero agradecer ao Rotary Club da Covilhã pela esta homenagem que eu agradeço imenso. Mas também queria agradecer aos meus queridos amigos, minha família e a gente da Cova da Beira. É com um coração cheio de gratidão é que recebo esta generosa homenagem. Ouvir as vossas palavras sobre o legado que construí e o impacto positivo na nossa região deixa-me profundamente comovido. Tudo o que fiz até hoje foi por um motivo simples: o amor a esta terra e às suas pessoas. Ninguém constrói nada sozinho. Partilho este reconhecimento com a minha família pelo apoio inconstitucional e com cada um de vós que sempre confiou no meu trabalho e no meu sentido de serviço. Esta homenagem dá-me ainda mais força para continuar a acreditar no potencial do Fundão. Muito obrigado a todos pelo carinho e pelo momento inesquecível. Boa noite e bem-ajam a todos.
1: E seguramente que o Rotary encontrou motivo suficiente para, desde a primeira intervenção, é curioso, do primeiro homenageado que representava uma empresa de energia, até à Daniela, a última intervenção que nos remete para uma reflexão sobre os valores que o mundo hoje atravessa, isso dá-me dois ou três motes para esta curta intervenção. A primeira sobre a energia, que está hoje no centro dos três grandes drivers do que vai ser a próxima revolução tecnológica. A energia, mais de 56% daquilo que vai acontecer na próxima década, a mobilidade e a agricultura e a alimentação. E é muito relevante estarmos num espaço territorial e numa geografia onde o setor agroalimentar, o setor primário, como já aqui ficou demonstrado, tem tanta pertinência e justifica esse mesmo olhar e esse mesmo investimento. Quero dizer, por isso, que hoje, quando olhamos para o agroalimentar vale em Portugal hoje mais de 28 mil milhões de euros, 28 bi. Exporta mais de 8 mil milhões, cerca de 8 bi. O que significa que não estamos a falar de uma indústria e de um peso do nosso produto interno de suma menos importância. Quero, por isso, reforçar que no domínio da política pública, cada vez mais, e justificadamente pelas palavras que foram ditas pelo empresário Armindo Reis, que tive a oportunidade de conhecer e de entregar o meu cartão pessoal antes de saber o que é que ele ia dizer aqui, e, portanto, estimado Armindo, ouvi, registei e deixei ficar o cartão, mas isso justifica, provavelmente, parte substantiva daquilo que eu estou aqui a fazer hoje. Nós identificámos alguns problemas estruturais que o país precisa de resolver. E não me desculpando daquilo que foram a ação, seja qual fosse o governo, que há 7 anos não resolveu o seu problema, eu tenho a obrigação hoje de contribuir para que ele não se repita. E particularmente de tudo fazer para que outros Armindos não se julguem, nem hoje contestem o facto de serem e continuarem a apostar no seu território, porque quem tinha o poder de fazer não o permitiu que ele acontecesse. É por isso que entendemos que a burocracia é de facto um dos temas centrais hoje no que diz respeito à componente dos empresários. E eu próprio, com o ministro Castro Almeida, num despacho de 2025, anulámos parte substantiva daquilo que hoje uma empresa e um empresário devem, quando fazem um processo de candidatura, nomeadamente ao IAPMEI, de não redundar naquilo que disse e bem, que é o Estado pedir os elementos que o Estado já tem em seu poder. E por isso hoje, praticamente, dos cerca de 30 documentos que eram pedidos, está reduzido a 3 ou 4. E eu espero que com a publicação da reforma do Estado, que o ministro Gonçalo Dias está a operar, praticamente nós tenhamos mais confiança nos cidadãos. Aliás, eu lembro-me nos meus tempos de faculdade que tinha um professor que dizia se havia certidão mais estúpida que nós pudéssemos apresentar era a certidão de nascimento. Como se nós, perante uma instituição e um gabinete de qualquer serviço, tivéssemos que provar que tínhamos nascido. Era isso que nos era pedido, era a certidão de nascimento, para atestar que tínhamos nascido. E o mesmo se passa hoje num outro conjunto. E por isso, quero deixar aos empresários, que são, no fundo, o músculo da atividade económica do nosso país, alguns desses compromissos. Esse, o baixar o IRC, para que as empresas e os empresários possam ter cash flow, possam ter dividendos retirados dos lucros e bem. E eu sou daqueles que estou num governo que entende que as empresas e os empresários devem ter lucro. Que o lucro não seja entendido como algo nocivo. É bom, é legítimo que as empresas e os empresários tenham lucro, porque é assim que eles podem ampliar os seus negócios, podem investir os tais 500 mil, podem criar novos postos de trabalho. É bom que isso aconteça. Da mesma forma que, para as gerações mais novas, possamos baixar o IRS aos jovens para que eles possam continuar. O nosso talento não se perde. E por isso, sem vos maçar muito a esta hora, estes são alguns dos princípios pelos quais hoje nos orientamos, no sentido de podermos, de alguma forma, dar o nosso contributo para um território. Hoje tenho aqui o Sr. Presidente da Turismo do Centro, quando exerci funções similares. Eu sempre disse e continuo a acreditar que o luxo do século XXI está nestes territórios. Eles têm alguns dos valores mais procurados e provavelmente mais significativos e raros que acontecem hoje. Tempo, segurança, silêncio, são valores raros que hoje faltam em muitos dos destinos, até do ponto de vista mundial. E isso leva-me para a última reflexão, que tem muito a ver com a questão dos valores, que a Daniel introduziu. Não vos amassar muito, mas o mundo vive, sobretudo depois de 45, da Grande Guerra, um paradoxo. O paradoxo de que os modelos de crescimento e desenvolvimento alavancados nas democracias são infalíveis, e o segundo, que a paz é perpétua. Muitos não perceberam os sinais, sobretudo a Europa não percebeu os sinais de 45 para cá. Não percebeu os sinais com a crise do subprime, não perceberam os sinais com a crise do euro, com a crise da imigração, com a crise do Brexit e, ultimamente, com a eleição do Sr. Trump, que veio demonstrar e provar que o chapéu da segurança que os Estados Unidos tinham sobre a Europa encolheu. Ao mesmo tempo, percebemos que nos desafios que temos hoje, o Thomas Kuhn escreve muito sobre isso, a revolução das estruturas, não percebemos que estava o mundo a ser desafiado. E aquilo que foi provavelmente uma das características maiores que a Europa lançou, que é a globalização, é hoje provavelmente a maior ameaça, a desglobalização que fez os mercados virarem-se para os países do Sul, obviamente para os BRIC, e muito em particular para a China, que é, queiramos quer não, ou para os Estados Unidos, mas no caso da China, que se percebeu que as grandes patentes, nomeadamente da inteligência artificial e sobretudo das grandes produtoras, nomeadamente de automóveis, estão deslocalizados. E o mundo vive hoje perante esta dicotomia e sobretudo de um movimento crescente, a que chamamos oquismo, que no fundo é o esvaziamento dos valores totais. O oquismo é eu sou aquilo que eu digo que eu sou. Eu não tenho que provar se sou competente. E generalizou-se esta hipnocracia, como escreveu o Manuel Carrilho, esta hipnocracia do impensar permanente. E é isto que eu acho, estimado Nuno, que o Rotary é uma reserva em relação a estes valores. Os valores da cidadania, os valores da solidariedade, os valores do mérito, estamos a premiar o mérito, e os valores, muitas vezes, que nos afastam de um sentimento comum da segurança de vivermos em comunidade, de vivermos em sociedade. Fico, por isso, feliz e grato, apesar de ter que ainda para Lisboa, de ter estado nesta sessão e, sobretudo, de poder ter testemunhado que se faz bem na Cova da Beira, que se faz bem na Beira Interior, porque esta é uma terra de futuro. Muito obrigado.
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0: São 11 horas, bom dia. 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

0: Olá a todas as pessoas, bem-vindas a mais uma edição do programa Porque Hoje é Domingo, na Rádio Cova da Beira. Eu sou a Dulce Gabriel e esta semana vamos falar da problemática da humanização dos serviços prisionais no mundo inteiro. É meu convidado nesta edição um diplomado pela Universidade da Beira Interior e responsável por uma empresa de inovação de sistemas precisamente de segurança prisional. É o covilhanense Pedro Neves, que tem uma carreira de 25 anos, também ela dedicada à cooperação com vários governos pelo mundo na reforma dos serviços prisionais, procurando humanizá-los através da inovação. Sociólogo de formação, Pedro das Neves tem essa empresa de que é responsável, a IPS, com sede na sua terra natal, La Covilhã, um território do qual faz gala em ser natural e é, aliás, a partir destes territórios da Cova da Beira que muitas das suas decisões de carreira são tomadas. Pedro, é um gosto recebê-lo no Porque Hoje é Domingo, aqui na rádio, contar às pessoas que há muitos anos sigo com atenção o percurso do Pedro das Neves pelo mundo inteiro. Só a título de curiosidade, ele disse-me que no ano passado trabalhou em 17 países e deu 7 voltas ao mundo. Sigo há muitos anos o percurso laborioso do Pedro das Neves e o que me fascina nesse percurso é a sua inteira disponibilidade para, em parceria com outras organizações, cuidar da plena integração da população prisional pelo mundo inteiro. Pedro, como é que chega a este desafio que é cuidar de quem está no fim da linha?
1: Dulce, antes de mais, o prazer é todo meu e é uma honra estar aqui convosco hoje na Rádio Cova da Beira. Como chegamos aqui é um misto de coincidências e de alguma iniciativa, experiência que tive ainda antes da minha entrada na universidade, aqui na UBI. Portanto, o trabalho que eu faço do ponto de vista profissional começou já muito depois do curso. O interesse pelos temas prisionais é curiosamente muito anterior a isso. Portanto, eu entrei pela primeira vez na cadeia da Covilhã, tinha pouco mais do que 16 anos.
0: Mas porque tem alguém da família ligado à reinserção social?
1: Na altura eu era animador de um grupo de jovens e o padre Pereira, que era capelão do estabelecimento prisional e que eu conhecia bem, lançou-me o desafio de, com alguns desses amigos, passarmos umas tardes no estabelecimento prisional e fazermos um trabalho de animação e de animação eucarística no estabelecimento prisional. E, portanto, durante algum tempo, juntamente com esses amigos e membros desses grupos, nós fizemos esse não vou dizer esse trabalho, mas tivemos esse prazer, o prazer de fazer,
0: de levar a espiritualidade e a serenidade
1: aos estabelecimentos prisionais. E, portanto, quando, aos 29 anos, pela primeira vez, eu fui, já depois de estar a trabalhar e de ter a minha empresa, surgiu a oportunidade de ter uma reunião com os serviços prisionais e de termos umas conversas sobre algumas coisas que podíamos fazer nas áreas da formação, nas áreas da inovação organizacional. Aquele mundo já não era muito estranho para mim, era estranho do lado da organização prisional, mas não estranho de entrar e de conhecer algumas das histórias das pessoas que ali estão detidas, não é?
0: Quando esteve a estudar sociologia, abordou estas temáticas em contexto académico?
1: Não. Ou seja, nunca foi um tema para o qual eu estivesse particularmente desperto, a não ser mesmo nesse trabalho de voluntariado. Não foi um tema que eu tivesse perseguido durante o tempo da universidade, tanto como interesse de investigação ou como interesse de estudo. Foi, por isso eu digo que é o resultado de um conjunto de coincidências, de uma experiência anterior e depois da oportunidade de virmos apresentar, já numa área que nós trabalhávamos, que tinha a ver com os temas da inovação organizacional, que trabalhávamos em grandes empresas, na banca e noutras áreas, e de termos essa oportunidade de falar com a Direção-Geral, na altura, dos Serviços Prisionais, ainda não era da reinserção em Serviços Prisionais, era apenas dos Serviços Prisionais, e de virmos a fazer algum trabalho com eles nesse domínio. Portanto, a partir daí, sim, o interesse foi crescendo, porque
0: isto costumamos dizer... Isto há 25 anos atrás.
1: Isto há 25 anos atrás. Portanto, isto foi no ano 2000, exatamente, há quase 26 anos atrás. Ou seja, o primeiro contacto foi no ano 2000, o primeiro projeto foi no ano 2021 e depois continuou a partir daí em 2023, 2024 com um projeto de maior dimensão. Já não, o primeiro muito focado só na formação de dirigentes, a partir daí um projeto de inovação organizacional mais amplo. E a partir daí, de partir de Portugal para a Roménia, da Roménia para a Bélgica, para a Alemanha e para outros países
0: e
1: pela Europa.
0: E esses países e não outros? Foi onde houve janelas de oportunidade?
1: Foi onde houve janelas de oportunidade. Claro que nós somos uma empresa, não somos uma organização sem fins lucrativos. Portanto, nós...
0: A empresa, ainda não estamos a falar da IPS.
1: Não.
0: Estamos
1: na
0: a
1: altura,
0: falar de uma outra
1: na altura,
0: à qual
1: na altura,
0: o Pedro se dedicava em vários outros contextos.
1: Exatamente. Na altura nós trabalhávamos com empresas na área da banca, na área do retalho, algumas empresas bem conhecidas. Provavelmente não posso falar dos nomes porque...
0: Sigilo para não estar profissional, a divulgar,
1: e para
0: claro.
1: Não tem problema, mas para não estar a divulgar aqui marcas, mas posso dizer, trabalhámos com o Grupo Sonae, trabalhámos com o Grupo Jónio Martins, com o Montepio Geral e com outras empresas com alguma dimensão.
0: Já na área da humanização da
1: do desenvolvimento de quadros, sobretudo, portanto, no desenvolvimento de lideranças e nas áreas mais ligadas à formação e desenvolvimento de pessoas, sim.
0: Portanto, a sua formação, se calhar em Sociologia, foi muito vocacionada para a urbanização, para a harmonização das relações interpessoais, dos eventos corporativos, da estabilidade de equipas?
1: Não. mais uma vez foi um bocado. Ou seja, quando, não na área da formação, portanto, quando eu fiz a minha formação, como disse aqui, e fui fazer um mestrado na Bélgica.
0: Daí a Bélgica.
1: Pronto, fui fazer um mestrado na Bélgica e depois disso, então, trabalhei em consultoria, portanto o meu primeiro emprego foi numa empresa de consultoria onde nós trabalhávamos essas matérias e portanto eu diria que foi a partir daí isso. É claro que sendo a formação em Sociologia uma formação de banda larga onde nós abordamos diferentes temas, é muito mais fácil depois nós podermos adaptar e especializarmos a partir daí numa área em particular. Eu na altura optei pelo desenvolvimento de quadros e de processos organizacionais e por aí fora e, portanto, a partir daí fui fazendo outras formações também que me permitiram
0: alargar
1: o meu conhecimento.
0: Ok, e é a partir daí que se foca naquilo que é a reinserção e a humanização das pessoas que vivem ou viveram em cadeias. E é a partir daí que nasce a empresa IPS, Innovation Prison Systems.
1: Prison Systems, Innovative Prison Systems.
0: É nessa altura que você cria essa empresa?
1: A empresa é criada mais tarde, portanto, nós durante alguns anos mantivemos-nos como trabalhávamos os temas prisionais, mas também outras áreas, e mantivemos duas áreas de negócio, portanto, nós éramos dois sócios, depois três, e fica eu mais focado nos trabalhos com serviços prisionais e o meu falecido sócio João Pedro com os temas mais ligados às questões corporativas e outros negócios. A partir de um determinado momento optámos por trabalhar este tema e focar a empresa só no desenvolvimento destas áreas. Portanto, a partir de 2013 foi o momento em que nós nos dedicámos exclusivamente a estas matérias.
0: E, pelos vistos, foi uma aposta certeira. Caso contrário, o Pedro das Neves não estaria pelo mundo inteiro com a sua IPS a partir da Covilhã a dizer às organizações e às direções prisionais pelo mundo inteiro como é que se faz, como é que se humaniza. E então?
1: Não, a partir daí nós, eu diria que tivemos a oportunidade, de facto, de mostrar que de facto a partir de Portugal, onde nem tudo é perfeito, mas onde também temos muitas coisas boas, onde a partir de Portugal nós conseguimos aconselhar governos, neste caso nós trabalhamos com os Ministérios da Justiça e com os serviços prisionais desses vários países. Portanto, nós,
0: por quantos países já passou a vossa empresa e o vosso know-how?
1: A IPS, desde 2013, já teve intervenção em 52 países.
0: Ok.
1: E, portanto, o ano passado trabalhámos com 30 e poucos países. Portanto,
0: só
1: num
0: ano?
1: Num ano, sim. Com 30 e poucos países, sendo que eu tive uma intervenção menor, como é óbvio, não posso estar em todos nem em todo lado, mas tive uma intervenção menor. Nós temos uma equipa com alguma dimensão e, portanto, a partir daí, naturalmente, que nós fomos e a partir da experiência... O setor prisional... no mundo é relativamente pequeno, é um setor de nicho em primeiro lugar, não há muitas empresas. Há muitas empresas em alguns mercados, mas noutros mercados não existem muitas empresas a prestar esse tipo de serviços que nós prestamos. E é muito também de passa-palavra, de reconhecimento, da competência das várias entidades que nele trabalham.
0: Que
1: e, portanto, isso
0: muito...
1: foi isso o nosso... Tem sido essa a forma como nós temos okay. crescido.
0: O que diz muito do submundo... dessas áreas, o que diz muito do desinvestimento, do laxismo dos governos do mundo inteiro em relação
1: a
0: este submundo social.
1: É verdade, ou seja,
0: concorda?
1: Naturalmente que havendo menor investimento...
0: Há melhor oportunidade para quem se chega à frente.
1: Certo, é verdade, mas nos países onde há maior investimento, eu vou falar, por exemplo, nos países anglo-saxónicos, onde há desde a América do Norte à Inglaterra, à Austrália, a Nova Zelândia, onde há investimentos substanciais nessa área e, portanto, também há outras empresas e há muitas empresas a operar nesses mercados.
0: Há
1: não é?
0: Concorrência, naturalmente.
1: Na Europa, sobretudo na Europa continental, é mais difícil encontrar. Encontram-se muitos especialistas individuais, mas há menos empresas estruturadas a prestar o tipo de serviços que nós prestamos nas áreas em que nós prestamos esses serviços. Portanto, nós temos cinco portfólios, que são cinco áreas de conhecimento
0: e
1: nos quais temos equipas especializadas. Uma que a Dulce tem referido muito, que tem a ver com a reabilitação, a reinserção e as intervenções com organizações na comunidade. Portanto, que é aquela, enfim, que as pessoas normalmente mais associam a estes temas, não é? Aos temas prisionais.
0: Que é mais cara, mas aos temas prisionais. São as outras?
1: A segunda, que é a maior, é aquela em que nós temos a maior equipa, que é a área da radicalização, extremismo violento e crime organizado. E, portanto, essa é aquela onde nós temos a maior equipa e onde, e por exemplo, gerimos... um programa, com um consórcio, gerimos o programa de prevenção da radicalização e combate ao extremismo violento da União Europeia. Portanto, é um programa grande da Comissão Europeia e nós somos um dos membros do consórcio, somos a única entidade portuguesa que faz esse tipo de trabalho. Depois temos um portfólio focado na capacitação e na formação do pessoal que trabalha nos serviços prisionais, aos vários níveis, e, portanto, é que se foca sobretudo nesses temas, em desenvolver metodologias, programas formativos, os conteúdos, utilizar novas metodologias, por exemplo, para a formação, etc. Portanto, temos uma equipa que trabalha esses temas. Temos uma equipa focada na cooperação judiciária internacional, porque nós temos, sobretudo, enquanto que as outras podem trabalhar noutros contextos fora da Europa, esta equipa trabalha mais na União Europeia, e na promoção dos instrumentos europeus de cooperação judiciária. Portanto, trabalhamos com juízes, advogados, com procuradores, portanto, mais na compreensão dos instrumentos europeus nestas matérias, que permitem, por exemplo, que uma pessoa que esteja presa em Portugal, mas que seja estrangeira, possa cumprir pena no seu país de origem, ou que alguém que é detido em Portugal, mas que seja estrangeiro, possa beneficiar de uma medida no seu país enquanto está a ser julgado em Portugal e não ter que ficar preso preventivamente, por exemplo, por ser estrangeiro, não ter que ficar preso preventivamente em Portugal. Enfim, esse tipo de intervenções. E um último portfólio, que é o portfólio da inovação organizacional, mudança que nós chamamos de inovação organizacional, mudança e transformação digital.
0: Okay,
1: Esse
0: é a resposta para o primeiro bloco de assuntos.
1: Esta é a resposta para um conjunto de coisas, porque, efetivamente, se nós não conseguirmos mudar as organizações, se não mudarmos a cultura das organizações, se nós não tivermos processos que deem resposta a alguns destes temas que nós falámos e que não tenhamos as tecnologias e os meios para fazer, portanto, nós não por mais que gastemos dinheiro em temas de reabilitação, não vamos conseguir ter resultados. E, portanto, esse é um tema fundamental. E foi exatamente por aí que nós começámos a nossa história e o nosso percurso com o Serviço Prisionais. Foi focando-nos nas áreas que têm que ver com a melhoria organizacional. Eu costumava dar um exemplo, que é que quando nós não conseguíamos financiamentos, e nós ajudamos muitas vezes as direções gerais a ter os financiamentos, costumávamos muitas vezes dizer que se nós não investirmos, dar o exemplo dos hospitais, portanto, nós podemos dar muita medicação aos doentes, mas se nós não tivermos processos bem otimizados num hospital, se não tivermos as pessoas bem qualificadas, se não tivermos as tecnologias que são necessárias, nada vai funcionar. E, portanto, aqui o processo é muito similar. Portanto, nós podemos até gastar muito dinheiro a dizer que temos programas cá fora para fazer formação para as pessoas, mas durante aquele período todo que estão lá dentro, o sistema penitenciário não funcionar, nós não vamos conseguir ter resultados.
0: Pedro das Neves, como é que se convence uma direção-geral dos serviços prisionais ou um governo de uma nação como Portugal a investir nessa metodologia toda de combate ao crime organizado, extremismo violento e cooperação judiciária e boas práticas de integração e humanização, tudo isso, quando nós sabemos que os nossos estabelecimentos prisionais têm um déficit de meios humanos, muitos dos quais já à beira da reforma, quando nós sabemos que os nossos sistemas prisionais falham em toda a linha, em muitas circunstâncias, de coisas básicas como a videovigilância, e o que eu estou aqui a dizer não é populismo, é público, felizmente em Portugal não andam todos os dias a fugir pessoas das cadeias, mas isso acontece. E então, como é que se vende a inovação, a modernização, num país onde ainda temos tanto para penar?
1: Eu acho que essa é a maior oportunidade. Primeiro, deixe-me dizer-lhe que felizmente esses episódios são exatamente isso. São episódios
0: residuais, sim.
1: Portanto, e que acontecem nos mais variados países. Aliás, este ano já tivemos situações dessas na Inglaterra, estivemos no Chile, aliás, um país onde nós trabalhamos, em que também nós trabalhamos, e infelizmente acontecem um pouco por todos os países. Agora, depois dizer-lhe que eu acho que felizmente não é necessário convencer a Direção-Geral. Porque ao nível das direções gerais, aquilo que nós, eles têm plena consciência das limitações que têm e da falta de recursos que têm e da necessidade de investimento que existe. Portanto, a esse nível, há naturalmente aspectos de cultura organizacional que têm que ser trabalhados, melhorados, há processos que podem ser melhorados, há alguns que não necessitam tanto digamos que não estão dependentes de um orçamento, não é? Mas outros estão dependentes do Orçamento de Estado. E os que estão dependentes do Orçamento de Estado são aqueles em que já não depende das direções gerais, depende da capacidade, muitas vezes nem dos ministros, depende das opções políticas de cada governo. Naturalmente, nós podemos dizer que um diretor-geral tem que ter capacidade de convencer um secretário de Estado e um ministro, e depois o ministro tem que ser capaz, na reunião de Conselho de Ministros, convencer os seus pares nas opções que são feitas de orçamento. Agora, nós também sabemos que este não é um tema que seja um tema, não é um tema apelativo para os eleitores, não é? Portanto, não é um tema que dê votos. Portanto, alguém dizer que nós vamos, ou inscrever com medidas de política que vamos reduzir a reincidência criminal em X%, ou que vamos investir na reabilitação de presos X milhões, isso não dá votos a ninguém.
0: Mas não deveria dar.
1: Dá votos. Veja, Eu achei muito interessante, porque nós tivemos duas campanhas eleitorais recentes, não é?
0: Sim.
1: Tivemos a campanha das legislativas e a campanha
0: das
1: presidenciais. Não foi um tema que fosse um tema. Falou-se muito dos temas de segurança,
0: mas nunca
1: se associou a segurança àquilo que se passa nas cadeias.
0: Não, falou-se só dos imigrantes.
1: Portanto,
0: porque é o que está na agenda.
1: Nunca se falou nisso. Eu estive no Chile, aliás, estava no Chile durante a campanha presidencial, e esse foi tema de quase 15 minutos de debate entre os candidatos presidenciais. Porquê? Porque existe uma percepção clara entre a relação entre o que se passa nas cadeias e a segurança pública. E, portanto, nós não temos essa percepção, nem temos essa cultura de associar estes dois temas, que estão intimamente ligados, que são, de facto, muito importantes, mas não temos, e, portanto, isso não passa para o discurso, não passa para o
0: Daí
1: debate político.
0: Daí que esta nossa entrevista também seja importante.
1: Não passa para
0: isso,
1: o debate político, e agradeço.
0: Para sensibilizar...
1: Mas deixe-me só voltar ao ponto, que é assim, não dando votos, como não dá votos, não ganha o interesse dos políticos e, portanto, não entra na agenda política. E entra na agenda política
0: quando aquilo
1: que se passa nas cadeias,
0: que normalmente
1: é invisível, portanto ninguém se preocupa, nós passamos frente a uma cadeia e ninguém pensa o que é que se passa ali dentro, não é? Nem quantas pessoas lá estão, nem a maior parte das pessoas não faz ideia absolutamente nenhuma do que se passa ali dentro. E, portanto, só quando estas situações acontecem, quando elas passam para os mídia, é que nós acordamos para essas situações.
0: Ok, e o contexto português, ou o contexto europeu, se quiser, é certamente distinto de outras geografias do
1: mundo.
0: Sim,
1: muito distinto, muito distinto.
0: Até porque há geografias do mundo onde o crime violento e organizado é uma realidade, é pânico diário, e felizmente em países como Portugal e outros países europeus ainda estamos no paraíso.
1: Certo.
0: Como é que é... Não há comparação entre uma realidade e outra, até do ponto de vista da abordagem e dos investimentos de empresas como a sua?
1: Vamos lá ver. As problemáticas são todas elas muito semelhantes. A dimensão dos problemas é bastante diferente. E, portanto, quando nós estamos a trabalhar no Brasil, em alguns dos estados em que nós trabalhamos, seja em contexto de justiça juvenil, seja de adultos, nós não podemos comparar com aquilo que se passa atualmente em Portugal ou até noutros países da Europa, como refere. O que não quer dizer que esses problemas não possam existir também em Portugal. Não existem com a mesma dimensão. E, portanto, o que nós temos que fazer é exatamente prevenir e ter os instrumentos para prevenir que o problema se torne maior, não é? Portanto, agora, nós abordamos as várias problemáticas com níveis de intensidade diferente, com instrumentos diferentes, mas elas existem. Há pouco falávamos dos temas da extrema-direita, da radicalização e do extremismo, etc. Eu fugi uma questão da extrema-direita queria pegar nesse exemplo, não do populismo, mas dos grupos de extrema-direita, por exemplo, e de algumas situações que têm existido em Portugal.
0: E que também são perigosas.
1: Pronto. E que, portanto, as situações existem. Portanto, os grupos existem. Têm uma dimensão diferente. Portanto, o que nós temos que fazer é fazer com que não ganhem a importância que têm noutros países. Não ganhem o controlo dos serviços das prisões como têm noutros países.
0: Esse é
1: uma parte do trabalho que nós fazemos também.
0: Ok. Podemos dizer que em países como Portugal nós ainda não normalizamos estes episódios esporádicos de violência extrema e organizada, ao contrário de outros países com milhões de pessoas onde isso é tão cotidiano que já se normalizou.
1: Eu acho que nunca se normaliza. O que há é uma percepção diferente. Não se normaliza no sentido de passar a ser parte do cotidiano e as pessoas nem ligarem, não é? Portanto, nesse sentido.
0: Sim.
1: Portanto, porque as questões da segurança pública têm um impacto de tal maneira nas nossas vidas que nós não conseguimos normalizar essas situações. E por isso é que, por exemplo, a América Latina é o continente mais violento do mundo, não é? E nós sabemos que é uma preocupação das pessoas, de facto, que se intervenha nas cadeias, e que se intervenha e que a polícia tenha uma ação mais efetiva nas ruas, e que se trabalhe mais a prevenção, etc, etc, porque as pessoas sentem esse problema no seu dia-a-dia. Não porque o tenham normalizado ao ponto de o ignorar, mas porque é impossível, porque ele tem consequências no seu dia-a-dia. Portanto, isso também lhes faz ganhar uma consciência diferente relativamente ao problema. Nós, pelo contrário, por não termos essa, felizmente, a dimensão do problema não ser tão grande, acabamos por não ter essa consciência da sua existência. Mas ele efetivamente existe, com impactos diferentes, mas existe, e temos que garantir que não cresça, não é? Portanto, okay. E é isso que as autoridades naturalmente fazem, e que nós ajudamos a fazer também.
0: O Pedro das Neves já disse que, para chegarem a todos os cantos do mundo, são várias as equipas. Quantas pessoas trabalham na IPS? Mais ou menos?
1: Sim, na IPS, na nossa equipa, trabalham perto de 50 pessoas, portanto, aqui em Portugal.
0: Ok.
1: E depois temos, pelo mundo fora, naturalmente que nos projetos que nós desenvolvemos, temos especialistas e equipas locais que trabalham nesses projetos. E depois temos a nossa rede, aquilo que nós chamamos a nossa rede alargada de parceiros. E na rede alargada de parceiros nós trabalhamos...
0: E quem são esses parceiros?
1: Nas redes, por exemplo, olha, posso lhe dizer que nos temas de tecnologia...
0: Tem as empresas
1: trabalhamos, da AIS. Trabalhamos, por exemplo, com uma empresa, com a nossa parceira aqui no Fundão, com a ITEC, que faz um trabalho excelente. Com a ITECON, que faz um trabalho excelente de colaboração já... Desde antes de 2020, que iniciámos essa relação e que trabalhamos muito bem juntamente com a Universidade da Beira Interior, por exemplo, com quem nós trabalhamos desde 2014. Em 2014 criámos com a Universidade da Beira Interior aquilo que nós chamámos o BeSafe Lab, para desenvolvimento de projetos nestes domínios, e, portanto, desde essa altura... Eu diria que já desenvolvemos mais de uma dezena de projetos europeus, seguramente mais do que uma dezena de projetos europeus de investigação nessas áreas. E hoje trabalhamos com uma equipa que está a desenvolver soluções de inteligência artificial, também só neste domínio, portanto, no domínio na aplicação a tecnologias para os serviços prisionais. E, portanto, essas equipas são equipas que fazem parte da nossa equipa alargada da IPS, não é? Mas para desenvolvimento de tecnologia, e que somam aquilo que são as nossas equipas internas. Portanto, se nós considerarmos todas estas equipas, nós estamos a falar de perto de 80 pessoas com quem nós colaboramos para o desenvolvimento dos nossos projetos.
0: Sendo esta uma empresa do mundo, porquê é que mantém a sede na Covilhã? Isto é um profundo amor à geografia do berço?
1: Eu sempre mantive aqui a primeira sede da nossa empresa desde... Eu creio que a primeira sede acho que foi em Lisboa, mas depois, em determinado momento, passámos logo aqui, quando abriu o Parque Urbis, passámos para o Parque Urbis.
0: Exatamente, foi uma das primeiras empresas do Parque Urbis.
1: Passámos para o Parque Urbis. E mantivemos sempre esta relação, que devo confessar que numa fase inicial foi também uma forma de me obrigar a estar mais próximo
0: da sua família.
1: Da Covilhã e da família, portanto, por um lado, mas por outro lado, porque também é importante mostrar que nós temos empresas que têm vocação global e que operam a partir daqui. E, portanto, eu acho que isso tem sido sempre o nosso...
0: Portanto, é uma das mais importantes empresas do parkour.
1: Não. Nós somos uma empresa pequenina.
0: Sim, mas é importante do ponto de vista do seu trabalho de intervenção social e de inovação.
1: Eu diria que não, há muitas empresas que têm esse impacto no Parque Urbis. Tenho muita dificuldade em fazer essa classificação, mas diria que somos, juntamente com outras empresas, que fazemos parte daquele leque de empresas que têm um impacto social importante.
0: Ok, como é que foi essa caminhada de chegar a tantos governos, a tantas organizações mundiais? Como é que foi essa caminhada? Foi assim uma espécie de Paulo Fernandes, o ex-presidente do município do Fundão, que contava que um dia levava a mala e foi vender pelo mundo inteiro o Fundão Inovação. Estou a olhar para si e imaginar o Pedro das Neves, há 20 e tal anos atrás, a fazer a mesma coisa, junto dos governos e organizações internacionais.
1: Eu não fazia 20 e tal anos atrás, eu faço ainda hoje. E, portanto,
0: esse trabalho
1: tem que ser feito de forma contínua. Aliás, qualquer empresário sabe que tem que estar próximo dos seus clientes. E, portanto, porque se não estamos nós, alguém pode aparecer e ocupar o nosso espaço. Portanto, o que nós fizemos foi, depois desse impulso inicial, que foi fazer metermos um ou dois projetos que nos granjearam alguma reputação, podermos capitalizar em cima disso e, naturalmente, irmos bater às portas dos governos, estabelecer parcerias, desenvolver projetos de investigação numa primeira fase em conjunto com eles.
0: Mas naqueles anos a inovação social ainda não estávamos despertos para a inovação social. Nem existia o Portugal Inovação Social.
1: Não, mas o Portugal Inovação Social, as necessidades existem desde sempre.

0: seguras dentro daquelas instalações, mas também preparar a reabilitação dessas pessoas. E, portanto, essa missão é independente de qualquer programa de financiamento extra para a inovação social. Portanto, faz parte da missão dessas organizações. E, portanto, aquilo que nós procuramos é exatamente apontar caminhos aos governos, seja, nós intervimos a várias áreas, que vão desde o desenho de políticas, à intervenção de processos, ao nível da organização dos processos, da tecnologia, e, portanto, o nosso menu, digamos assim, de intervenções é distinto. E, portanto, aquilo que procuramos é trabalhar com essas organizações, portanto, que são organizações governamentais, ajudá-las a cumprir melhor a sua missão. Pronto. Naturalmente que umas têm mais dinheiro, outras não têm, outras têm que ir buscar financiamento à Comissão Europeia ou ao Banco Interamericano para o Desenvolvimento, como é o caso da América Latina, e portanto isto levou-nos a ter que desenvolver um conjunto de estratégias para estabelecermos relações com essas entidades. E uma delas, que é feita a partir da Covilhã e que eu tenho muito orgulho, foi publicarmos uma revista, que é a única revista do setor. Atenção, a única revista do setor com características...
1: Justice Trends.
0: Portanto, é sobre o que se passa no mundo das prisões a nível mundial, que é feita aqui no Parque Urbis, que é distribuída em 120 países de forma gratuita, e que tem atualmente mais de 56, 57 mil leitores a nível mundial, sendo que uma grande parte está na América do Norte. E, portanto, esse é um instrumento para nós muito importante. Porquê? Porque quando eu vou, por exemplo, a uma reunião no Ministério da Justiça no Chile...
1: Você leva a revista?
0: Não, a revista já lá está. E essa é que é a diferença. Portanto, a forma como eu me apresento, porque todos os ministros da Justiça, secretários de Estado, diretores-gerais de serviços prisionais recebem a nossa revista e têm interesse na revista porque ela tem conteúdos de interesse para o setor. Portanto, quando eu me apresento nessas instituições, a revista já lá está e a minha cara está normalmente na terceira página.
1: Portanto, isso é um cartão de visita.
0: Isso é um cartão de visita, exatamente. Portanto, isso é um cartão de visita muito importante, que às vezes, antes de conhecerem a IPS, antes de conhecerem a nossa intervenção e os nossos produtos...
1: Já ouviram falar de vós através dessa revista.
0: Já conhecem a revista. Pronto, a partir daí, o que é que nós fazemos? Todas as nossas equipas estão continuamente a trabalhar com clientes, naturalmente nos projetos que temos, e eu faço naturalmente um périplo
1: pelas várias... Por isso é que viaja muito.
0: Exatamente.
1: Vai aferir e monitorizar todo o trabalho de campo das vossas equipas e fazer muito
0: trabalho de prospeção, de identificação de oportunidades, de algum trabalho de consultoria prévio que é necessário antes das nossas...
1: E visita cadeias, naturalmente.
0: E visito cadeias também.
1: Já visitou uma cadeia no mundo que o tenha deixado em sobressalto, tenha feito parte dos seus pesadelos?
0: Várias.
1: A sério?
0: Várias.
1: Que é nas Américas, no Brasil?
0: Curiosamente, contrariamente àquilo que se pensa,
1: o Brasil
0: tem prisões bem melhores do que aquelas que nós encontramos às vezes em Portugal e noutros países da Europa. Portanto, o Brasil, nós temos a ideia do Brasil como um país, o Brasil são 27 países, não é? É um país continental com 27 estados muito diferentes entre si, alguns muito modernos, muito bem financiados e outros, infelizmente, que não são. Mas eu diria que já encontrei aí, de facto, prisões mais modernas do que algumas que encontrei na Europa. O país da América Latina que mais me chocou nessa perspectiva foi a Guiana. E onde eu vi condições de detenção deploráveis e pessoas, aliás, vou falar de dois, e os dois relativamente próximos, a Guiana e as Bahamas. As Bahamas, que são um paraíso de férias, não é?
1: Pois é,
0: mas
1: que eu estava a pensar.
0: Mas que tem umas condições, tem uma única prisão com condições de detenção péssimas para pessoas, muitas vezes, que cometem crimes relativamente pouco graves, digamos assim. Noutras partes do mundo, no Iraque, portanto, eu trabalhei...
1: Mas isso foi em contexto de guerras que esteve lá? Ou...
0: Não, estive já no período pós...
1: Pós-intervenção?
0: Nós tivemos dois projetos no Iraque... Portanto,

0: deixa-me só procurar o termo em português, do retorno de ex-combatentes radicalizados, portanto, de pessoas que foram iraquianos e outros estrangeiros que foram combater na Síria ao lado do Estado Islâmico e que estavam presos no Iraque, onde ainda estão muitos, alguns milhares presos no Iraque. Fizemos esse trabalho com as Nações Unidas. E um outro projeto que foi desenhar o sistema de classificação de presos e de categorização dos níveis de segurança dos estabelecimentos prisionais no Iraque. E, portanto, nesse contexto tivemos que visitar as cadeias,
1: portanto,
0: e as condições de detenção num país que ainda não está estabilizado.
1: Apesar da guerra do Iraque já ter sido há alguns anos. Falou aí dos crimes de menor gravidade, utilizou outra expressão, e isso transporta-me para Portugal e para a nossa realidade, em que muitas vezes estamos entre amigos ou pessoas com responsabilidades públicas a estudar sobre como é que devemos evitar a sobrelotação das cadeias e porque é que insistimos em que algumas pessoas, por negligência e crimes leves, estou eu assim a dizer, ficam imenso tempo na cadeia quando não fomentamos políticas de reintegração que não passem pela cadeia. O Pedro das Neves não sente essa necessidade? A vossa empresa já se debruça sobre este tipo de respostas?
0: Sim, claro que sim, claro que sim. Portanto, as alternativas à prisão são um dos temas... são dos temas-chave. Só há duas formas de nós resolvermos o problema da sobrepopulação prisional. Não é? Mais do que a sobrelotação, tem a ver com a sobrepopulação, porque a sobrelotação tem a ver apenas com o facto de termos muita gente, não é, num determinado espaço. A sobrepopulação tem a ver com o facto de termos gente a mais dentro do sistema prisional. E, portanto, a nossa questão foca-nos mais na perspectiva da sobrepopulação nesse sentido. E, portanto, só há duas formas de resolvermos o problema. Uma é aquilo que nós chamamos de intervenção à porta de entrada, que é evitar que as pessoas entrem, se não gerarem um risco para a sociedade, não é? E, portanto, evitar que as pessoas entrem e termos uma medida alternativa a essa prisão, e depois a intervenção na porta de saída, que é antecipar a saída sempre que tal seja possível. E, portanto, em Portugal tem no seu quadro, o quadro legal português é bastante avançado nessas matérias e nós temos muitas alternativas já previstas. Quer dizer, nós, quando ouvimos falar muitas vezes na aplicação de medidas de coação, não é nada mais, nada menos do que isso mesmo. Isto, no caso, como alternativa à prisão preventiva, termos um conjunto de medidas que não obrigam à prisão, ou que não levam à prisão. Portanto, nós já temos isso previsto. E depois temos também previsto que, já numa fase de sentença, as pessoas não tenham que ser presas. E há um número, eu não tenho os números à data de hoje, mas o número de pessoas que cumprem medidas, o número de medidas a ser cumpridas na comunidade, não necessariamente o número de pessoas que estão a cumprir, porque uma pessoa pode ter mais do que uma medida, é normalmente o triplo ou quase o quádruplo do número de pessoas que estão presas. E, portanto, ainda que não haja uma relação direta, porque uma pessoa pode ter mais medidas, mais do que uma medida, isto já quer dizer que nós estamos a aplicar as medidas alternativas à prisão num número significativo de pessoas.
1: Mas, pelos vistos, ainda não chega.
0: Pronto. Naturalmente que as direções-gerais têm a função de aplicar, de executar as penas. Não tomam as decisões. Quem toma as decisões são os juízes e os tribunais. E, portanto, que não são imunes à pressão social,
1: à realidade
0: que se vive nos países, etc. E, portanto, ainda que as medidas possam existir, as decisões de adotar ou não essas medidas estão dependentes dos juízes e dos tribunais. E, portanto, muitas vezes posso lhe dizer que nós temos... A pulseira eletrónica, por exemplo, que muita gente conhece, existe em Portugal há mais de 25 anos, ou há cerca de 25 anos, mais
1: acho
0: coisa,
1: que há menos,
0: mais
1: sim.
0: coisa, menos coisa. Não, já por aí, porque estamos a falar ali dos anos 2000, 2000, portanto o tempo passa depressa. E houve ali um período no início onde era difícil a sua implementação. era difícil, não do ponto de vista técnico, mas porque fosse adotada. Hoje, apesar de tudo, os números têm aumentado.
1: A vossa empresa também dá formação e sensibilização junto das instâncias da justiça, dos juízes, procuradores e isso, no sentido de os sensibilizar para isso que estamos aqui a falar?
0: Nós fazemos isso...
1: Ou
0: nós...
1: é um nicho de mercado onde não, ainda não chegaram?
0: Não, fazemos isso em vários países.
1: Em Portugal também?
0: Em Portugal não. Em Portugal não. Eu acho que em Portugal nós não temos, a questão não se coloca ao nível do conhecimento por parte dos juízes em relação às alternativas à prisão.
1: Então coloca-se quem?
0: Eu acho que a questão coloca-se, como eu dizia há pouco,
1: há uma pressão
0: para que as pessoas cumpram penas, mesmo quando não existe qualquer risco, quando podiam estar a cumprir uma pena de prisão domiciliária, com ou sem pulseira eletrónica, e de facto existe essa pressão social para que essa pena seja cumprida, porque associamos muito a pena, naturalmente, associamos a pena ao castigo. E naturalmente que quando pensamos em crimes que tiveram vítimas e crimes violentos, etc., a situação é uma. Quando falamos de outro tipo de crimes, se calhar podíamos evitar essas situações e não as estamos a evitar. E isso naturalmente que contribui para que tenhamos uns números... os números de pessoas nas cadeias que têm vindo a aumentar, que noutras circunstâncias podia ser evitado.
1: Ok, a inteligência artificial, quando o Pedro fala como uma das vossas áreas de intervenção na melhoria de todos estes sistemas, isso consiste em quê? Em mecanismos tecnológicos de alerta, em mecanismos tecnológicos que substituam pessoas nas cadeias onde também faltam, infelizmente, quadros, e numa área onde é pouco apelativo convencer pessoas a desenvolver a sua função, é o quê? A vossa resposta de inteligência artificial?
0: Nós desenvolvemos um sistema de gestão prisional que é desenvolvido com a ITEC, aqui no Fundão, e com a Universidade da Beira Interior. Nós desenvolvemos esse sistema, que é o Horus 360 e OMS, que estamos a comercializar pelo mundo, portanto não é uma solução desenvolvida para Portugal, foi desenvolvida para os países que queiram modernizar os seus sistemas de gestão e que naturalmente utilizam a inteligência artificial em várias áreas, seja na área da predição da reincidência, portanto, que é uma área de alto risco, como aliás classificada também pela União Europeia e pela Regulamentação Europeia da Inteligência Artificial como sendo uma área de risco, mas que nos permite saber quem são as pessoas que efetivamente têm um maior risco, uma maior propensão para voltar à cadeia por determinados fatores, que não podem não depender apenas da pessoa, mas de todo outros fatores contextuais também. Portanto, esta é uma área em que o sistema trabalha. Tem outras áreas que têm a ver com a automação de algumas tarefas que são feitas, seja ao nível da alocação das pessoas ou ao estabelecimento prisional que é mais adequado para elas, seja pelo nível de segurança, seja porque é o estabelecimento prisional que tem os programas que melhor respondem às suas necessidades, que podem ser as mais variadas, como nós sabemos, desde ao nível da saúde mental, ao nível do tratamento de adições, do tipologia de crime que foi cometido, etc. Portanto, o sistema responde dessa forma, com recomendações, não só de qual é o melhor estabelecimento prisional, mas também qual é a cela mais adequada para onde a pessoa deve ficar, também em função do perfil de risco que foi identificado. Temos uma utilização, por exemplo, da inteligência artificial para a recomendação dos programas mais adequados para o perfil daquela pessoa, portanto, em que temos esse tipo de intervenção. Com o UBI estamos a desenvolver um modelo de linguagem para agentes de inteligência artificial para automatizarem outro tipo de tarefas e para responderem aos funcionários a questões que têm a ver com o seu dia-a-dia, com o conhecimento das normas, da legislação, que têm que aplicar durante o dia-a-dia, mas também para responderem a questões que estão dentro do próprio sistema de gestão prisional e que podem ser questões sobre o perfil de um determinado recluso e que, portanto, que passam a ser sumarizadas para que o profissional tenha essas informações de uma forma rápida, sem ter que estar a gerar um relatório, porque toda a informação já está no sistema e, portanto, temos um agente que lhe entrega essa informação. E, portanto, são muitas as áreas e são muitos os casos de uso que nós estamos a trabalhar com, quer,
1: e já tem
0: quer
1: muita
0: com o BI,
1: procura,
0: quer com a ETEC.
1: Já há muitos estabelecimentos, em Portugal já há muitos estabelecimentos a requerer o vosso serviço?
0: Não, os nossos clientes nunca são os estabelecimentos prisionais. Portanto, os nossos clientes são sempre as administrações prisionais. Portanto,
1: isso já
0: porque, é quem gera o sistema. Portanto, nós temos, estamos a fazer implementações no Brasil, estamos a iniciar trabalho na América do Norte e temos outros países com quem temos vindo a falar e que têm interesse na solução. Os processos de contratação pública são não só em Portugal, mas em todos os países são extremamente lentos, o que fazem com que o nosso ciclo de venda seja também bastante, bastante lento. Portanto, entre o momento em que nós abordamos uma administração prisional pela primeira vez e a concretização de um negócio, podem passar 3 anos.
1: 3 anos, eu ia
0: portanto,
1: dizer um ano.
0: Podem passar 3 anos ou mais e, portanto, os ciclos de venda são ciclos de venda longos, porque estamos a falar também de projetos de grande envergadura e que envolvem muitos recursos e por isso têm também essa...
1: Ok, Dr. Pedro das Neves, estamos a falar de inteligência artificial. Sim. Eu li que nos últimos anos foi professor convidado para dar uma cadeira, vou dizer assim, a inteligência penitenciária.
0: Sim.
1: Eu achei isto o máximo.
0: Ah, sim.
1: O que é que você ensinou?
0: Não tem nada a ver com inteligência artificial.
1: Ah,
0: mas já lhe vou explicar. Portanto, eu sou professor em Espanha, num programa conjunto entre a UNED, que é a Universidade de Ensino à Distância Espanhola, que é a maior universidade de Espanha, portanto nós não
1: uhum.
0: E a administração prisional espanhola. E, portanto, aquilo que nós fazemos, aquilo que eu faço particularmente nessa disciplina, é tratar os temas de inteligência prisional, que têm a ver exatamente com uma temática que falámos há pouco, que tem a ver com o extremismo, com crime organizado e com a implementação dos processos de recolha de informação e de análise de informação que são necessárias para evitar que esses fenómenos se propaguem, mas também tratar algumas ameaças que possam existir dentro do sistema prisional e com as quais nós temos que lidar, não é? Portanto, tratamos temas que têm a ver com a entrada de contrabando e de objetos e substâncias ilícitas, de informações de ameaças que chegam ao sistema prisional ou que saem do próprio sistema prisional e que têm que ser tratadas de uma determinada forma. Portanto, sobretudo tratamos de recolha de informação, do tratamento dessa informação e depois do seu uso na prevenção da atividade criminal a partir daquilo que é recolhido dentro das cadeias.
1: Olha, o cibercrime também é uma das vossas áreas de intervenção, ou o cibercrime também entra nas cadeias pelo mundo inteiro, certamente, não é?
0: Nós trabalhamos a questão, o tema do cibercrime de duas formas. Uma, nestes temas que têm a ver com a radicalização, sobretudo, e com a radicalização online, que é mais uma vez um tema que tem estado aí na ordem do dia. Portanto, nós temos uma equipa que desenvolve projetos nessa matéria e, portanto, identificando sobretudo o perfil, não tanto das vítimas desse tipo de atividade, mas de quem está do outro lado e, portanto, de quem comete esse tipo de crimes. Essa é uma área. A outra que nós trabalhamos tem mais a ver com a questão tecnológica e com os riscos que existem com a própria digitalização dos sistemas prisionais. E, portanto, aí trabalhamos sobretudo e trabalhamos com 2 ou 3 países nessa matéria de como é que os países devem fazer a sua transição digital, as administrações prisionais devem fazer a sua transição digital. Nós estávamos habituados a ter soluções analógicas, sejam elas de vídeo, de sistemas de vídeo, sejam elas de controle de abertura de portas ou outras, e cada vez mais nós passamos a ter sistemas interligados. E, portanto, temos que ter uma estratégia integrada da adoção dessas tecnologias, da aquisição dessas tecnologias e de prevenção dos riscos que essa integração também traz. Para não nos acontecer o que acontece em alguns, ou já aconteceu em alguns países, nos Estados Unidos e na Inglaterra, em que a partir de um sistema de videovigilância se conseguiram abrir as celas e felizmente não se conseguiu abrir a porta principal porque era de chave manual, porque senão ter-se-ia aberto também. E, portanto, essa é uma área que nós também trabalhamos. Portanto, é menos interessante, mas é uma área para o não, tema é que a Dulce estava a referir, não, mas é uma nova ameaça que existe e que nós trabalhamos.
1: É muito interessante porque infelizmente está na ordem do dia e com o mundo de pernas para o ar continuará a crescer. Estamos na reta final da nossa conversa. Eu vi que o Pedro, aliás, na altura assisti a esse vídeo, participou uma vez no TEDx Lisboa. Aos meus olhos e depois desta conversa, o Pedro das Neves, para além de ser uma pessoa que se preocupa com a humanização das nossas cadeias, é uma pessoa a quem eu vou passar a chamar quando falar de si às pessoas, aos meus amigos e pessoas que eu conheço, como o senhor segurança de todo o sistema judiciário. É isso que você fala quando vai aos TEDx desta vida, quando vai dar a conhecer a importância de zelarmos pela nossa segurança prisional e pela humanização das pessoas que rodeiam todo esse sistema. É assim que você se apresenta às pessoas, mesmo para fecharmos?
0: Não, eu apresento-me como uma pessoa que ajuda a encontrar soluções e a cumprir a missão das instituições que trabalham os temas de justiça criminal. E, portanto, nesse caso desse TEDx em particular, eu falei sobre o uso de evidências e de como é que nós podemos usar essas evidências para conseguir obter melhores resultados. E um dos temas que se bem me recordo, que deu ter referido, tinha a ver com o facto de nós não podermos ter reabilitação nas cadeias se não conseguirmos garantir um mínimo de segurança. O mínimo de segurança para quem lá trabalha, que é muito importante e que às vezes nós esquecemos, que quem lá trabalha também às vezes cumpre uma pena longa e, portanto, e é um trabalho que nem sempre é valorizado e que é importante valorizar, mas também daqueles que estão ali a cumprir uma pena. E, portanto, se nós não garantirmos esse mínimo de segurança, se permitirmos que a atividade criminal continue a existir dentro dos estabelecimentos prisionais, nós não vamos conseguir criar condições para que as pessoas possam sair dali ou que os investimentos que fazemos em reabilitação sejam bem-sucedidos. E, portanto, esse é um ponto importante. Depois, a partir daí, é o que é que nós precisamos de fazer para que as pessoas possam, efetivamente, fazer um percurso diferente daquele que fizeram até ali dentro dos estabelecimentos prisionais e depois tenham condições para ter uma vida digna no exterior. E, às vezes, quando falamos de reincidência, nós, e portanto naturalmente que não voltem ao sistema, e quando falamos de reincidência nós muitas vezes pensamos que isto é um tema dos serviços prisionais, e a reincidência é
1: acima, é um tema que deve preocupar todos,
0: é acima de tudo um indicador de política social, porque os serviços prisionais podem fazer o melhor, podem ter o maior orçamento do mundo, fazer o melhor que podem enquanto as pessoas estão presas, mas se as pessoas chegarem ao exterior e não tiver um teto sob o qual possa dormir, não tiver o mínimo para ter uma refeição e uma alimentação digna, não tiver um trabalho, não tiver uma relação familiar, não tiver uma relação com pares não criminais, aquilo que vai acontecer é que as pessoas vão acabar por voltar ao sistema prisional. E, portanto, é preciso também pensarmos, e se calhar agora aqui, a Dulce há pouco perguntava-me nas questões da minha formação, sei que estamos já no fim, mas só para dizer que, se calhar aqui sim, nesta componente mais da política social, é a parte onde eu faço mais a ponto com aquilo que foi a minha formação de base.
1: Pedro, imagina-se um dia a ser Ministro da Justiça?
0: Não.
1: Imagina-se a ser autarca na sua cidade?
0: Não.
1: Pedro das Neves, muito obrigada.
0: Muito obrigado, foi um gosto.
1: Vir à Rádio Cova da Beira falar deste assunto que deve ser caro a todas as pessoas e que se prende com a forma de socialização das pessoas que vivem nas cadeias e de tudo aquilo que está à volta do sistema judiciário pelo mundo inteiro.
2: Ponto final na edição de Porque Hoje é Domingo, na antena da RCB. Daqui a instantes vamos transmitir-se a Eucaristia Dominical a partir da Igreja Matriz do Fundão.
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2: E vamos então se transmitir a Eucaristia Dominical a partir da Igreja Matriz do Fundão. A todos, continuação de um bom domingo.
6: Eucaristia. Reunimo-nos fraternalmente para acolher do céu a palavra da vida e o pão que alimenta a nossa alma. Fazemo-lo, como disse, comunitariamente, e é também para essa comunidade que nós hoje pedimos o dom e a graça do batismo para uma criança que hoje vai ser batizada. Por isso, façamos o nosso exame de consciência, pedindo perdão ao Senhor pelas nossas faltas e omissões.

0: Deus Todo-Poderoso, tenha compaixão de nós, perdoe os nossos pecados e nos conduza à vida eterna.
1: Amém.
0: Glória a Deus nas alturas e paz na terra aos homens por Ele amados. Senhor Deus, Rei dos Céus, Deus Pai Todo-Poderoso, nós vos louvamos, nós vos bendizemos, nós vos adoramos, nós vos glorificamos. Nós vos damos graças por vossa imensa glória. Senhor Jesus Cristo, Filho Unigénito, Senhor Deus, Cordeiro de Deus, Filho de Deus Pai, vós tirais o pecado do mundo, tende piedade de nós. Vós tirais o pecado do mundo, acolhei a nossa súplica. Vós que estáis à direita do Pai, tende piedade de nós. Só vós sois o Santo. Só vós, o Senhor, só vós, o Altíssimo Jesus Cristo, com o Espírito Santo, na glória de Deus Pai. Amém. Oremos. Senhor nosso Deus, que pela humilhação do vosso Filho levantastes o mundo decaído, dai aos vossos fiéis uma santa alegria, para que possam um dia chegar à felicidade eterna. Por Cristo nosso Senhor. Amém.

Leitura da profecia de Zacarias. Eis o que diz o Senhor: exulta de alegria, filha de Sião, solta brados de júbilo, filha de Jerusalém. Eis o teu rei, justo e salvador, que vem ao teu encontro, humildemente montado num jumentinho, filho de uma jumenta. Destruirá os carros de combate de Efraim e os cavalos de guerra de Jerusalém, e será quebrado o arco de guerra. Anunciará a paz às nações. O seu domínio irá de um mar ao outro mar e do rio até aos confins da terra. Palavra do Senhor.

Leitura da Epístola do Apóstolo São Paulo aos Romanos. Irmãos, vós não estáis sob o domínio da carne, mas do Espírito, se é que o Espírito de Deus habita em vós. Mas se alguém não tem o Espírito de Cristo, não lhe pertence. Se o Espírito daquele que ressuscitou Jesus de entre os mortos habita em vós, ele, que ressuscitou Cristo Jesus de entre os mortos, também dará vida aos vossos corpos mortais, pelo seu Espírito que habita em vós. Assim, irmãos, não somos devedores à carne, para vivermos segundo a carne. Se viverdes segundo a carne, morrereis. Mas se pelo Espírito fizerdes morrer as obras da carne, vivereis. Palavra do Senhor.

O Senhor esteja convosco. Evangelho de Nosso Senhor Jesus Cristo, segundo São Mateus. Naquele tempo, Jesus exclamou: Eu te bendigo, ó Pai, Senhor do céu e da terra, porque escondeste estas verdades aos sábios e inteligentes e as revelaste aos pequeninos. Sim, Pai, eu te bendigo porque assim foi do teu agrado. Tudo me foi dado por meu Pai. Ninguém conhece o Filho senão o Pai, e ninguém conhece o Pai senão o Filho e aquele a quem o Filho quiser revelar. Vinde a mim todos os que andais cansados e oprimidos, e eu vos aliviarei. Tomai sobre vós o meu jugo e aprendei de mim, que sou manso e humilde de coração, e encontrareis descanso para as vossas almas, porque o meu jugo é suave e a minha carga é leve. Palavra da Salvação.

O texto do Evangelho que nós hoje escutamos proclamado faz parte de um pequenino número de textos evangélicos que nos revelam as palavras exatas da oração de Jesus. Em muitas ocasiões, nós damos conta que os evangelistas nos dizem que Jesus se retirava a sós para rezar. Outras vezes diz-nos, ou dizem-nos, que nesse retirar-se da confusão habitual, levava habitualmente Pedro, Tiago e João. Mas apesar dessas indicações nos dizerem que Jesus muitas vezes se retirava para rezar, poucas são as vezes onde nós damos conta das palavras exatas da oração de Jesus. Sabemos que Jesus rezava, mas não sabemos o que é que Jesus rezava, salvo raríssimas exceções. A mais conhecida é, naturalmente, a oração do Pai Nosso. E depois, no Evangelho, consoante seja São Mateus, São Lucas ou São Marcos, nós vemos mais duas ou três situações onde encontramos as palavras da oração de Jesus. Embora sejam muito diferentes. Porquê? Porque no Pai Nosso, Jesus ensina os apóstolos a rezar. Nos outros momentos, Jesus não está a ensinar a rezar. Jesus tem uma oração espontânea. E é diferente. E hoje, o texto que foi proclamado começa por nos revelar um primeiro momento onde Jesus dá graças a Deus. Dou-vos graças, ó Pai, porque revelaste estas verdades aos pequeninos e não aos sábios e inteligentes. Jesus não está aqui a fazer a apologia ou a desculpa da brutidade ou da estupidez. Não podemos ser inteligentes nem sábios, porque senão não compreendemos as coisas de Deus. Está muito longe de querer dizer isso. Aquilo que Jesus quer mostrar é que, efetivamente, quando nós nos convencemos da sabedoria e de que somos sábios, por norma o nosso coração fica cheio de nós próprios. Já todos nós ou conhecemos ou dialogamos com pessoas que se acham donas da verdade. Sabem tudo, têm razão em tudo. E a conversa é praticamente impossível, porque as nossas opiniões não interessam. O que interessam é nós convencermos-nos da opinião dos outros. E, portanto, é quase um diálogo de surdos, uma conversa de surdos. E é por isso que Jesus diz que nós somos bem-aventurados se formos pequeninos, isto é, se nos considerarmos permanentemente necessitados de Deus, permanentemente necessitados de algo. Quem tem só certezas não tem espaço para os outros na sua vida. Depois, num segundo momento, depois de reconhecer esta necessidade, Jesus mostra-nos uma outra coisa. É que só chegamos a Deus se o nosso coração estiver próximo de Jesus. Ninguém conhece o Filho senão o Pai, e ninguém conhece o Pai senão o Filho e aquele a quem o Filho revelar. Portanto, só com a revelação de Jesus é que nós chegamos a Deus. Só com a proximidade a Jesus é que nós chegamos a Deus. Caso contrário, não temos capacidade, na nossa fraqueza humana, de chegarmos até à contemplação de Deus. E esse chegar à contemplação de Deus, esse reconhecermos-nos necessitados de nos aproximarmos de Jesus, não é feito de forma ascética ou impoluta, sem dificuldade, sem problemas. E Jesus reconhece isso mesmo na oração que faz, porque nos faz um convite: vinde a mim
todos os que andais cansados e oprimidos. Portanto, Jesus tem consciência de que a vida muitas vezes nos cansa, de que a vida muitas vezes nos oprime. Mas estarmos cansados na vida é diferente de estarmos cansados da vida. Cansados nós podemos andar, cansados na vida nós podemos estar. Mas se algum dia nos sentirmos cansados da vida, isso é um sinal para pedirmos logo ajuda. Isso é um alerta vermelho. Se nos sentirmos cansados da vida, temos que pedir ajuda a alguém. Isto é diferente de estarmos cansados na vida, no cotidiano. A vida cansa-nos às vezes, traz-nos problemas, e os problemas cansam-nos, esgotam-nos, às vezes até estafam-nos, mas não podemos ficar estafados. E, portanto, se algum dia nos cansarmos da vida, peçamos ajuda a alguém. E neste processo de estarmos cansados e oprimidos, Jesus faz-nos um segundo convite. Tomai sobre vós o meu jugo e aprendei de mim, porque o meu jugo é suave e a minha carga é leve. Com certeza há aqui ainda pessoas, não digo que tivessem trabalhado, mas que pelo menos conhecem o que é um jugo. Sim? Não? O que é um jugo? Eu ontem aprendi em Aldeia Nova do Cabo que aqui na nossa zona não chamam jugo aos jugos, chamam-lhe canga. Canga. Pronto, eu não sabia o que era uma canga, portanto também não acho estranho que não se saiba o que é um jugo. Um jugo ou uma canga são aquelas coisas assim em forma de V que se põem nos pescoços dos animais para eles puxarem uma carroça, um arado, um peso. Então o que é que Jesus nos quer dizer? Tomai sobre mim o meu jugo. Tomai sobre vós a possibilidade de eu vos ajudar a levar os vossos pesos. Um jugo era sempre para unir dois animais, né? E portanto, quando Jesus nos diz tomai sobre vós o meu jugo, diz-nos na realidade que está disponível para nos ajudar a carregar a nossa carga, para nos ajudar a carregar os nossos cansaços e as nossas opressões. Porque esse jugo que ele coloca sobre nós não é para fazer mais peso, né? Aquilo, por norma, são coisas pesadas, não é? E Jesus diz, porque o meu jugo é leve e a minha carga é suave. Mas para isso acontecer, nós temos que estar disponíveis a deixarmos-nos ajudar por Jesus. E isso só acontece se nós não estivermos cheios de nós próprios, se nós não estivermos carregados de certezas. Por isso, peçamos ao Senhor que nos dê sempre esta disponibilidade para sermos ajudados pelos outros que estão à nossa volta, mas também e acima de tudo por Jesus, que nos ajudará sempre a levar as nossas cargas.

0: os pais e padrinhos. Aqui, aí está. Ponha-se aqui à frente. Queridos pais, que nome dais à vossa filha?
1: Maite.
0: E o que pedis à Igreja de Deus para Maite?
1: O que pedis?
0: Batismo. Caríssimos pais, pedistes o batismo para a vossa filha e por isso deveis educá-la na fé para que, amando a Deus e ao próximo, viva como Cristo nos ensinou. Estais conscientes do compromisso que assumis?
1: Sim, estou.
0: Meus queridos, passem para a frente, porque senão eu tenho que estar com a cabeça de um lado e para o outro e não apanho aqui um torcicó. E vós, padrinhos, estais decididos a ajudar os pais desta criança nesta sua missão?
2: Sim,
0: estou. Maite, é com muita alegria que a Igreja de Deus te recebe. Em seu nome, eu te assinalo com o sinal da cruz e depois de mim os teus pais e padrinhos vão também assinalar-te com o mesmo sinal de Cristo Salvador. A testa. Os pais e padrinhos.

A cada invocação respondemos todos, rogai por nós. Santa Maria, Mãe de Deus, São João Batista, São José, São Pedro e São Paulo, São Martinho, São José Maria Escrivá, todos os santos e santas de Deus. Deus Todo-Poderoso e Eterno, que enviastes ao mundo o vosso Filho para expulsar de nós o poder do mal e transferir o homem arrebatado às trevas para o reino admirável da vossa luz, humildemente vos pedimos que esta criança se torne morada do Espírito Santo e templo da vossa glória. Por Cristo nosso Senhor. O poder de Cristo Salvador te fortaleça. Em sinal desse poder te fazemos esta unção, em nome do mesmo Cristo nosso Senhor, que vive e reina por todos os séculos. Amém.

Caríssimos pais e padrinhos, no sacramento do batismo, a criança por vós apresentada vai receber do amor de Deus uma vida nova pela água e pelo Espírito Santo. Procurai educá-la de tal modo na fé que essa vida seja defendida do mal que nos cerca e nela cresça de dia para dia. Se guiados pela fé, estáis preparados para assumir esta missão, recordai agora o vosso batismo e renunciai de novo ao pecado e professai a vossa fé em Jesus Cristo, que é a fé da Igreja, na qual as crianças são batizadas. Dizei-me, pois, renunciais a Satanás e a todas as suas obras e a todas as suas seduções. Credes em Deus Pai Todo-Poderoso, Criador do céu e da terra. Credes em Jesus Cristo, seu único Filho e nosso Senhor, que nasceu da Virgem Maria, padeceu e foi sepultado, ressuscitou dos mortos e está sentado à direita do Pai. Credes no Espírito Santo, na Santa Igreja Católica, na comunhão dos santos, na remissão dos pecados, na ressurreição da carne e na vida eterna? Esta é a nossa fé. Esta é a fé da Igreja, que nos alegramos de professar em Jesus Cristo, nosso Senhor. Amém. Creis, portanto, que a Maitê receba o batismo na fé da Igreja que todos convosco acabamos de professar? Maitê, eu te batizo em nome do Pai, do Filho e do Espírito Santo.

Deus Todo-Poderoso, Pai de Nosso Senhor Jesus Cristo, que te libertou e te deu uma vida nova pela água e pelo Espírito Santo, unge-te com o crisma da salvação, para que, reunido ao seu povo, permaneças para sempre membro de Cristo, sacerdote, profeta e rei. Amém. Recebei a luz de Cristo.

A vós, pais e padrinhos, se confia o encargo de velar por esta luz, para que esta criança, iluminada por Cristo, viva sempre como filha da luz, persevere na fé, e quando o Senhor vier, possa ir ao seu encontro com todos os santos no reino dos céus. O Senhor Jesus, que fez ouvir os surdos e falar os mudos, te dê a graça de, em breve, poderes ouvir a sua palavra e professar a fé, para louvor e glória de Deus Pai. Amém.

Oremos. Fazei, Senhor, que a oblação consagrada ao vosso nome nos purifique e nos conduza dia após dia a viver mais intensamente a vida da graça. Por Cristo nosso Senhor. O Senhor esteja convosco. Corações ao alto. Demos graças ao Senhor nosso Deus. Senhor Pai Santo, Deus eterno e omnipotente, é verdadeiramente nosso dever, é a nossa salvação, dar-vos graças sempre e em toda a parte por nosso Senhor Jesus Cristo. Com o seu nascimento, Ele renovou a antiga condição humana. Com a sua morte, destruiu os nossos pecados. Com a sua ressurreição, conduziu-nos à vida eterna. E na sua ascensão, abriu-nos as portas do céu. Por isso, com os anjos e os santos, proclamamos a vossa glória, cantando numa só voz.

Vós, Senhor, sois verdadeiramente santo. Sois a fonte de toda a santidade. Santificai estes dons, derramando sobre eles o vosso Espírito, de modo que se convertam para nós no corpo e sangue do nosso Senhor Jesus Cristo. Na hora em que ele se entregava para voluntariamente sofrer a morte, tomou o pão, dando graças, partiu e deu aos seus discípulos, dizendo: Tomai todos e comei. Isto é o meu corpo, que será entregue por vós. De igual modo, no fim da ceia, tomou o cálice, de novo vos deu graças e deu aos seus discípulos, dizendo: Tomai todos e bebei. Este é o cálice do meu sangue, o sangue da nova e eterna aliança, que será derramado por vós e por todos para a remissão dos pecados. Fazei isto em memória de mim. Mistério da fé. Celebrando agora, Senhor, o memorial da morte e a ressurreição do vosso Filho, nós vos oferecemos o pão da vida e o cálice da salvação e vos damos graças porque nos admitistes à vossa presença para vos servir nestes santos mistérios. Humildemente vos suplicamos que, participando no corpo e sangue de Cristo, sejamos reunidos pelo Espírito Santo num só corpo. Lembrai-vos, Senhor, da vossa Igreja dispersa por toda a terra, e tornai-a perfeita na caridade, em comunhão com o nosso Papa Leão XIV.

e dai-nos a graça de participar na vida eterna. Com a Virgem Santa Maria, Mãe de Deus, São José, seu esposo, os bem-aventurados apóstolos e todos os santos, que desde o princípio do mundo viveram na vossa amizade, para cantarmos os vossos louvores por Jesus Cristo, vosso Filho. Por Cristo, com Cristo, em Cristo, a vós, Deus Pai Todo-Poderoso, na unidade do Espírito Santo, toda a honra e toda a glória, por todos os séculos dos séculos. Fiéis aos ensinamentos do Senhor, ousamos dizer: Pai nosso, que estais nos céus, santificado seja o vosso nome. Venha a nós o vosso reino. Seja feita a vossa vontade, assim na terra como no céu. O pão nosso de cada dia nos dai hoje. Perdoai-nos as nossas ofensas, assim como nós perdoamos a quem nos tem ofendido. E não nos deixeis cair em tentação, mas livrai-nos do mal. Livrai-nos de todo o mal, Senhor, e dai ao mundo a paz em nossos dias, para que, ajudados pela vossa misericórdia, sejamos sempre livres do pecado e de toda a perturbação, enquanto esperamos a vinda gloriosa de Jesus Cristo, nosso Salvador. Senhor Jesus Cristo, que dissestes aos vossos apóstolos: deixo-vos a paz, dou-vos a minha paz. Não olheis aos nossos pecados, mas à fé da vossa Igreja, e dai-lhe a união e a paz, segundo a vossa vontade. Vós que viveis e reinais pelos séculos dos séculos. A paz do Senhor esteja sempre convosco. Saudai-vos na paz de Cristo.

Felizes os convidados para a ceia do Senhor. Eis o Cordeiro de Deus que tira o pecado do mundo. Senhor, eu não sou digno que entreis à minha morada, mas dize uma palavra e eu serei salvo.

Oremos. Senhor, que nos saciastes com estes dons, fazei que alcancemos os benefícios da salvação e nunca cessemos de cantar os vossos louvores. Por Cristo nosso Senhor. O Senhor esteja convosco. Abençoe-vos Deus Todo-Poderoso, Pai, Filho e Espírito Santo. Com alegria, idem em paz e o Senhor vos acompanhe.

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0: Boa tarde, são 13 horas.
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0: Muito bom dia, bom domingo, 28 de junho de 2026. Esta é mais uma edição do programa Encontro na Rádio Cova da Beira, aos domingos, entre as 10 e as 11. Encontramo-nos aqui, através dos 92.5 ou 100.0, as frequências da Rádio Cova da Beira, ou através da internet em todo o mundo, em www.rcb-radiocovadabeira.com. .pt. Muito obrigado por estar connosco. É um prazer enorme estar na sua companhia. Espero que esteja a passar um fantástico fim de semana. E, como é habitual, começamos o nosso programa com o Espaço AIS.
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2: A região norte da República Democrática do Congo, no Alto Uele, está em sobressalto desde algumas semanas. Grupos armados têm entrado nas aldeias e forçado a fuga de centenas de milhares de pessoas. Três padres combonianos, dois deles portugueses, alertaram a Fundação AIS para esta situação. As pessoas fogem e os guerrilheiros, como são por ali chamados os terroristas, chegam às aldeias e queimam as casas, queimam os campos já semeados, matam os animais e matam os que terão ainda ficado. Alguém que tenha se recusado a fugir. As missões da Igreja ficaram repletas de pessoas assustadas. É terrível o que se passa neste país. Na zona leste, nas províncias do Kivu Norte e Kivu Sul, nem o próprio Estado já manda. São regiões controladas por exércitos privados, a mando do vizinho Ruanda, que se dedica indiretamente a saquear as abundantes riquezas naturais que a terra por ali esconde. As mulheres e as raparigas estão também na mira destes grupos. Muitas são raptadas, são transformadas em escravas sexuais. Há um enorme manto de silêncio sobre tudo isto. Mal se fala dos ataques terroristas, mal se comenta a usurpação das terras ricas do leste da República Democrática do Congo e ninguém diz nada sobre a sorte destas raparigas que são por ali vistas como uma espécie de troféu, alvo da ganância destes predadores de armas na mão. É preciso denunciar o que se passa neste país. Calar esta realidade é ser cúmplice dos que estão a assaltar a República Democrática do Congo e a África, sem vergonha nem piedade.
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0: Foi o Espaço AIS, aqui na antena da Rádio Cova da Beira. Musicalmente começamos com a presença de Tony Carreira. Tony Carreira, que vai estar no próximo fim de semana aqui, na cidade de Fundão, no âmbito da Expo Fundão. Ouvimos-lo aqui cantar o tema Cantor de Sonhos. Vamos prosseguir com música em português, recordando agora aqui esse dueto entre Rita Guerra, que também vai estar no próximo fim de semana aqui na cidade do Fundão, no âmbito precisamente da Expo Fundão, este dueto com Beto, que já não está entre nós. Vamos lá, então, ouvir este tema, Brincando com o Fogo. Bom dia.

0: E vamos para o primeiro destaque desta edição de Encontro na Rádio Cabo da Beira. O agrupamento de escuteiros 120 do Fundão tem um novo chefe. David Fonseca assumiu precisamente esta semana estas funções. Ele que está ligado a este movimento e aos escuteiros do Fundão há cerca de 13 anos. Por lá passou e passaram dois filhos e desde há 13 anos que integra precisamente este movimento. E foi com ele que trocámos algumas ideias relativamente àquilo que é e que são os objetivos do agrupamento 120 e também uma iniciativa que vai já acontecer rapidamente, é já no próximo, na próxima semana, e vão até aos Açores. Mas vamos saber tudo com o David Fonseca, que gentilmente esteve connosco também à conversa sobre estas novas funções. Antes de mais, quero agradecer a David Fonseca a gentileza de falar à Rádio Cova da Beira a propósito, digamos, das funções que agora assume no agrupamento de 120 escuteiros do Fundão, passados 13 anos de permanência nos escuteiros, porque já entrou depois de ter acompanhado filhos nos escuteiros e, portanto, o bichinho do escutismo também fez entrar precisamente no grupo, no agrupamento de 120, e esta quarta-feira tomou posse como novo chefe dos escuteiros do Fundão, o agrupamento 120. Começava por aqui, o que é que representa para si ser agora, passados estes 13 anos, chefe do agrupamento? Obrigado.
1: Antes de mais, bom dia ou boa tarde. Na realidade é uma, simultaneamente, uma honra e uma responsabilidade muito grande. É uma honra porque o movimento me diz muito e porque o vivo com intensidade e com muita fé naquilo que estamos a fazer. E, obviamente, uma responsabilidade muito grande, porque nós temos como missão educar crianças e jovens, e educar é sempre uma responsabilidade muito grande para que nós possamos fazer o trabalho bem feito.
0: Uhum. É, portanto, um grande desafio, não?
1: É, naturalmente, um grande desafio. Uhum. Com certeza, um grande desafio, quase tão grande como outros desafios profissionais ou familiares.
0: Uhum. E, portanto, o chefe agora, David Fonseca, do agrupamento 120, conhece bem a casa, como é óbvio, digamos, durante 13 anos conviver com os escuteiros. Qual é a realidade hoje do agrupamento?
1: A realidade hoje do agrupamento é uma realidade que vem sendo moldada também pela evolução demográfica da cidade e do país. O agrupamento faz parte do Corpo Nacional de Escutas e fazendo parte do Corpo Nacional de Escutas, ele é um órgão, vamos dizer assim, é um movimento da Igreja Católica. É um movimento confessional, portanto, da Igreja Católica. Hoje em dia, isso é um desafio no sentido em que há muitas crianças que chegam e querem praticar escutismo connosco, mas que já não são católicas, ou os pais não são católicos. Isso é, simultaneamente, um desafio e penso eu que para a Igreja será uma oportunidade também, porque é uma forma de, vamos dizer, é uma forma diferente de evangelizar. Uhum. E é uma oportunidade de evangelizar através do exemplo, através do contacto com a natureza. Enfim, é um desafio grande. Obviamente continuamos a ter crianças, provavelmente poderíamos ter mais crianças, mas também temos alguma dificuldade, porque a maior dificuldade dos agrupamentos hoje em dia não é ter crianças, é ter adultos que também adiam ao movimento e que assumam este papel que eu tive também durante os últimos 13 anos, de ser chefe e de estar com as crianças e de, precisamente, de ser o motor desta oferta educativa, que é o escutismo.
0: Quantas crianças hoje o agrupamento tem?
1: O agrupamento, neste momento, tem aproximadamente 45 crianças e jovens, uhum, distribuídos por quatro grupos etários, os lobitos, que são as crianças que vão dos 6 aos 10 anos, portanto, 6 anos, a idade de entrada na escola primária é a mesma idade para a entrada no escotismo, e faço aqui desde já um apelo a quem se revê nesta proposta educativa e achar que é uma forma de fazer crescer as crianças, os vossos filhos, em autonomia, autoconfiança, capacidade e destreza física, e destreza até manual e fina. No nosso ano escotista normalmente começa em setembro. A nossa sede é no campo escotista, que fica ali na variante Manuel Freixo, em frente ao futuro quartel dos bombeiros. Estamos normalmente lá aos sábados, das 2h30 às 5 da tarde. Quem achar que está ali um caminho, é só dirigir-se lá.
0: Os
1: lobitos, dos 6 aos 10 anos. Depois os exploradores, dos 10 aos 14. Os pioneiros, dos 14 aos 18. E entre os 18 e os 22 anos, temos uma secção já adulta, que é a dos caminheiros. E chegados aos 22 anos, sendo nós o movimento educativo, quem chegar aos 22 anos tem, no fundo, três caminhos possíveis. Ou sai do escotismo, ou assume outras funções dentro do movimento, nomeadamente caminha para chefe, se para isso também foi entendido que tem perfil, ou então pode sempre continuar a fazer escotismo na fraternidade no Novas.
0: Exatamente. Portanto, são esses caminhos. Mas pergunto-lhe eu, em relação, digamos, ao agrupamento 120, estava-me a dizer que ele reflete, no fundo, também as mudanças da sociedade, e na sociedade também fundanense. A minha questão é, já também se sente a presença de imigrantes ou de migrantes no próprio seio dos escoteiros?
1: Sente, o agrupamento nesse aspecto é muito eclético, particularmente da comunidade brasileira, temos alguns, também já tivemos, e de vez em quando temos, até crianças, filhos de portugueses que nasceram emigradas e que, em função de um certo retorno à raiz, também nos apareceram um agrupamento, na altura quase a não falar português. Temos também, obviamente, temos tido sempre, porque temos boas relações com o Abrigo de São José, sempre integrar crianças que no abrigo queiram fazer parte do movimento, também temos tido. E, portanto, há ricos, pobres, remediados, assim. Há mesmo alguns que, não sendo católicos, estão lá porque não há outra oferta escotista que não esta, com os quais nós, obviamente, depois temos que explicar as condições especiais do movimento, e depois é uma questão de aceitar ou não aceitar, mas até aqui não tem havido grande problema, portanto, digamos que há tudo.
0: Pergunto-lhe eu, qual é o grande, digamos, o grande problema para resolver do agrupamento? Há sempre problemas, não é? Este tipo de organismos e instituições têm sempre objetivos. Qual é o seu?
1: O maior desafio é, claramente, ter adultos que tomem conta, que queiram aderir também a este serviço. Depois, obviamente, é importante ter crianças. Os agrupamentos só vivem se houver crianças. Aliás, alguns agrupamentos na região, particularmente, e no país, acabaram por ir fechando ou morrendo por razões demográficas, porque nas aldeias deixou de haver crianças, mas basicamente esses são os dois grandes desafios. Depois, obviamente, há desafios logísticos que é preciso resolver todos os dias, recursos financeiros que é preciso procurar e alocar. Temos tido sempre a colaboração de toda a gente no fundão, particularmente da Câmara, da Junta de Freguesia, da Paróquia até também, e portanto da Rádio Cova da Beira, naturalmente. Sim. E portanto até aí tem sido relativamente, não diria fácil, mas é possível, há caminho que se faz e é possível sempre fazer caminho.
0: Em termos do campus escutista, que é uma infraestrutura que o agrupamento 120 tem, gostava de ter outras estruturas dentro?
1: Sim, obviamente. O campo é, é um órgão dinâmico e ele serve para muita coisa, mas precisa sempre de pequenas alterações. Há um projeto também de concentrar naquele campo os outros dois movimentos escutistas da cidade, particularmente o núcleo do Fundão da Fraternidade de Alvas e as Guias de Portugal, que, enfim, também foi ao seu caminho, mas já essa decisão de juntar ali os três movimentos está consensualizada entre todos.
0: E quando é que isso vai acontecer?
1: Assim que houver recursos para eles começarem a edificar. Isso é... Já não consigo precisar. Sim. A decisão está tomada de fazer. Agora a operacionalização vai depender também dos recursos financeiros que foram e materiais que forem sendo disponibilizados e alocados e angariados por cada um dos
0: quer as guias.
1: Quer a fraternidade, quer as guias. Eu pessoalmente também tenho um propósito, que é criar espaços de gestão própria de cada uma das patrulhas, para contextualizar um bocadinho, em cada uma daquelas faixas etárias os miúdos estão divididos em pequenos grupos de até máximo 8 elementos. E esses 8 elementos têm que ter uma gestão autónoma, o mais autónoma possível, dependendo das idades, obviamente. E a ideia é que eles, cada um desses pequenos grupos, pequenas sociedades, venham a ter dentro do campo um espaço só deles,
0: próprio, né?
1: Que eles terão que gerir, que eles terão que decorar, que eles usarão as mãos para fazer o que quiserem lá para dentro, e que também serve como espaço, que é uma das funções do escutismo, para que eles saibam ou aprendam a relacionar-se em sociedade, aprendendo a relacionar-se naquela pequena sociedade que é aquele grupo. E, portanto, essa é um dos caminhos do método escutista, é uma das vertentes, que é ou serem divididos e cada um deles ter o seu próprio cargo e a sua própria responsabilidade, eles aprendem a assumir responsabilidades e a conviverem dentro daquela pequena sociedade e, por sua vez, que aquela pequena sociedade se represente numa sociedade um pouco maior, que é a da secção ou até a do agrupamento.
0: Muito bem. Uma das iniciativas, digamos, que está quase a acontecer, nem é aqui na região, nos Açores. Fala-nos lá um bocadinho dela.
1: Pois, para dar um bocadinho de contexto do porquê nos Açores. Nós, nos escuteiros, gostamos de dinamizar as nossas atividades inspirados num imaginário, portanto, numa espécie de uma brincadeira de faz de conta. Este ano, a nossa brincadeira de faz de conta tem por inspiração um filme que é mais ou menos conhecido, que é o filme da Vaiana. E, portanto, como a Vaiana é haitiana e nós ir ao Havaí também não é assim, a Vaiana. Para nós ir ao Havaí não é propriamente assim económico, vamos dizer assim. Vamos ao mais económico possível do nosso Havaí, que é uma ilha que tem também uma característica de alguma vulcanologia. E, portanto, vamos a São Miguel, vamos em agrupamento, numa atividade de final de ano. Vamos conhecer um bocadinho da vulcanologia, dos aspectos daquela sensação de ser ilha, ter essa experiência, ter essa noção, e para eles vai ser uma aventura.

0: 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Ora então, boa tarde, amigos. Cá estamos nós para mais uma emissão dos Sons do Mundo. Sejam bem-vindos. Já sabem, os Sons do Mundo é aquele programa diferente, mas sempre pelos Sons do Mundo, como o próprio nome diz, não é? Obrigado por estarem comigo desse lado e embarcarem nesta viagem todos os domingos, aqui nesta Rádio da Beira, para o mundo, a Rádio Cova da Beira, em 92.5 e 100.0 FM. Acreditem-me que é de facto muito bom saber que têm estado comigo desse lado. Bem-ajam. Quanto à emissão de hoje, vamos, aliás, como sempre, recordar grandes sucessos da produção musical, nacional ou internacional. E hoje vamos abrir com um enorme sucesso ao vivo de Tina Turner no estádio do Wembley, em Londres. Agora ouçam o tema que aí vem. Venham daí comigo, até às 14.
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Maravilhoso, maravilhoso, não acham? Este Proud Mary da rainha do rock Tina Turner, ao vivo no estádio do Wembley, a abrir assim esta emissão. Já de seguida, vem aí outra rainha, mas desta feita tem muito a ver connosco, é portuguesa, tem muito a ver sobretudo com o fundão, a portuguesa Amália Rodrigues. Ora, ouça o tema fantástico que aí vem.

Fantástico, ao tempo que eu não ouvia isto. Que maravilha. Esta mala de cartão da saudosa Linda de Souza. Já de seguida, vamos a tempo, irmos até ao Brasil, nosso país irmão, com Gal Costa, para vivermos assim um dia de domingo.

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E assim acabamos de recordar este grande sucesso de Maria Bethânia, aqui com Zeca Pagodinho, com Sonho Meu. Se só agora entrou em sintonia connosco, seja antes mais bem-vindo, e saiba que está com a Rádio Cova da Beira, e estes são os Sons do Mundo, com este vosso amigo Nuno Bichinho, todos os domingos, entre as 13 e as 14. Continuemos então com esta emissão, já de seguida, vamos recordar a inconfundível Edith Piaf.

E assim acabamos de recordar um grande sucesso da enorme Aretha Franklin com Respect. Espero que estejam a gostar, sinceramente, meus amigos. Agora é a vez de recordarmos a menina Natalie Imbruglia com Torn.

0: Que maravilha! Este Fast Car, na voz da inconfundível Tracy Chapman. Meus amigos, estamos muito perto do final desta emissão, dos Sons do Mundo. À boa maneira, Bará, bem-ajam por me terem feito mais uma vez companhia. Marcamos encontro, como sempre, para o próximo domingo, não se esqueça, às 13. Por hoje, vamos deixar cair o pano com a voz inconfundível de Céline Dion, com My Heart Will Go On. Até ao próximo domingo, amigos. Tenham uma excelente semana, sobretudo plena de serenidade. Até domingo.
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eres mais uma chance aí. E eu já não tô nessa, não. Sempre a mesma situação.

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2: 5 de julho de 2026, neste mesmo dia, mas em 1182, nasceu em Assis, Itália, Giovanni di Pietro di Bernardone, frade católico, fundador da Ordem dos Franciscanos, conhecido pelo nome de São Francisco de Assis. Em 1808, as tropas francesas de Napoleão invadiram pela primeira vez a vila de Alpedrinha, onde só nesse dia mataram mais de 30 pessoas. Em 1932, António de Oliveira Salazar foi nomeado presidente do Conselho de Ministros de Portugal. Em 1953, nasceu José Reis Fontão, um dos fundadores da Rádio Cova da Beira. Em 1975, o arquipélago de Cabo Verde tornou-se independente depois de 500 anos de domínio português. São factos que fazem história neste dia 5 de julho.
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0: Boa tarde, são 15 horas.
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0: São 16 horas. Boa tarde.
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0: Boa tarde, são 17 horas.
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1: Muito boa tarde, o último sinal, eram 18 horas.
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0: Mais uma vez, muito boa tarde. As notícias da região em destaque. Castelo Branco, um dos distritos dos 8 que estão em aviso vermelho devido às elevadas temperaturas. Assim vai estar pelo menos até ao próximo dia 8, diz o Instituto Português do Mar e da Atmosfera. Amanhã a temperatura máxima prevista para Castelo Branco é de 42 graus. Damos-lhe conta também neste jornal, banhos voltam a ser permitidos na praia fluvial de Unhais da Serra. A informação é avançada pela Junta de Freguesia daquela vila do Conselho da Covilhã. O cantor Tony Carreira se protagonizou ontem um dos momentos musicais mais marcantes da primeira edição da Expo Fundão. Ao subir pela primeira vez ao palco na cidade do Fundão, a atuação reuniu milhares de pessoas para assistir aquilo que muitos disseram ter sido um espetáculo memorável. Ao longo de mais de uma hora e meia, Tony Carreira interpretou alguns dos maiores êxitos da sua carreira, proporcionando um ambiente de grande emoção com o público a acompanhar cada canção em coro. No final do concerto, os elogios multiplicaram-se entre os espectadores. Fantástico, espetacular, sem palavras, algumas das expressões mais ouvidas, para escutar-se daqui a pouco neste Jornal da Tarde da Rádio Cova da Beira. Também lhe damos conta da Expo Fundão, hoje o último dia, precisamente com Pedro Guerra, com Pedro Serra, a entregar-se ontem à RCB um trabalho que, e um gesto obviamente inesquecível, ele que é ferreiro entregou-se nos estúdios da Rádio Cova da Beira, depois de uma brincadeira, um desafio há 8 dias, entregou uma pera, o símbolo da RCB. Contamos-lhe tudo também aqui neste Jornal da Tarde da Rádio Cova da Beira. A UBI tem nova edição do Prémio de Inovação Pedagógica. O Grupo Desportivo de Valverde inaugurou ontem e juntou sócios, jogadores, famílias, entidades, adeptos para acompanharem a equipa num momento de inauguração do novo auditório do clube, situado junto ao Pavilhão Desportivo de Valverde. Foi dado o nome de José Rodrigues Soares, o atual presidente da mesa da Assembleia Geral do Clube. São apenas alguns dos temas para escutar já a seguir na edição da tarde do Jornal da Rádio Cova da Beira.
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0: Mais uma vez, muito boa tarde. Calor, calor e mais calor. É assim este fim de semana. De resto, já a previsão do Instituto Português do Mar e da Atmosfera indicava precisamente temperaturas muito elevadas. É onda de calor que está a afetar-se também o nosso país. De resto, para o dia de amanhã, o Instituto Português do Mar e da Atmosfera prevê-se a continuação de tempo quente com a temperatura máxima prevista de 42 graus para a Castelo Branco. É verdade que para a próxima quarta-feira está previsto um abaixamento da temperatura, mas não muito significativa. Por isso, o aviso vermelho mantém-se hoje, amanhã e depois. Passará depois para aviso laranja no distrito de Castelo Branco. Assim está também o distrito da Guarda. O IPMA diz que a próxima semana haverá uma fraca circulação atmosférica sobre a Península Ibérica e que, em resultado, dias longos e, consequentemente, aquecimento radiativo irá manter valores muito elevados. Temperatura no seu interior irá sentir-se o aumento da intensidade da brisa marítima a conseguir alcançar as zonas mais interiores da Orla Costeira. Em termos do interior, o calor vai continuar e também com ele o perigo de incêndio rural, que continua no máximo em alguns concelhos, na maioria, de resto, esmagadora maioria dos concelhos do distrito de Castelo Branco. A Direção-Geral de Saúde também continua a emitir esses avisos no sentido da hidratação das pessoas. A ingestão de água é fundamental, beber água mesmo sem sede, referem os responsáveis da Direção-Geral de Saúde, que alertam nomeadamente para populações mais vulneráveis. Voltam a sublinhar o caso dos doentes, também dos idosos, doentes crónicos, idosos e ainda também crianças e pessoas com dificuldade em movimentar-se. Este domingo, os banhos voltaram a ser permitidos na praia fluvial de Unhais da Serra, no concelho de Acolhé, isto após a realização de novas análises à água daquela estrutura. Não foram detectadas bactérias, encontrando-se novamente reunidas as condições para a utilização da praia fluvial, refere a junta de freguesia daquela vila do concelho de Acolhé. Assim, os banhos voltam a ser permitidos naquele espaço de lazer. Expo Fundão 2026. O cantor Tony Carreira protagonizou ontem um dos momentos musicais mais marcantes desta primeira edição da Expo Fundão, a subir ao palco pela primeira vez na cidade do Fundão. A atuação reuniu milhares de pessoas para assistir àquilo que muitos consideraram um espetáculo memorável no Fundão. Ao longo de mais de uma hora e meia, Tony Carreira interpretou alguns dos maiores êxitos da sua carreira, proporcionando um ambiente de emoção com o público a acompanhar cada canção em coro. No final do concerto, muitos elogios multiplicaram-se entre os espectadores. Fantástico, espetacular, sem palavras, foram algumas das expressões ouvidas à saída do recinto, refletindo assim o entusiasmo de quem assistiu à estreia do artista na cidade do Fundão. A estreia de Tony Carreira na cidade do Fundão marcou, sim, um dos pontos altos da programação deste certame, confirmando o enorme carinho que o público beirão também dedica ao artista. No final, a RCB registou o momento final do concerto e também as opiniões de quem viu e de quem veio, por exemplo, de propósito, de França, para assistir a este concerto, também de várias localidades do nosso país.

0: valeu sinceramente. Foi muito, muito bom. Foi espetacular.
1: Sim. E o que é que acha da Expo Fundal?
0: Acho que está muito boa.
1: O senhor é do tempo da FACIF, que eu sei.
0: Sim.
1: Mas não, o que é que é essa? Não pode haver tempo de comparação.
0: Acho que está superior.
2: O Tommy Carreira foi maravilhoso. Ele cedeu as expectativas. Foi maravilhoso em palco. Eu não estava a contar com um espetáculo desta dimensão. Estava a contar com um espetáculo bom, mas isto é de excelência.
3: Tabulástico, incrível, incrível. O Tommy Carreira arrasta sempre multidões onde quer que vá, e isto foi uma prova viva disso hoje. Portanto, Carreira é um portanto, está tudo tudo.
1: E em relação à Expo Fundão? Tem pernas para andar ou...?
3: Claro que tem pernas para andar. Já devia... é uma substituta da FACIF. Acho que é uma maneira de dar continuidade às coisas, de girar a economia. Pena é que não tem, e contra mim falo, porque a minha empresa infelizmente não teve representada, por razões alheias, mas de qualquer das maneiras acho que é importante, nem que não seja para as pessoas
1: exatamente,
3: girar a economia.
1: E achas nesse aspecto a Expo correspondeu?
3: Eu creio que sim, eu creio que a Expo respondeu, foi passado tantos anos, a Expo voltar, foi uma novidade, mas creio que sim, que acho que as pessoas, fantástico, uns dias fantásticos.
4: Eu vim de França.
5: Então foi a senhora que ficou ali a dormir à porta?
4: Sim, senhor.
6: Sim, aqui à porta.
5: Então que horas é que chegou?
6: Eu cheguei, eram 9:30 mais ou menos, depois comuniquei com as minhas amigas e depois vieram ter comigo aqui.
5: E diga uma coisa, costuma fazer isto para acompanhar o Tony? Costuma...
6: Sim, também já fiz mais vezes, sim.
5: E o Tony sabe?
6: Claro que sabe, ele também já me conhece, não é?
5: É, pois, vá lá, e é um homem humilde.
6: Bandos, não é?
5: Tem as meninas, como é que se chamam? De onde é que vieram também?
7: Sou Vitória, vim de Lisboa.
5: Lisboa.
8: Sou a Teresa, vim de Cascais.
9: Sou a Helena, vim de Lisboa.
10: Paula, vim de Leiria.
11: Nicoleta, vem da Roménia.
12: Sim, mas ela
13: só de
12: propósito
13: para o fundão.
12: Só mesmo de propósito.
13: Com este calor de 40 graus, viemos de propósito.
5: É verdade, é horrível.
14: Que é amor à camisola.
5: E como costumam seguir o Tony para todo lado, é isso?
15: Sim,
13: quando
15: completamente
13: pode ser. França, Suíça, Luxemburgo,
16: Portugal, Lyon, Bélgica, Bruxelas.
13: Tudo e mais alguma coisa.
14: Tudo que nós
5: então, olha.
14: E o Tony esteja, nós estamos lá.
17: E fomos na cruzeiro também, com Tony, uma semana inteira. Fomos daqui a Espanha, não é? E da Espanha fomos...
5: Ah, e o famoso cruzeiro que ele fez, ok.
18: Exatamente, fizemos o cruzeiro de

0: 8, dia 12, estamos no Festival da Comida em Matosinhos e depois no dia 18 estaremos em Paredes, se Deus quiser.
1: Então, e o que é que estão a achar do fundão? É a primeira vez que vieram?
0: É a primeira vez. E eu não quero ir embora daqui do fundão sem provar as famosas freiras. Eu gosto sempre destas feiras da Expo, da agricultura. Traz um pouco da cultura de cada cidade, de cada localidade do nosso país. E eu aconselho a toda a gente visitar estas feiras, que só nos faz bem. Porque nós, muitos portugueses não conhecem o que nós temos aqui, no nosso país. Cada feira aqui, é Expo Condom, é Expo Alface, é Expo Alface em Cantanhedo. E eu digo mesmo que visitem estas feiras, que é para a gente, para perceberem o que a gente realmente tem, que não é só o estrangeiro.
2: Foi assim, no final do concerto ontem, com a Tânia Carreira, com milhares de pessoas aqui no fundão, como acabámos de ouvir, fãs a tempo e a tempo inteiro, a Tânia Carreira a protagonizar um dos momentos musicais mais marcantes da Expo Fundão. Hoje é Rita Guerra e a Academia de Música e Dança do Fundão. A Filarmonia vai atuar no palco Fundão, no recinto da Expo Fundão. E há desafios que começam em tom de brincadeira e acabam por dar origem a gestos inesquecíveis. Foi exatamente isso que aconteceu com Pedro Serra, ferreiro do Castelejo Fundão, que aceitou o desafio lançado pela ERCB durante também uma missão em direto da Expo Fundão, no Centro Cívico. A proposta parecia simples: transformar o símbolo da ERCB numa peça de ferro, mas o resultado esse superou as expectativas. Ontem, à noite, novamente, na emissão em direto da Rádio Cova da Beira, entre as 22 e as 24 na Expo Fundão, o Pedro Serra cumpriu a promessa e entregou a sua obra, a emblemática pera da Rádio Cova da Beira, ganhou uma vida nova pelas mãos de um artesão que soube transformar uma fotografia numa peça de qualidade, carregada de detalhe, dedicação e também de talento à RCB. Resta, obviamente, agradecer a disponibilidade, o empenho e a generosidade de Pedro Serra. Mais do que uma promessa cumprida, fica o testemunho do saber fazer dos nossos artesãos e da riqueza das pessoas da nossa terra. Muito obrigado ao Pedro Serra. A obra fica como um símbolo de criatividade, da amizade e da ligação que une a RCB a agentes da Beira Interior. Pedro Serra explicou em direto ontem na emissão da Rádio Cova da Beira precisamente esta peça nova que fez.
3: Então, isto é um trabalho normalíssimo, que até mais de trabalho artesanal do que a forja é esse. E aqui, apenas reparar, estamos em cima duas coisas distintas. O trabalho é artesanal, quase todo, e depois juntámos aí uma gravação a laser, que é a mais recente tecnologia a laser, com o João Milheiro.
4: Aham, que é com o João, não é?
3: Foi o João que gravou a laser o símbolo da RCB e o símbolo do logotipo da Casa do Ferreiro.
4: Isto está fantástico, tem a mão e tudo.
3: E aquele dedinho.
4: O microfone, exatamente.
3: Olha
4: exatamente.
3: O dedinho,
4: o pormenor do dedo, o pormenor do dedo. Quem conhece a pera, aliás, só para situar os ouvintes, o Pedro Serra fez a gentileza de, nessa noite de sábado, tirar uma fotografia àquela pera que está justamente aqui colocada no estúdio da Rádio Cabo da Beira, na Expo Fundão, e foi a partir dessa pera, e portanto está, e os verbos é que está com o microfone, está com tudo, com os olhinhos, com a boca, está tudo. Isto está demorou perfeito. A fazer quanto, Pedro?
3: Opa, não sei, só aos bocados. Essas coisinhas eu nunca faço direto.
4: Não é direto?
3: Não. Hoje foi na segunda-feira, quando lá cheguei, fiz um bocado, na terça-feira fiz outro e depois fui fazendo até que acabei.
4: A pera, o que é que tem de material para as pessoas perceberem?
3: É chapa de ferro, basicamente, e arames.
4: Chapa de ferro e arames?
3: Exatamente. E umas marteladas bendadas aí nos olhos, na boca e tal, para fazer estes anos. É o segredo, é o martelinho.
2: O segredo é a alma do negócio. Uma vez mais, muito obrigado ao Pedro Serra. A obra fica, de facto, como símbolo de criatividade, da amizade e da ligação a que une a RCB a agentes da Beira. Esta noite, a não perder, 22-24, o encerramento da Expo Fundão, com o Nuno Miguel, que vai estar em direto logo à noite, aqui na Rádio Cova da Beira. A não perder. Também este fim de semana fica marcado pelo Grupo Desportivo de Valverde, que assinalou o seu 80º aniversário, no momento que juntou os sócios, jogadores, famílias, entidades, adeptos e todos os que acompanham a equipa. Inserida nestas comemorações, foi então feita a inauguração do novo auditório do clube, situado no pavilhão desportivo de Valverde, ao qual foi dado o nome Auditório Professor José Rodrigues Soares, ele que é o atual presidente da mesa da Assembleia Geral e que vê assim o seu nome ficar marcado na vida do grupo desportivo de Valverde, precisamente com este, com esta inscrição e com este nome. Recordo aqui a infraestrutura cujo investimento rondou os 153 mil euros, foi fruto de uma candidatura que o Grupo Desportivo Valverde fez ao apoio do Fundo Crescer da Federação Portuguesa de Futebol e a grande fatia do município do Fundão. 80 anos passados e a Catarina Rondão, a atual Presidente da Direção, a agradecer a todos aqueles que tornaram possível este sonho.
5: Agradecer a todos os que fazem parte da família Grupo Desportivo Valverde o facto de persistirem e continuarem connosco neste projeto Cultura e Desporto para Todos, a todos os treinadores e a todos os dirigentes esportivos que nos têm acompanhado nestes longos anos e, sobretudo, às nossas famílias, que também são as mais responsáveis por persistirem na nossa continuidade. Os atletas, evidentemente, queremos agradecer o facto de quererem e de continuarem a representar esta camisola. Esta camisola já pesa um bocadinho, são 80 anos, e esperemos que o clube continue nesta longevidade, mas com qualidade de vida, durante muitos, muitos anos.
2: Catarina Rondão, que explicou depois precisamente todo o trabalho que José Soares tem feito em prol do Grupo Desportivo Valverde e, por isso, uma justa homenagem feita ao atual Presidente da Assembleia Geral, que recordou no seu discurso o pai, um dos fundadores, precisamente, do Grupo Desportivo de Valverde e dedicou esta homenagem a esses fundadores, mas também aos presidentes que passaram pelas direções da coletividade.
6: Olha, esta infraestrutura, como você reparou, é uma contribuição da Câmara e da Associação de Futebol de Castelo Branco. Puseram o meu nome a esta obra e eu penso que, não sei se será merecido, se não é merecido, mas de facto havia pessoas que talvez merecessem mais do que eu. Eu estou-me a lembrar dos fundadores deste clube, que muito contribuíram para que este clube tenha evoluído sempre até aqui, e na esperança que esta obra contribua para um melhor desenvolvimento ainda do clube.
7: Ou seja, dedica esta homenagem aos fundadores, é isso?
6: Fundamentalmente aos fundadores e a todos os presidentes que estiveram neste clube.
7: Um clube que tem futuro?
6: Penso que tem futuro. Você viu a quantidade de crianças que aqui estão. Ainda faltam algumas e penso que no âmbito da formação estamos a fazer um bom trabalho e é isso que nos dá força para continuarmos.
2: José Soares, essa homenagem, o seu nome fica ligado então ao auditório que foi inaugurado este fim de semana. Uma outra distinção que Catarina Rondão disse já devia ter sido feita foi agora a Ruth Duarte, jogadora internacional, jogadora do Grupo Desportivo de Valverde, que foi também elogiada pela sua tenacidade e pelo seu amor ao Grupo Desportivo de Valverde, e ela retribuiu.
8: O Grupo Desportivo Valverde é muito mais do que um clube, muito mais do que uma associação. Aqui transmite valores que vão para além do desporto. Dizer que se hoje sou a pessoa que sou e consegui construir uma família e ter todos os valores que suportam isso foram implementados por tudo aquilo que é ensinado nestes clubes e, nomeadamente, no Grupo Desportivo Valverde. Tenho a certeza que todos estes atletas vão ser excelentes adultos, muito mais competentes, muito mais capazes para vencer as adversidades, porque aquilo que se ensina aqui, esses valores são transmitidos e só podem ser pessoas de sucesso no seu futuro. E agradecer ao Valverde por isso, por incutir isso, por ensinar isso que é o mais importante numa sociedade que está tão desvirtuada cada vez mais. Aqui somos muito mais do que atletas, somos uma família e é manter esse trabalho.
2: Porto Duarte, as declarações feitas neste dia em que foi distinguida pelo Grupo Desportivo Alverde, os 80 anos que contaram com a presença do Presidente da Câmara Municipal do Fundão, que deixou rasgados elogios à formação, precisamente que é o destaque, e o futsal feminino. Também Sérgio Salvado, o Presidente da Junta de União de Freguesias do Fundão, de Valverde Donas, Aldeia de Joanes e Aldeia Novo do Cabo, e Bruno Brito, em representação do Presidente da Associação de Futebol de Castelo Branco. Cortado o bolo e cantado os parabéns.

0: os parabéns, o cantar dos parabéns no novo auditório que foi inaugurado este fim de semana. Também com reportagens em próximos informativos, essa 16ª concentração do Motoclube Trinca Cereja durante 3 dias, mais de 250 inscritos, no total de participação de 1.500 pessoas, abaixo daquilo que foi a participação do ano anterior, mas Pedro Mendonça diz que, mais uma vez, a concentração cumpriu todos os objetivos.
1: Apesar de ser um bocadinho abaixo das edições anteriores, uma coisa que posso salientar é que 90% dos participantes são de fora do Conselho do Fundão. Este ano, obviamente, com esta Expo Fundão e esta concorrência de alto gabarito, as pessoas do Fundão preferem, obviamente, estar na Expo Fundão, mas continuamos a manter aquilo que tem sido a panagem dos Trinca Cereja, a divulgação do concelho, promover as rotas turísticas, promover o nosso concelho para quem nos vem visitar de fora.
0: Pedro Mendonça, do Motoclube Trinca Cereja, em declarações à Rádio Cova da Beira, no final desta 16ª edição desta concentração. De resto, dar-lhe conta também de Alma Azul, sediada em Alcães, promove durante o mês de julho um programa de animação literária que se estende ao verão de 2026, dedicado a livros extraordinários. É um evento que vai passar por Coimbra, Figueira da Foz, Boarcos e também Castelo Branco. Dou-lhe nota de uma interrupção temporária no abastecimento de água na Estrada Nacional 238, à saída do Fundão, em direção a Soto da Casa. É na próxima terça-feira, de acordo com a Aqualia, está programado para a próxima terça-feira um corte no fornecimento de água na zona do loteamento Fagundes, Rua do Picadeiro e Estrada Nacional 238, à saída do Fundão, em direção ao Soto da Casa, para trabalhos de manutenção no sistema de abastecimento. A interrupção está prevista entre as 9 e as 16 horas, com condicionamento do trânsito na estrada já referida. A empresa solicita a compreensão de todos, lamentando qualquer incómodo que esta intervenção possa causar. Em próximos informativos da rádio, também esse Portas do Sol, o Festival de Artes de Rua, realizado pela ASTA, Associação de Teatro e Outras Artes, vai ter que ser repensado. Com um orçamento de cerca de 90 mil euros, a edição deste ano mostrou sobretudo a fragilidade no que concerne aos apoios financeiros e as dificuldades que representa para a Associação ter de suportar a grande maioria das despesas, como de resto reconheceu no final do festival a RCV Sérgio Novo, o presidente da direção da ASTA.
2: Sim, continuamos a ter dificuldades, sobretudo do ponto de vista financeiro, não é? Porque o ano passado, pela primeira vez, o município da Covilhã resolveu apoiar-nos com 25 mil euros para a realização deste festival. Este ano manteve o apoio, mas como é óbvio, o festival está num valor muito mais elevado, portanto o festival está orçamentado em 88 mil euros, portanto claro que a diferença é toda ela suportada por nós, e tendo em conta que é um festival que é para a comunidade, que é tudo gratuito.
0: Vamos escutar outras declarações da IRCB de Sérgio Novo no final deste festival Portas do Sol, que durante 3 dias animou uma das zonas do centro histórico da cidade do Fundão. A fechar, então, não se esqueça de poder escutar a partir das 22 horas aqui na RCB a última edição em direto da Expo Fundão, dado que o certame termina precisamente hoje, com a presença de Rita Guerra e a Academia de Música e Dança do Fundão, isto no palco Expo, no palco Fundão. Hoje, Filarmonia é precisamente uma das apostas da Feira do Sertão. Resta-me, em nome de todos aqueles que realizaram e levaram até si a edição deste Jornal da Tarde, votos da continuação de uma ótima audição, continuação de bom domingo. Goze bem o que resta deste fim de semana. Boa tarde.
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1: Boa tarde, são 19 horas.
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0: São 8 horas. Muito boa noite.
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6: Já a seguir, na antena da Rádio Cova da Beira, a reposição do programa Flagrante Direto, que emitimos este sábado entre as 11 e as 13 horas. Boa audição, boa noite.
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6: Vivam muito bom dia. Regressa a edição de Flagrante Direto, 2 horas de informação, aos sábados com reposição aos domingos, entre as 20 e as 22 horas. É mais um fim de semana cheio de atividades. A Expo Fundão é apenas uma das sugestões, mas há muitas outras iniciativas que estão a decorrer, precisamente as Portas do Sol, esse festival que esta está a realizar e que termina também no dia de hoje, mas também essa 16ª concentração do Motoclube Trinca Cereja no Campo Escutista aqui da cidade do Fundão, inauguração do auditório do Grupo Desportivo de Valverde. São apenas alguns dos assuntos, bem como a Assembleia Geral do Sporting da Covilhã, assuntos para seguir de perto aqui na antena da RCB. Mas esta é uma edição recheada, obviamente, de temas, e o primeiro tem a ver com o Festival Internacional que termina hoje na cidade do Fundão, pela mão da Academia de Música e Dança do Fundão. Precisamente a esta hora está a decorrer o Concerto de Laureados e nós falámos antes, obviamente, fizemos uma conversa gravada com João Correia, o diretor da Academia, e também Pedro Rufino, o diretor pedagógico. Falamos sobre o festival e não só. É o primeiro tema para ouvir já a seguir. Na edição de Flagrante Direto, hoje vamos falar de um evento que tem 26 anos, precisamente em 2026, é a 26ª edição e termina precisamente neste sábado. Referir que esta nossa conversa com os nossos dois convidados que já apresento é gravada antes do concerto de Laureados, que está a decorrer precisamente nesta altura na moagem aqui na cidade do Fundão. Falo do Festival Internacional Cidade do Fundão. O ano passado completou-se um quarto de século, 25 anos. Este ano é a 26ª edição, sempre com um percurso que se pautou pela qualidade. De resto, começou, como tudo na vida, um pouco a medo da primeira edição. Quero dizer que estamos velhos todos, porque já lá vão 26 anos. O piano era, na altura, digamos, o grande destaque deste festival. Ora, há já, e veio evoluindo, felizmente, ao longo destes anos, há já 4 variantes, sendo que houve uma opção também feita pela Academia de, à exceção do ano passado, porque foram 25 anos e, portanto, estiveram as 4 variantes em destaque. Volta este ano, precisamente, a 2 variantes, neste ano, saxofone e guitarra. Comigo tenho o prazer de ter 2 professores, o professor João Correia, que é diretor da Academia de Música e Dança do Fundão, e o professor Pedro Rufino, diretor pedagógico da Academia de Música e Dança do Fundão, uma das valências da Santa Casa da Misericórdia. Quero agradecer-vos muito a gentileza de terem aceitado o nosso convite para, nos próximos minutos, percebermos um pouco deste percurso de 26 anos. O festival vai terminar hoje aqui na cidade do Fundão com o concerto de Laureados, mas certamente já dá para ter um olhar sobre aquilo que foi a adesão e aquilo que foram também as mudanças ao longo destes anos. E começava justamente pelo diretor da Academia, João Correia. Qual é o seu olhar pelo retrovisor para este evento? Bom dia.
10: Bom dia, Paulo. Bem, quando há 26 anos atrás nós lançámos esta ideia de ter um modelo de concurso com uma forte componente pedagógica, que pode ser vista logo quando nós escolhemos os escalões em que podem participar e aceitamos logo alunos no primeiro escalão até 10 anos, a ideia foi tentar fazer algo que raramente acontecia em Portugal. Nessa altura, o que existiu eram concertos já para gente de ensino superior ou depois do ensino superior, e, portanto, nós quisemos olhar para o modelo e construí-lo desde baixo. Talvez aquilo que mais significado tem neste concurso é que, depois do nosso, hoje nós temos dezenas de concursos por todo o país em que o modelo, podendo não ser exatamente igual, mas também já tem a atenção de pegar desde os mais pequenos. Portanto, acho que funcionamos um bocadinho como barriga de aluguer que serviu para que outras instituições e outras escolas lançassem modelos semelhantes, o que para nós é extremamente importante.
6: O que quer dizer, portanto, que foi uma aposta perfeitamente ganha na altura, como o professor João Correia estava a dizer, não, pouco havia em Portugal, recordo-me dessa discussão feita na altura, e portanto isto foi quase, permitam uma expressão, uma pedrada no charco relativamente a este tipo de concursos. O professor Pedro Rufino, o professor João Correia estava a dizer que justamente funcionou um pouco como a barriga de aluguer. Toma esta expressão porque me parece que é feliz, no sentido de que não é no sentido negativo, é positivo de haver outras organizações a ter este caminho. Professor Pedro Fino, isto veio provar, depois destes 25 anos, que a visão tida nessa altura foi o caminho certo, ou não?
11: Bom dia. Claro que sim. Nós, na altura, como estamos aqui a falar em off...
6: Em off, sim.
11: Havia um modelo muito virado para os alunos e músicos mais velhos, não é? E nós sentimos a necessidade, houve um paradigma que mudou a nível do ensino da música em Portugal, o ensino articulado e um modelo que nós ainda hoje temos é algo muito importante para o país, não é? Em relação ao ensino da música, é um modelo que é fantástico, na Europa é capaz de ser dos melhores modelos que nós temos. E nós tínhamos que ir de encontro até às faixas etárias em que tínhamos na nossa escola. Como lhe disse, eu quando comecei a estudar música, tínhamos alunos mais velhos, e nós deparamos que o que estava em falta era exatamente um modelo para os alunos, uma faixa etária mais nova.
6: Mais
11: não é?
6: Nova.
11: E então, eu acho que foi fantástico, nós acertamos na mousse, digamos assim, porque sempre que havia concursos, nós tínhamos essa necessidade também dos nossos alunos irem a outros sítios, até para aprender, porque é importante salientar que o objetivo foi sempre pedagógico. Eu queria levar os meus alunos, e os meus colegas também, a outros locais, a ver intercâmbios, a ver o que é que eles estão a fazer, e também trazer outros alunos de outras localidades, de outros países, para nos darem essa perspectiva também, essa informação, porque era muito importante. Recordo que não havia ainda a internet, estava nos primeiros... Não é?
6: Estava a dar os primeiros passos.
11: Primeiros passos, e não havia essa partilha, a facilidade de termos hoje com a informação, como ela circula. Então, na verdade, foi isso. Nós sentimos essa necessidade e começamos pelo princípio. Qual é que era a faixa etária que nós tínhamos na nossa escola? Era os mais... Era a faixa etária entre os 10 ou 9 até e os 18 anos. E foi assim que surgiu a ideia de fazer o concurso.
6: Este não é? Concurso, não é?
11: Até, não era, não é? É importante sublinhar isso. Não era a competição, não era o ganhar.
6: Não era a competição per si, não é? Exatamente.
11: Mas sim a partilha de conhecimento. Isso era muito importante para nós.
6: E veio, e continua a revelar-se, obviamente, muito importante, pela adesão, obviamente, que se verifica ao próprio concerto. Só, digamos, fazer aqui um parênteses no sentido de, e aproveitando aquilo que o professor Pedro Fino estava a dizer, professor João Correia, também o paradigma do ensino da música mudou ao longo destes anos. Ou seja, antigamente via-se os alunos na música numa idade já muito mais avançada. Hoje temos, se eu estiver a errar, irão corrigir-me, certamente, crianças de 6 anos, de 7 anos já, se calhar até antes,
11: anos,
6: a aprender claro. Música, não é? Há aqui uma mudança também importante, ou não?
10: É verdade. Há uma mudança, e não é só etária. É talvez social. E, como o Pedro disse, a questão do ensino articulado veio permitir... E o termo é mesmo este, democratizar o acesso ao ensino artístico. E os resultados acho que são visíveis para toda a gente que está envolvida no ensino e no ensino artístico, mas também para quem está de fora. Porque nós hoje temos, e o Pedro referiu isso, este modelo é um modelo bem concebido, bem construído, com defeitos, é verdade, mas é um modelo que é olhado pelos nossos colegas de outros países da Europa como algo que eles gostariam de ter, algo semelhante, e a verdade é que nós hoje olhamos e vemos miúdos de 6 anos, de 7 anos, a tocar aquilo que há 25 anos atrás víamos um de 14 ou de 15 anos.
6: Tal e qual.
10: Vemos, por exemplo, talvez seja o mais flagrante, a formação de uma orquestra que funciona tempos a tempos, que é a Orquestra 21, formada só por jovens portugueses que estão a tocar em orquestras estrangeiras. Quer dizer, deu-se um salto muito grande na educação artística em Portugal, se calhar um salto que não se deu de forma semelhante no outro tipo de ensino.
6: Volto à questão do festival, professor Pedro Rufino, qual foi a necessidade, começou pelo piano, como eu sublinhei, qual foi a necessidade de alargar, digamos, o leque deste festival?
11: Os meus colegas foi simples, não é? O piano começou, é verdade, fui pioneiro e eu digo, mas espera lá, então, mas se eles fazem, porque é que eu também quero fazer? A verdade foi essa, não é? Uhum. E foi isso, porque nós tínhamos matéria-prima e tínhamos essa necessidade de mostrar também. Não esquecemos que o Fundão, a escola estava nos primeiros anos e estávamos no interior do país também, não é? E isso era importante. Nós, eu acho que também foi uma afirmação da nossa escola e do nosso modelo e daquilo que fazíamos aqui no Fundão, não ser só os grandes centros ou o litoral. Não, o Fundão também tem. E estávamos certos, não é?
6: Uhum. E este alargamento foi benéfico para o festival ou não? Para o concurso ou não?
11: Sim, claro que sim. Claro. Claro que sim. Há vários, como é que eu vou dizer isso? Há vários pontos que se tocam. O piano com a guitarra, com o violino, depois houve o violoncelo. Há o intercâmbio de um músico, um violoncelista pode ter ideias que interessam ao guitarrista, ao pianista. Estamos sempre na... Eu estou a sublinhar muito a partilha de conhecimento, sim, e de experiências, sim, sim. Porque na verdade foi isso que aconteceu, não é? Não é estanque. O piano tem logicamente, cada instrumento tem a sua... é específico, não é? Tem as suas, sim, técnicas, uhum, uhum, o seu repertório, mas todos os instrumentos partilham dos mesmos problemas, das mesmas oportunidades.
6: Professor João Correia, o facto de, e o professor Pedro Rufino sublinhava isso, de no interior do país, ou a partir do interior do país, se fazer algo que era incipiente a nível nacional, isto, quer dizer, se é que era preciso provar, mas revela que no interior se faz tão bem como nos outros lados do país, não é? Ou melhor.
10: Não, Paulo. Não. Revela que se faz muito melhor.
6: Eu disse no final.
10: Não. Vamos lá ver. Eu não sei se nós, há 26 anos atrás, e eu sou de Lisboa, portanto, estou perfeitamente à vontade para dizer isto, se conseguiríamos fazer isto. Acho que é mais difícil, ou era mais difícil na altura, ter uma ideia destas num grande centro do que no interior.
6: Porquê, professor?
10: A mentalidade é diferente. A forma como, por exemplo, os nossos alunos... Paulo, posso fazer um parênteses aqui no festival? A academia este ano, eu acho que desde o princípio de junho, está com uma atividade. É o concerto final, a participação na Expo, no domingo ir tocar, é o festival ao mesmo tempo. Quer dizer, isto... Eu ando de rastros.
6: Não tenho dúvida.
10: Os meus colegas também.
6: Não tenho dúvida.
10: Mas os alunos andam com uma força e uma vontade que é uma coisa impressionante. Uhum. E isto é típico de sítios onde as pessoas sentem a falta dessas atividades e querem estar envolvidas. E por isso...
6: Querem profundamente.
10: Querem.
6: Não, é?
10: não querem ir ver. Querem fazer.
6: Exatamente.
10: E isso é extremamente importante. E eu acho que aquilo que acontece é que os nossos alunos sentem que aquilo que estão a fazer os realiza.
6: Uhum.
10: E arrastam, é lógico que arrastam os encarregados de educação, que arrastam a comunidade do Fundão para este tipo de situações. Por isso é que eu digo que aqui é mais fácil fazer as coisas.
6: É mais fácil fazer, mas é mais difícil ter apoios para isso, ou não?
10: Temos que as construir. E é por isso que estamos cá, uhum, não é? E acho que as pessoas, quando começam a ver aquilo que acontece, a qualidade do trabalho que é desenvolvido, aquilo que as suas crianças conseguem fazer, as crianças e jovens conseguem fazer, acho que aderem. E a partir desse momento... Há uma batalha que está a ganha, não é?
6: E a batalha ganha-se também com a qualidade do festival, do evento, não é, professor Pedro Fino? Ou seja, se o festival não tivesse qualidade, ia perder-se, como muitos outros perderam-se. E, portanto, há aqui um selo de garantia de qualidade, é isto ou não?
11: É, claro que sim. Mas vou referir outra vez a nossa conversa em off.
6: Sim, faz favor.
11: Que tem a ver com o júri, não é? Que foi muito importante, ainda é muito importante. Essa continuidade... ou termos todos os anos uma média de, com as quatro variantes tínhamos uma média de 200 alunos no concurso, com as duas variantes temos, este ano temos cerca de 80, 90 alunos, por aí, nas duas variantes. Isto ao longo de 26 anos, não é? Então, a qualidade constrói-se e nós temos sempre um rigor muito grande, uma preocupação em chamar os profissionais, os pedagogos, para nos ajudar nessa tarefa.
6: Foi um fator muito importante ao longo destes anos que temos acompanhado este festival, a questão do júri.
11: Muito importante mesmo.
6: Foi importante. É garantia, no fundo, também dessa própria qualidade do festival. Não é? A imparcialidade, não é?
11: É terrível, não é? Uhum. Nós, às vezes, temos que ter sangue frio para decidir aquilo que tem que ser decidido e o que está certo. E não porque eu gosto mais daquele concorrente, houve alunos do Fundão a participar, de todos os anos há praticamente alunos do Fundão, não são alunos do Fundão, não é? É mais um aluno que está a concorrer e tem que ganhar por mérito.
6: Uhum. Portanto, o júri foi fundamental e continua a ser fundamental, não é? neste caminho do festival, mas, professor João Correia, há um perfil de participante neste festival ou não? Nós estivemos aqui a fazer assim as contas no instante, estamos aqui a falar de, nestes 25 anos, seguramente de mais de 5 mil alunos, mais de 5 mil concorrentes que passaram por aqui. É um número impressionante, dito assim, não é? Mas há um perfil de quem procura este festival ou também tem mudado ao longo deste caminho?
10: Tem mudado. Quando apareceu há 26 anos atrás, era uma novidade, não é? Toda a gente queria vir ao concurso do Fundão. Depois, o nível de exigência, comparando com outros concursos que foram surgindo, entretanto, as pessoas entenderam, os próprios professores dos alunos entenderam que o nível de exigência do concurso do Fundão estava alto e, portanto, que nenhum professor vai sujeitar o seu aluno a um concurso para o qual sabe que ele ainda não atingiu esse nível. E, portanto, eu aquilo que eu senti ao longo dos tempos, mesmo em conversas com colegas de outras escolas, era: eu tenho alunos, mas ainda não estão ao nível de irem ao concurso do Fundão.
6: Não arriscavam, portanto.
10: Exatamente, porque uma desilusão num concurso, então para um miúdo de 10, 11, 12 anos, é terrível, não é?
6: Uhum.
10: E, portanto... começavam, e nós próprios fazíamos exatamente a mesma coisa. Nós começávamos a ter os concursos organizados por patamares e sabíamos a que patamar é que aquele aluno específico poderia ir neste ano, independentemente no próximo ano já estar em condições de ir ao patamar superior. E, portanto, isso foi uma das questões que se alterou claramente. Outra que se manteve é a forma como as pessoas olham para a avaliação do concurso. As pessoas perceberam que aqui há imparcialidade, como dizia o Pedro, há rigor na avaliação. Aqui não existem outros fatores que possam influenciar os resultados do concurso.
6: Uhum. Isso é fundamental para a seriedade e a qualidade do próprio concurso, não é? Visto de fora, não é?
10: Ó Paulo, nós estamos a construir a vida de muitos jovens.
6: De muitos jovens, exatamente.
10: E eles têm que perceber que a forma como são avaliados é rigorosa,
6: uhum,
10: e não outros fatores externos que possam alterar isso.
6: Uhum. Professor Pedro Fino, também a questão da origem dos concorrentes se tem alterado ao longo deste caminho. Eu recordo-me que no início havia muitos concorrentes da Europa, depois houve uma quebra, depois houve muitos alunos do leste que vieram ao concurso. Qual é esta realidade? Digamos, qual é o olhar para isto? Como é que se olha para isto?
11: Bem, isso são fatores normais da evolução dos tempos, não é? Nós tivemos, no início, porque era novidade, não é? Era algo que não se fazia noutros, nem noutros países, a verdade é essa. Tivemos muitos concorrentes, muitos professores interessados em trazer os seus alunos ao Fundão. Com o aparecimento nesses países, eu tenho conhecimento agora de muitos concursos em Espanha, em França, em Itália, que já têm também essa matriz, a nossa matriz. Aí, pronto, é lógico que já, nos últimos anos não tivemos tanta procura na Europa. Está a mudar. Está a mudar. Nós tivemos que fazer também é importante, houve aqui um reforço nos prémios, uma aposta nessa parte, e estão outra vez, estamos a receber outra vez concorrentes da Europa, e também os fatores económicos também não podemos...
6: É evidente, tem que ser levado em conta, não é? Mas o professor Pedro Fino, eu queria abordar isso mais à frente, mas fez muito bem introduzir a questão financeira, porque se percebe o seguinte: se aumentar o valor dos prémios, obviamente que a procura vai ser diferente, certo?
11: Ou não? Vejamos, nós estamos a construir, hoje em dia, os alunos, os concorrentes, estão cada vez mais preparados. Eles...
6: Como a competição é maior, tem que se assumir isso, não é?
11: E como disse o João, hoje há um critério na procura desses concursos mais rigoroso. Temos concorrentes quase profissionais de concursos, digamos assim. Essa é a realidade que está neste momento a acontecer no mundo. E, como é lógico, as viagens estão mais caras, a concorrência, a competição também é mais forte entre eles. Tudo isso leva a que tenhamos que fazer aqui alguns ajustes. Hoje não é só a questão do participar. Nos níveis, nas faixas mais velhinhas, não é? A nível... Aliás, nós tivemos que, estou aqui agora a lembrar, tivemos que alterar o limite de idade, que nos primeiros anos era até aos 18 anos.
6: Agora vai até aos 30 e tal, não é? Ou não?
11: Depois passou para os 25 anos e agora vai até aos 30.
6: Ah, ok. 30 anos.
11: Porquê? Okay. Porque há uma faixa etária, há uma franja de concorrentes que fazem exatamente isso. São... profissionais.
6: Certo, certo. Assume isso, sim, sim.
11: Porque é assim. Hoje a realidade é esta. A nível mundial temos concursos, dou-lhe um exemplo, de prémios de 50 mil euros para o vencedor. Então nós temos que, a pouco e pouco, ir ajustando a nossa...
6: Acompanhar os tempos.
11: Tirou o nosso plafond.
6: Não é fácil, não é fácil. Não é, professor João Correia.
10: É verdade. Não é fácil. E, francamente, eu tenho que ter aqui assim uma palavra de enorme relevância para a Câmara Municipal. Porque sem a parceria com a Câmara... e o apoio financeiro que a Câmara dá ao festival, não seria possível estarmos aqui. E, portanto, o novo executivo resolveu apoiar de forma significativa.
6: Reforçou o apoio, festival. É isso? Reforçou o apoio.
10: E tanto o Dr. Rui Simão como o Presidente Miguel Gavinhos... perceberam que isto poderia ser algo que contribuísse também para a criação e o desenvolvimento de uma imagem do Fundão à medida daquilo que todos nós queremos.
6: Mas deixe-me perguntar-lhe, ainda é possível crescer, não é? Os prémios podem crescer no limite, não há limite, não é? Mas a questão é, verificada esta ideia de quanto maior é o prémio, mais gente procura o evento, temos aqui capacidade de ainda crescer a este nível ou não?
10: Eu penso que sim. Temos tem que ser uma aposta feita com os pés bem assentos no chão. Temos que ter uma planificação que no dia 6 de julho já estamos a pensar como é que vamos construir o concurso do ano seguinte e aqui assim também a Câmara vai ser importante, que é encontrar entidades privadas que se associem ao festival, que vejam no festival uma imagem que interessa para associar-se enquanto instituição e também parece-me que está em alteração a forma como o Estado encara esses apoios de empresas a atividades culturais e, portanto, é possível, desde que consigamos. Se estivesse em Lisboa era mais fácil, uhum. Pronto, não é? Mas acho que é possível alargar e olhar de uma forma diferente para isto, e eu estou a pensar em concursos, como por exemplo o de Santa Cecília do Porto, uhum. que conseguiu, neste momento, ser um dos concursos mais importantes a nível mundial.
6: Mundial. Uhum.
10: E, portanto, isso é possível. Agora, é necessário, claro, que a conjugação das vontades locais, em primeiro lugar, e depois irmos à procura de quem esteja disposto a apoiar.
6: Mas a questão é possível chegar a esse patamar, ou seja, como o exemplo que deu, não é? Este Festival do Fundão subir a esse patamar, não é?
10: É possível.
6: Não há, isto é, possível. É, não é, quando se diz possível, eu devia dizer ao contrário, não é impossível lá chegar.
10: Não, é um desafio.
6: É um desafio, não é? É um desafio.
11: Nós temos a marca, não é?
6: Não é?
11: Essa marca, Festival da Cidade do Fundão, está claramente
6: consolidada,
11: consolidada.
6: Não é?
11: Uhum. Agora, pronto, temos, eu acho que, na minha opinião, este é o caminho que nós temos que seguir. Não descurando os níveis mais elementares, que é muito importante, sublinho, mas eu acho que temos que ser um bocadinho mais ambiciosos,
6: uhum.
11: é a minha opinião.
6: Aliás, os mais novos esteve na gênese da criação do festival, não é?
11: Claro que sim.
6: E, portanto, essa foi a marca e que vai certamente continuar.
11: Mas o Fundão, já só para terminar,
6: diga.
11: O Fundão precisa ter uma imagem, temos que ir mais além, mesmo a nível mundial. Eu acho que isso era importante e creio que é possível. Nós estamos a falar de orçamentos astronómicos, mas se nós ajustarmos, eu acho que nós conseguimos
6: ser um dos melhores do mundo,
11: por exemplo.
10: Vamos para já ser um dos melhores da Europa. Depois vamos continuar.
6: Mas sonhar não custa.
10: Agora, a ambição temos.
6: A ambição,
10: que,
6: não é? A ambição tem que ser, não é?
11: É possível fazer isso, porque nós temos a estrutura,
6: uh-huh.
11: já está consolidada. Então, agora é só uma questão de pensarmos se há realmente apoios,
6: uhum.
11: que se queiram associar a esse evento.
6: Pergunto eu, esta questão das variantes são quatro, nesta altura, não é?
10: Sim.
6: São quatro. A Academia, digamos, decidiu, de ano após ano, ficar duas, portanto, destacar duas dessas variantes. Recordem-nos porque é que tomaram esta decisão, isto por um lado, e por outro lado, se, digamos, no futuro é ou não compatível ou é possível voltar às quatro variantes que temos. Professor João Correia ou professor Pedro Fino, seja à vontade.
10: Voltar às quatro variantes é possível. Vamos lá ver. Uma das questões fundamentais é os passos para a realização das provas.
6: De.
10: Não é? O Paulo conhece tão bem como eu a Academia, não é propriamente o melhor espaço para recebermos as pessoas que vêm de fora. Então nós estamos limitados. Estamos limitados à moagem, que tem determinado tipo de características, com alguns instrumentos funciona, com outros não funciona. Temos o casino, ponto. E, portanto, o teatro era importante, porque poderia vir ajudar a ultrapassar alguns dos problemas, mas nós temos que olhar com algum realismo para aquilo que temos. E aquilo que temos neste momento não permite a realização com a dignidade e com a importância uhum. que o festival já tem, com as condições que temos. Portanto, temos que ser, pronto, um passo de cada vez, e essa foi uma das razões que levou à realização de ano após ano, duas variantes que vão intercalando.
6: Uhum. Portanto, tem a ver com o espaço, porque se não fosse isso, era este o modelo dos quatro, não é?
11: Eu acho que seria. Bem, a parte orçamental, financeira, também não é?
6: Também limita, sim.
11: Também temos
6: limita.
11: De ter isso em conta, não é?
6: Sim, é evidente.
11: Mas realmente é o espaço, não é? Para ter. Queremos ter uma referência a nível mundial, temos de ter um grande auditório, onde se possa. Eu tenho ambição de um dia poder fazer uma final com uma orquestra. Isso seria fantástico.
6: Mas para isso é preciso ter condições.
11: É? Para isso é preciso ter um palco.
10: A orquestra arranja-se. É? Calma aí.
11: Pois, não, exatamente. Na verdade, a orquestra é o mais fácil de arranjar. Há grandes concursos a nível mundial que as finais são um concerto para aquele instrumento, para o piano, para a guitarra e a orquestra. Isso traz logo uma outra dimensão ao concurso, porque não são muitos os concursos com a orquestra. Eu acho que nós conseguimos fazer isso, mas para mim temos de ter um auditório em condições.
6: Fora de questão alargar o número de variantes. Fora de questão.
11: Mais do que 4 não será fácil.
6: Portanto, 4 é uma espécie de barreira, de limite, é isso ou não?
11: Sei.
10: Eu não diria. Não respondo.
6: Pronto, já percebeu. Aliás, é sintomática a sua resposta, não respondendo. Em relação a este festival, professor Pedro Rufino, obviamente que a qualidade está sempre garantida relativamente àquilo que é este evento, mas daquilo que já pôde ver dos próprios concorrentes, o que é que se pode dizer desta 26ª edição?
11: Bem, então, explicando assim muito rapidamente o que é o festival.
6: O que é,
11: não é?
6: O festival, não é?
11: O festival tem 4 componentes, digamos assim, 4 áreas. Nós começamos com o estágio de saxofones, que está a ser um sucesso tremendo. É a 3ª edição. Tivemos um concerto fantástico ontem. Terça-feira,
6: certo.
11: Na Igreja Matriz. Tem os melhores saxofonistas portugueses, creio eu. Pronto, eles, só para ter a ideia, que tiveram. Chegaram na segunda-feira e terça-feira fizeram um concerto com uma qualidade tremenda. Portanto, está aí a prova, não é? Que eles vieram para o Fundão de propósito para fazer o estágio com o professor Fernando Ramos. E foi um concerto fantástico. Foi o início de... Aliás, peço perdão. Na segunda-feira tivemos um concerto com 2 quartetos de saxofones semiprofissionais. Alguns alunos ainda estão na universidade. Há ali uma mistura. Uns já, creio que já acabaram o estudo universitário, ou estão lá fora, e outros estão em Portugal. Dois quartetos fantásticos que decorreu no casino. Isso foi a abertura das hostilidades. Terça-feira tivemos então o concerto da Orquestra de Saxofones do Fundão, a 3ª edição do estágio. Hoje, quarta-feira, vai iniciar o concurso de guitarra.
6: De guitarra, sim.
11: Inicialmente era para começar na quinta-feira, mas tivemos que adiar porque houve uma adesão enorme de concorrentes. Temos também os masterclasses de saxofone com 4 professores fantásticos que eu gostaria de referir. Temos o João Pedro Silva, que é professor na Metropolitana. Temos o Hélder Alves, que é professor no Conservatório Nacional de Lisboa. Temos o professor Fernando Ramos, que fez o estágio e é professor na Universidade de Aveiro e na Escola Superior do Porto. E temos um António Belihar, que vem ele é professor na Escola Superior, eu acho que na Escola Superior, na Universidade de Bilbao, que é uma referência a nível mundial, e está cá hoje a iniciar o Masterclass. Esses são os júris, mais o nosso professor, o Tiago Gonçalves, estava a esquecer do meu colega, do nome do meu colega.
6: Vamos perdoar o Tiago.
11: Portanto, é a equipa que vai iniciar o concurso na quinta-feira. Hoje Temos então, a partir das 15 horas, o início do concurso de guitarra, também com professores e pedagogos de referência. Este ano, pela primeira vez no Fundão, temos o professor Jesus Pineda, que vem da Universidade de Sevilha. Os outros professores, o Quitó de Sousa Antunes, ele vive em Paris, é português, mas vive em Paris há muitos anos. Temos o João Moita, que é professor no Conservatório Carlos Gulbenkian de Aveiro, e o professor Dejan Ivanovic, que é uma referência também a nível nacional e mundial da guitarra, e é professor na Universidade de Évora.
6: Portanto, no global, quantos concorrentes este ano?
11: Cerca de nas duas variantes, perto de 80, 85, uhum. Não tenho isso.
6: Mais guitarra, mais saxofone?
11: Creio que a guitarra está ali um bocadinho mais, mais alguns alunos, sim.
6: Uhum. Sim. Portanto, digamos, uma espécie de balanço da adesão é boa, não é?
11: É muito boa, muito é? Boa, é muito boa, é muito boa. Eu creio que nos últimos anos é capaz de ser, o ano passado houve mais, com certeza, sim, porque havia quatro variantes, né? Não é? Uhum. Mas nos últimos, desde que iniciamos as duas variantes, é dos melhores anos.
6: Uhum. Tem esta, também tem esta ideia,
10: tenho,
6: professor João Correia, não é?
10: Tenho. Pronto. Sem dúvida,

0: O saxofone, na verdade, é a terceira vez do concurso de saxofone, da variante de saxofone.
1: Certo,
0: Portanto,
1: certo. É a terceira vez.
0: digamos que é o
1: Não.
0: mais novo,
1: É
0: não
1: mais
0: é?
1: novo, não é?
0: Portanto, está a
1: É a mais
0: começar
1: nova
0: a
1: das
0: criar
1: variantes,
0: raízes, não é? Os outros já têm, estão cá desde praticamente do início,
1: Desde o início,
0: durante, sim.
1: digo,
0: Não,
1: certo.
0: mas é verdade. Isto é muito flutuante. A qualidade que temos, a colheita este ano é excelente, no próximo ano pode não ser tão boa e, portanto, o número de concorrentes pode aumentar, pode diminuir em função disso.
1: Muito bem, mais algum sublinhado em relação ao concurso?
0: Sim, queria referir a que, paralelamente a todas essas atividades mais direcionadas para a pedagogia, temos a parte dos concertos. Como eu referi, na segunda e terça-feira tivemos os saxofones, né, o quarteto, terça-feira o concerto do estágio da Orquestra de Saxofones. Hoje vamos ter na moagem uma ex-aluna nossa de piano, a Matilde Carapito, que está creio concluir a licenciatura, se não está a concluir, está perto de
1: Tá perto.
0: concluir a licenciatura na Escola Superior de Música de Lisboa. Amanhã temos um quarteto de guitarras, o quarteto de Parnaso. Eles estão sediados no norte, na zona do Porto. É uma referência a nível de quarteto de guitarras. E na sexta-feira temos um projeto coletivo, o Clamate, que é um projeto de um coletivo de percussão, em que eu sei que eles estão a fazer uma digressão, ou já terminaram, na América do Sul, em que temos lá um aluno, aliás, dois alunos, ex-alunos nossos.
1: Ah, é?
0: Temos O Leitão?
1: o
0: Pedro Leitão e ajuda-me, o Afonso
1: Primo.
0: Primo. Esses dois alunos foram escolhidos, eles são alunos da Universidade de Aveiro, e foram escolhidos para pertencer a esse coletivo. É o professor deles que faz a direção desse grupo, e estão a fazer uma ronda pela América do Sul.
1: E
0: E sexta-feira,
1: ambos passaram pela academia, portanto.
0: sim, fizeram o
1: Todo o
0: percurso,
1: seu percurso lá
0: todo o
1: na
0: seu
1: professora,
0: percurso
1: aqui
0: secundário,
1: na academia.
0: foi na academia, e na sexta-feira estarão na moagem a fazer um concerto. A não perder.
1: Exatamente.
0: Sábado, os
1: Os
0: laureados.
1: laureados, sim, que é o final. Estas são as grandes medalhas da academia,
0: Ah,
1: permita-me a expressão, não
0: sim, claro.
1: é? Não é isto,
0: Sim.
1: não é? Espalhadas por todo o mundo, não é?
0: Vamos lá ver. Eu acho que qualquer professor, quando olha para o seu percurso, vai ver aquilo que conseguiu. E conseguiu os alunos.
1: É isso, não há,
0: Claramente. E quem não estiver na educação pelos alunos está no sítio errado. Portanto.
1: Portanto, isso não há dúvida da qualidade da academia. Portanto, se é que ainda alguém tem dúvidas, não restam no sentido de haver espalhado por todo o país e por vários pontos do globo alunos que passaram pela academia e depois fizeram o seu percurso, obviamente, fruto do empenhamento deles também. Mas a academia é uma referência. Professor João Correia, há pouco eu não quis introduzir isto, quis agora deixar para o fim, porque lembro-me que, não sei se foi todas as vezes, mas uma esmagadora maioria das vezes conversámos sobre o festival e sobre a academia, desemboca sempre numa questão que são as instalações, que são os espaços físicos, que andamos sempre à volta disto, não é? E, portanto, já há muitos anos que falamos disto, a verdade é que ainda não chegou o dia, não é? Ainda não chegou o tempo, mas a necessidade é cada vez mais urgente, ou não?
0: Estou à beira da reforma e, portanto,
1: Até fez uma pausa. Fez uma pausa.
0: gostaria que conseguíssemos resolver este problema.
1: Antes de ir para a reforma.
0: Exatamente. Acho que aquilo que a Academia realizou ao longo destes 30 anos de vida, aqueles alunos que lançou para o mundo ao longo destes 30 anos são a prova de que o trabalho que está a ser feito é um trabalho bem feito, mesmo considerando que as condições em que desenvolvemos esse trabalho não são nem de longe as melhores. E, portanto,
2: acho que

0: é a altura de fazer uma reflexão serena. E aqui tem que envolver a misericórdia, tem que envolver a Câmara, tem que envolver outras entidades a nível nacional, o próprio Ministério da Educação, no sentido de perceber que aquilo que pedimos não é para nós. É para o nosso concelho, é para o país, e a garantia que damos é que o trabalho ainda poderá ser melhor. As condições de trabalho dos nossos alunos ainda poderão ser melhores. Mas isso é um problema, e é um problema que temos que olhar para ele com serenidade, mas também com o empenho de criar as condições para que seja possível resolver essa situação.
1: Tem-se adiado muito este problema, não é?
0: Eu não sei até que ponto é que aquilo que são os resultados, aquilo que é o trabalho visível, não olham, algumas pessoas poderão olhar para aquilo e dizer, ah, eles até fazem coisas boas, não é? Não tendo as condições, mas não, é fundamental.
1: Uma das últimas opções era que eu via, julgo que até foi o senhor professor que sublinhou, era a estalagem da neve como possibilidade. Não há novidades sobre isso,
0: Não,
1: não é? Portanto, ficamos à espera, senhor diretor pedagógico, não é?
2: ficamos a aguardar.
1: Ficamos a aguardar.
2: O tempo urge, as alterações climáticas, nós temos, por vezes, temos grandes dificuldades. Eu não
1: Não, a
2: sou
1: questão é um
2: muito de me
1: assunto muito
2: queixar,
1: sério que
2: mas
1: estamos
2: é
1: a falar,
2: um
1: não é?
2: assunto sério. Eu já tive um aluno a passar mal, agora no final do ano, porque está muito calor,
1: Certo.
2: ou mesmo quando está muito frio, os dedos congelam. Portanto, temos que ter aqui alguma atenção sobre esse assunto.
1: Senhor Professor João Correia, muito rapidamente, porque o nosso tempo está a esgotar, como é que vai ser, sem futurologia, o próximo ano da Academia?
0: Olha, hoje é dia. Estamos a
1: Dia
0: gravar no
1: 1 de
0: dia 1 de
1: junho.
0: julho. É o primeiro dia em que os alunos que vão para o quinto ano de escolaridade vão fazer as matrículas. E, portanto, que poderão optar pelo ensino artístico. Antes disso, nós já fizemos as provas de seleção e, por exemplo, no Fundão temos cerca de 60 candidatos aptos a entrar. Em Penamacor temos
2: 18.
0: 18 candidatos aptos a entrar. Este também é o ano em que o Ministério da Educação, de 2 em 2 anos, lança o concurso para a atribuição de vagas. Não sabemos quando é que vai ser o concurso, não sabemos as condições do concurso, não sabemos as vagas a concurso.
1: E pronto, está tudo dito, não é?
0: Está. A única coisa que sabemos, e nós já brincamos com isto, é que certamente em agosto não iremos de férias.
2: Sim, normalmente é nas nossas férias.
1: É sempre nas férias que
2: Eu
1: acontece,
2: acho
1: não
2: que sim.
0: Exatamente.
1: é? Apenas uma palavra. O Polo de Penamacor tem sido uma aposta ganha também ou não?
0: Tem. O Polo de Penamacor, nos últimos 4 ou 5 anos, a adesão e o crescimento, para ter uma ideia, nós nos anteriores concursos tínhamos 10 vagas atribuídas pelo Ministério da Educação. Nós temos tido sempre 14, 15, 16 e este ano 18 candidatos. O que significa que aquilo que está a ser feito pelos colegas que estão a trabalhar no Polo de Penamacor está a ir de encontro àquilo que são as expectativas dos próprios alunos, das famílias, que são elas que, em última instância, os colocam no Polo da Academia.
1: Professor João Correia, professor Pedro Rufino, foi um gosto enorme tê-los cá. Vamos certamente encontrar-nos mais vezes para falar destas e de outras realizações. Um abraço e bom fim de semana. Muito obrigado.
0: Obrigado, igualmente.
1: Obrigado. E ao longo desta semana, no âmbito da Expo Fundão, houve conversas Fundão Talks com diferentes painéis, diferentes debates, diferentes oradores. A RCB moderou um desses painéis sobre a natureza como ativo económico. É precisamente esse momento que hoje aqui vamos escutar.
3: É com prazer que vos damos as boas-vindas aqui na Expo Fundão e falamos de temas muito importantes, como de resto já aqui pudemos presenciar. Antes disso, dizer que é um prazer, obviamente, estar neste painel de gente com certamente coisas para dizer, para nos ensinar. E é isso que queremos também esta tarde. E diria apenas para introduzir que durante muito tempo a natureza foi vista sobretudo com um conjunto de recursos a explorar ou como um património a preservar. Hoje, Sabemos que estas duas perspectivas não são incompatíveis. Pelo contrário, diria eu que a valorização sustentável dos ecossistemas pode ser um dos principais motores de desenvolvimento económico, de inovação e de criação de riqueza dos nossos territórios. A floresta, a biodiversidade, os recursos naturais, as espécies autóctones representam um enorme potencial para gerar novas cadeias de valor, criar produtos diferenciadores, impulsionar a investigação científica e fortalecer economias locais mais resilientes, como se costuma dizer, e agora e sustentáveis. Diria resistentes. Neste painel vamos ter a oportunidade de conhecer diferentes perspectivas, diria complementares, assim espero. A gestão e a valorização da floresta, a investigação em animal tradicional e de raças autóctones, na conservação da biodiversidade e da dinamização dos territórios rurais. O objetivo deste painel é perceber de que forma o conhecimento científico, a inovação, a gestão sustentável podem transformar o capital natural em oportunidades económicas sem comprometer a sua preservação para as gerações futuras. Cada um dos nossos convidados, que já foram aqui apresentados pelo Carlos Ventura, neste painel vamos então explorar como a floresta, a biodiversidade e os recursos nacionais podem transformar-se em motores de desenvolvimento económico. E assim, chamo e dou a palavra ao engenheiro florestal Paulo Paixão. É licenciado na Universidade de Trás-os-Montes e Alto Douro, com mais de 24 anos de experiência na área com especialização em projetos florestais e sinergética. É membro da equipa da Agência de Desenvolvimento de Gardunha 21, entidade gestora da IGP da Serra da Gardunha e é técnico de acompanhamento da equipa de sapadores florestais SF01-16A. Penso que não me enganei, acho que é assim que se diz. Então, Sr. Engenheiro, quando falamos da natureza como ativo económico, o que é que significa este conceito na vossa área de trabalho? Boa tarde.
4: E agradeço o facto de me terem convidado para estar presente neste painel. A minha intervenção baseia-se mais numa apreciação geral de um projeto que estamos a desenvolver. É um projeto de alteração de paisagem, modificação da paisagem existente na Serra da Gardunha, onde incrementámos entre várias ações e variações de ações ao IGP. Falamos de operações integradas de gestão de paisagem. Eu, se calhar, se me desse a oportunidade, se calhar ia passando a oportunidade. Para a licença. Como eu estava a referir, relativamente aqui à IGP, é um projeto que a Agência de Desenvolvimento Gardunha 21, em colaboração com o município do Fundão, desenvolveu para criar a AIGP, uma ferramenta de resiliência e de ordenamento florestal. Esta ferramenta pode trazer ao Fundão, nos próximos anos, uma alteração de paisagem significativa que evite a propagação dos incêndios que têm vindo a ocorrer ao longo dos tempos. Este projeto da AIGP é um projeto que foi elaborado e desenvolvido pelos técnicos da Agência de Desenvolvimento de Gardunha 21 e do município do Fundão, e que nos trouxe, desde 2021, uma evolução bastante, bastante grande. Ele foi aprovado à IGP em julho de 2021, foi aprovada com uma área de 4.503 hectares, das freguesias de Alcongosta, Castelo Novo e Souto da Casa, ou seja, as freguesias que estão no coração da Serra da Gardunha, e que traria com ele uma alteração significativa de paisagem. Uma quebra de continuidade da área florestal, de forma a que as espécies mais resilientes sobrevivessem e que evitássemos os incêndios que tinham vindo a ocorrer ao longo das décadas. Para que isso pudesse acontecer, a equipa teve que se candidatar a um projeto, que é Operações Integradas de Gestão da Paisagem, que é a parte prática de uma AIGP, de uma alteração de paisagem. Esta parte, esta AIGP, foi só aprovada em 2024, teria um prazo de execução muito curto, que seria fim de 2025, ou seja, teríamos um ano para executar um projeto na prática que demorou mais de 3 anos em elaboração, e que traria alterações significativas à ocupação de solo da Serra da Gardunha. A área que nós pretendíamos fazer intervenção seria 77% da área da IGP e que teria um financiamento de 100% para a execução de todos os trabalhos propostos na alteração da paisagem. Foi aprovada uma verba financiada pelo PRR e pelo Fundo Ambiental para a primeira intervenção em alteração de paisagem, no montante de aproximadamente 4 milhões e 600 mil euros, e teria, posteriormente, ao longo de 20 anos, um prémio de remuneração ou de manutenção de serviços de ecossistema que rondaria à volta dos 600 mil euros por ano, o que daria um valor global aproximado de 16 milhões de euros num projeto de alteração que iríamos desenvolver ao longo de 20 anos. As medidas que pretendíamos executar seria a reintrodução ou a manutenção das áreas de folhosas já existentes na área da Serra da Gardunha e a manutenção de alguma área de Pinheiro Bravo, com a eliminação total do eucalipto e de outras infestantes, como a mimosa, no nosso caso. Para isso, teríamos que ter os proprietários com o registro de cadastro simplificado devidamente elaborado, nas salas de BUPI, onde cada um dos proprietários teria que se deslocar e fazer o registro das suas propriedades, para que aí sim pudéssemos ter o conhecimento real do tipo de propriedade que nós tínhamos e qual a quantidade de proprietários que tínhamos na nossa área de intervenção. O objetivo seria sempre a união dos proprietários para que assim tivéssemos uma unidade contínua de gestão para evitarmos o fogo e para darmos uma rentabilidade superior à terra. Após o projeto e a elaboração do projeto, conseguimos verificar que a valorização da paisagem seria a ação em que nós íamos debruçar com mais especificidade, mas também teríamos a reconversão das espécies com a alteração do eucalipto e da mimosa, e teríamos outras transformações não tipificadas, como manutenção de pastagens que atualmente eram naturais para pastagens melhoradas e para outras conversões de áreas de floresta para pomar. Contudo, no ano 2025, sofremos um enorme incêndio que destruiu todos estes planos. Nós tínhamos as unidades de intervenção devidamente identificadas, só que o incêndio que afetou em 2.684 hectares a área da Serra da Gardunha queimou-nos 77% da área total que pretendíamos intervencionar. Ou seja, todos os planos que andámos a fazer durante 4 anos desapareceram, tivemos que começar de início. Elaborar tudo novo, começar do primeiro ocupação de solo, alterar todos os parâmetros de ocupação de solo, refazer as contas todas de intervenção, voltar a contactar os proprietários que já tinham contratos assinados, refazer contratos que estavam para assinar e começar do zero, já que a área que ficou queimada é muito significativa. Claro que o impacto do incêndio, para além de toda esta reorganização documental, obrigou-nos a atrasar todos os trabalhos no terreno, todos os contactos com proprietários e refazer um historial completo do rumo que iríamos tomar na Serra da Gardunha. Estas são imagens daquele trabalho que já tínhamos começado a elaborar antes do incêndio. Tínhamos uma mata que encontramos ali do lado esquerdo, completamente densa, cheia de matos, e deixámos a área desta forma, com os castanheiros limpos, refeitos, iriam ser desbastados para que pudéssemos fazer aqui um soto novo e requalificado. Aqui são mais duas imagens de limpeza de matos e requalificação de áreas do topo da Serra da Gardunha, onde temos alguns animais em pastoreio, cabras, neste sentido. Aqui temos ainda as imagens de um povoamento que estava plantado e que nem sequer se descobriu. Só depois da limpeza é que se viu que ainda até os protetores das plantas ainda estavam no sítio. Já não se via nada, não se via nada, rigorosamente nada. Depois apareceu o incêndio. aquele soto que estávamos a ver há pouco, que estava além limpo, ficou no estado que vemos deste lado. Parece incrível como é que uma área que já estava completamente limpa conseguiu arder até à última folha do cimo dos castanheiros. Todas as árvores foram completamente queimadas e vamos ter que cortar tudo e esperar que a regeneração natural nos ajude e nos traga novos castanheiros. Aqui posso-vos mostrar algumas das máquinas que adquirimos para fazer os trabalhos na floresta. Se é que isto vai rodar. Aqui teríamos uma máquina destroçadora. Eu penso que o vídeo... aqui tínhamos uma máquina destroçadora que nos foi ajudando na destruição das áreas de acácias e de matos mais densos. É um estilhaçador robótico com uma força de destruição fantástica para áreas de matos muito fortes e muito cerrados, como é o caso dos mimosais que se vão encontrando na área da Serra da Gardunha. Para que nós pudermos desenvolver este projeto, nós precisamos da colaboração dos reais detentores dos terrenos da Serra da Gardunha. E para isso precisamos que eles se desloquem às salas de BUPI, marquem os seus terrenos, identifiquem suas propriedades e que depois venham ter connosco, porque o financiamento é a 100%, eles não têm que investir nada, o projeto paga toda a despesa de requalificação das suas propriedades e com isso conseguiríamos dar um ar novo à Serra da Gardunha. Se a adição for muito pequena, a alteração da paisagem quase não se vai notar. Vamos ficar restritos a pequenas manchinhas de áreas pouco contíguas que nos obriga a que não haja um impacto real e visível na resiliência da Serra da Gardunha contra os incêndios. Estamos disponíveis para ajudar naquilo que for preciso. A Agência de Desenvolvimento de Gardunha 21 tem os gabinetes abertos para poderem contactar-nos, perceberem, fazerem perguntas acerca do projeto da OIGP e da IGP, tentarem, junto de nós, perceber qual é a melhor forma de poderem participar neste projeto. Todos os trabalhos, como vos digo, é 100% financiado e é uma mais-valia, não só para a Serra da Gardunha, mas para o Concelho do Fundão. Como nós esperamos que isto venha a acontecer e que, através da articulação ativa e racional entre os proprietários rurais e as políticas públicas estruturais, a Gardunha lidera um caminho inovador e sustentável do desenvolvimento rural português. Ou seja, que a Gardunha seja um exemplo de resiliência ao incêndio após este enorme incêndio que assolou toda a serra e destruiu uma paisagem protegida muito importante a nível nacional. Obrigado a todos.
3: Então, convidava agora o engenheiro António Nora, engenheiro florestal, com mais de 3 décadas de experiência, é atualmente diretor executivo da Silvestris Atlântica e lidera o projeto Motor Verde Mais Floresta, a maior iniciativa europeia de sequestro de carbono através da arborização e rearborização. Vamos ouvi-lo, faz favor. Queria só, antes de começar, queria só alertar para... Podem tomar as suas notas, porque vai haver no final um espaço em que podemos fazer perguntas e, portanto, era bom que pudessem anotar aquilo que querem depois perguntar. Engenheiro António Lola, faz favor. E se calhar temos que regressar além outra vez, não é?
5: Muito obrigado. Começo por agradecer o convite da Câmara do Fundão para estar aqui presente. É uma honra. Eu tenho um especial carinho pelo Fundão. Alguns dos presentes sabem-no. Estou aqui enquanto representante do Grupo Silvestris. O Grupo Silvestris é um grupo de capital privado espanhol. Tem uma empresa em Portugal e pela qual sou responsável. Trabalho em consultadoria florestal há cerca de 30 anos. Nós estamos em Portugal há bastante menos, há 3 ou 4 anos que estamos em Portugal. Desde há 13 anos para cá temos projetos de sequestro de carbono em Espanha e temos também feito cá nos últimos 4 anos. Somos responsáveis pelo primeiro projeto registado no Standard de Verra de carbono, nas Astúrias, registámos o primeiro projeto E somos responsáveis também pelo primeiro projeto em Portugal registado no, motor, no mercado voluntário de carbono português. Portanto, não só fomos pioneiros, há 13 anos começamos quando começou o mercado, começámos imediatamente aqui em Portugal quando foi lançado em outubro de 2024, esta, 25, perdão, esta, este, esta nova metodologia. E agora estamos na linha da frente, estamos com o primeiro projeto e ontem registámos o segundo projeto. O que é que é o mercado, o que é o mercado voluntário de carbono? Esta apresentação depois vai ficar disponível para quem estiver interessado. O que é um mercado voluntário? É um mercado de compra e venda de créditos de carbono que visa reduzir as emissões, sequestrar carbono. Pelo lado da oferta, nós temos créditos que podemos vender para procura empresas que querem compensar as suas emissões e, portanto, que estão dispostas a pagar pelos créditos que esta floresta vai sequestrar. O que é que se transaciona? Transaciona-se carbono, uma tonelada de carbono, e essa tonelada de carbono é a tonelada de carbono que é sequestrada. Nós não conhecemos ainda nada que tenha mais eficiência do que uma árvore, uma planta a sequestrar carbono. As plantas absorvem dióxido de carbono, ficam com o carbono armazenado, retido, sequestrado e libertam oxigênio. Ainda não encontramos nada mais eficiente. O que é que transacionamos? Transacionamos créditos de carbono verificados ou créditos de carbono futuros. Os créditos de carbono futuros, o que é que nos permitem? Receber antecipadamente dinheiro que nos permite pagar as operações que precisamos de pôr no terreno para que seja possível que a nossa floresta sequestre o carbono. Temos também, com mais especificidade, temos créditos de carbono mais, ou créditos de carbono plus, que são aqueles que trazem para além do carbono outro tipo de benefícios, tais como aumento da biodiversidade, outros serviços de ecossistema. Os créditos de carbono são emitidos e certificados de acordo com determinadas metodologias. Há mais de 100 entidades certificadoras e mais de entidades certificadoras não, mais de 100 entidades que certificam ou 100 metodologias que certificam carbono em todo o mundo. Nós tivemos a primeira metodologia em Portugal em outubro de 2025 e é uma metodologia que permite o registro de projetos de arborização. Estes projetos de arborização são projetos para áreas que não tenham tido arvoredo nos últimos 10 anos ou nos últimos 5 anos para algumas áreas, nomeadamente as áreas vulneráveis. Estes projetos permitem a intervenção, a arborização ou o registro de projetos que tenham sido executados depois de janeiro de 2024. São elegíveis terrenos que tenham menos de 10% de cobertura arbórea. Nas áreas prioritárias, temos menos de 10% de cobertura também, mas nos últimos 5 anos, ou seja, permite-nos a intervenção em áreas, em terrenos que tenham tido arvoredo não há mais de 10 anos, mas há mais de 5 anos. Então, neste caso, classificam-se terrenos que tenham, sejam de pastoreio, matos, áreas agrícolas mais marginais, e são essas, de facto, as áreas mais utilizadas para este tipo de projetos. As espécies elegíveis, nós só trabalhamos com espécies autóctones, portanto, nós só arborizamos utilizando espécies autóctones, no entanto, a metodologia permite que se utilizem espécies que estejam listadas nos grupos 1 e 2 dos PROFs. E nos grupos 1 e 2 dos PROFs, às vezes, há espécies que não são autóctones. Naturalmente, os projetos que fazemos cumprem com toda a legislação, ou seja, só avançamos com o projeto quando tivermos o respectivo rejar aprovado. Estão em consulta pública, ou estiveram em consulta pública, estarão para ser publicados agora nos próximos meses, duas novas metodologias. Uma de reflorestação, em tudo semelhante à anterior, mas permite a arborização de terrenos que tenham tido ocupação florestal nos últimos anos, e outra de gestão florestal melhorada. Esta da gestão florestal melhorada permite, por exemplo, o aproveitamento da regeneração natural, permite a conversão de áreas de telhadia em alto fuste, permite, por exemplo, os adensamentos. Nós julgamos que estas duas metodologias, que ainda não têm metodologia publicada, portanto ainda estão em análise e terão de ser publicadas nos próximos meses, estamos convictos que estas, de facto, têm mais adesão, estas têm, são mais fáceis de aplicar do que a anterior. Como é que estamos no território e como é que podemos ajudar estas regiões mais rurais? Temos um projeto que se chama Motor Verde mais Floresta, em Espanha apenas Motor Verde. É um projeto que pretendia fazer a instalação de 10 mil hectares de novas áreas florestais, plantar com isso mais de 9 milhões de árvores, sequestrar mais de 2,5 milhões de toneladas de CO2. Este projeto é um projeto que traz investimento privado para estas zonas rurais, como captando investimento de privados que querem compensar a sua pegada e com isso compram-nos créditos de carbono e nós pagamos as intervenções com esse dinheiro que essas empresas querem compensar a sua pegada. Eu vou avançando, o tempo é curto. O que é que nós nos comprometemos a fazer? Comprometemos-nos a fazer um acordo com os proprietários, fazendo de nossas expensas a intervenção, pagando a instalação de novas áreas florestais e a manutenção dessas áreas, sendo que, em troca, o proprietário cede-nos os direitos de carbono, ele fica a explorar os restantes rendimentos que podem advir dessa instalação, dessa área florestal, e nós ficamos com os créditos de carbono. O que é que o proprietário, para além dessa cedência, tem que nos, dessa cedência de direitos de crédito, o que é que nos cede? Cede ou permite-nos o acesso aos terrenos para acompanhamento, para monitorização da instalação. O carbono é um bem intangível, não se consegue ver, não se consegue palpar e, portanto, é o negócio, este negócio vive da credibilidade que nós conseguimos pôr no negócio em si. E, portanto, estes projetos têm que ser monitorizados, têm que ser acompanhados, têm que ser verificados. Há verificações cada 5 anos para verificar se no terreno, se efetivamente as árvores que plantamos estão bem e se estão a sequestrar e, já agora, que quantidade de carbono é que estão a sequestrar. Estão aqui alguns exemplos de trabalhos já realizados em Portugal. Permitam-me que dê algum destaque a um projeto piloto que fizemos em Alpedrinha. É um projeto muito pequeno, são apenas 25 hectares, é um terreno da Junta de Freguesia. Temos aqui outros exemplos, este de Charneca e Ferreirinhos, no Sabugal, também um projeto bastante pequeno, com 19 hectares, foi o primeiro projeto registado no mercado voluntário português de carbono. Aqui, neste gráfico, era onde nós gostaríamos de estar nesta campanha, na próxima campanha, 26-27, temos como objetivo chegar aos 2.500 hectares. Bem sabemos que é muito ambicioso, sobretudo quando falamos de territórios muito fragmentados, onde não há cadastro, onde não conhecemos os proprietários, ou onde conhecemos os proprietários, mas estes não conhecem os terrenos, eles não sabem onde é que têm os seus terrenos. E, portanto, nós não conseguimos fechar este ciclo, não conseguimos atar a bota, não conseguimos porque não conhecemos os proprietários, ou os proprietários não conhecem os terrenos. E, portanto, estamos com muita dificuldade em executar estes números. Nós gostaríamos de o fazer, mas é francamente difícil, muito difícil fazê-lo. Só com o empenhamento das comunidades locais de baldios, só com a arborização de terrenos como este, da Alpedrinha, por exemplo, ou este da Póvoa de Lanhoso, também é um terreno de um baldio cuja gestão foi cedida à Junta de Freguesia, só com estes terrenos é que nós conseguimos, de facto, poder almejar chegar a estes números, porque de outra forma nós não conseguimos chegar lá. Infelizmente não conseguimos com os privados, não conseguimos chegar lá. Em Espanha os números são francamente diferentes. porque, como vos dizia ao início, temos 13 anos de experiência, temos 13 anos de trabalho e já arborizamos mais de 9 mil hectares, estamos muito próximo dos 10 mil hectares. 3 milhões de toneladas de CO2 já sequestradas, mais de 1.800 empregos gerados, mais de 440 pessoas formadas. Temos aqui um exemplo do nosso perfil de clientes. Temos como sócios a Fundação Repsol. Deixa eu dizer-vos uma coisa, os créditos de carbono não são para a Repsol, não são para a Fundação Repsol. Eles são apenas nossos investidores e investidores enquanto Repsol Impacto Social, ou seja, é uma empresa da Fundação Repsol dedicada a ações sociais e é por isso que está connosco. Porque achamos, de facto, que isto é um projeto que pode ter triplo impacto, económico, social e ambiental. Do impacto ambiental, penso que não haverá dúvidas. Com 9 mil hectares de área já intervencionada em Espanha, não há dúvida do impacto ambiental. Do impacto económico, nós tentamos utilizar sempre mão de obra local, empreiteiros locais. Só se quando não os há é que vamos fora buscar esses empreiteiros. Criamos riqueza local. Se não for pelo empreiteiro, porque não existe, é pelo restaurante que nos dá apoio, pelo hotel que nos aloja, pelas empresas locais que fazem consultadoria. Aqui temos o impacto económico. O impacto social, pelo aquilo que vos dizia, pela geração de emprego local. Temos tecnologia, vou ser muito breve, vou terminar muito, muito brevemente. Nós temos também como parceiro a Hispasat. A Hispasat é uma empresa de satélites de comunicações espanhola, é detida pelo Estado espanhol, é nossa sócia e nossa parceira neste negócio. Traz tecnologia para estas áreas. Em Alpedrinha temos um sistema piloto, é um sistema de detecção precoce de incêndios, de avaliação do risco de incêndio, de alerta precoce de incêndio, utilizando sensores de CO2, sensores de monóxido de carbono e dióxido de carbono, câmaras de videovigilância de alta resolução, estações meteorológicas, tudo ligado para nos dar alertas e gerar alertas de risco de incêndio e de alerta em caso de incêndio, de aproximação de um incêndio. Isto aqui são outros exemplos onde temos essa tecnologia instalada. Aqui está o caso de Portugal, mas temos outros casos em Espanha. Aqui está uma imagem da Alpedrinha num dia de risco extremo. Isto é uma imagem do ano passado, antes de ter lá chegado o incêndio, que veio do Piódão. Felizmente, o incêndio não queimou a nossa área, mas esteve lá próximo e o alerta funcionou.
3: E agora é a vez do Dr. Ângelo Luiz, é investigador da Universidade de Évora Interior, dedica-se ao estudo de compostos bioativos de origem vegetal e ao desenvolvimento de matérias sustentáveis para embalagem alimentar, promovendo alternativas inovadoras aos plásticos convencionais. Vamos a isso.
6: Bem, boa tarde a todos. Enquanto a minha apresentação não aparece, boa tarde a todos. Agradeço muito o convite à Câmara Municipal do Fundão, a pessoa da senhora Vereadora, com a professora Ana Paula, a nossa reitora, para sair da UBI e vir a um público que não é o académico, tentar mostrar um pouco do trabalho que nós temos vindo a desenvolver na Universidade para substituir os materiais plásticos, sintéticos, de origem do petróleo, materiais de embalagem, e sobretudo sempre inspirados na natureza. Portanto, é uma apresentação, eu creio que um pouco diferente e fora da linha que temos tido até aqui, mas que no fundo estará também ligada. Pronto, apenas para contextualizar, as embalagens alimentares são constituídas por plástico derivado do petróleo, porque o plástico reúne em si um conjunto de características únicas que o constituem um excelente material de embalagem, sobretudo é transparente, é resistente, é flexível, é leve, é produção de baixo custo e tem excelentes propriedades de barreira, isto é, não deixa que nada do ambiente externo da embalagem passe para dentro do alimento e vice-versa, nada do interior da embalagem passe para o exterior. Portanto, todas estas características conferem ao plástico um material excelente para embalar alimentos, porque ajuda na preservação dos alimentos, reduz o desperdício alimentar, atrasa a deterioração dos alimentos, é isso que os consumidores querem, não é? Comprar um alimento no supermercado, levá-lo para casa, tê-lo algum tempo no frigorífico ou à temperatura ambiente. E, portanto, o plástico, não há dúvidas que tem, que reúne em si um conjunto de características que o tornam excelente para isso. Portanto, eu trouxe alguns números que estão desatualizados, porque as estatísticas depois da pandemia de Covid estão um pouco enviesadas, mas até 2015 foram vendidas 4 mil bilhões de embalagens no mundo. Eu não tenho a noção de quantos são os 4 mil bilhões. São muitas embalagens. Depois do Covid houve um decréscimo do consumo, porque estávamos todos confinados em casa, por um lado, mas por outro lado aumentou-se o consumo de máscaras descartáveis, desinfetante, embalagens para desinfetante, portanto diminuiu-se um pouco o consumo de umas coisas, aumentou-se de outro, portanto, enfim. Mas as estatísticas estão um pouco desatualizadas. Todas estas embalagens, ou 99% destas embalagens, são constituídas por plástico. Aquele plástico flexível que nós vemos além do lado esquerdo, ou então o plástico rígido das nossas garrafas de água que todos conhecemos, o PET. No entanto, também estamos todos conscientes dos impactos que o plástico tem no nosso dia-a-dia, sobretudo a sua acumulação nos oceanos, e atualmente é despejado o equivalente a um camião de lixo plástico por minuto nos oceanos. E estima-se que em 2050 sejam 4 caminhões de lixo plástico por minuto. Portanto, 4 caminhões de lixo plástico por minuto, fazendo com que haja mais plástico nos oceanos do que peixe. Existem várias ilhas de plástico nos oceanos. Destaco a Ilha de Plástico do Pacífico, que tem 3 vezes o tamanho da França. Os objetos mais antigos datam de 1977. A ilha não para de aumentar. Afeta diretamente os animais marinhos, sobretudo os mamíferos marinhos, porque se alimentam do plástico pensando que são medusas, alforrecas, peixes, e não é? É plástico, o plástico fica no estômago, não se degrada, os animais perdem a sensação de fome porque pensam que o estômago está cheio e acabam por morrer, mas também nos afeta a nós humanos, porque devido às flutuações típicas da água do mar, o elevado teor de sal, a elevada intensidade das radiações ultravioleta a que estes materiais estão expostos, este plástico vai-se fragmentando em bocadinhos de plástico cada vez mais pequeninos, os micro ou nanoplásticos, que depois entram na cadeia alimentar. Os peixes alimentam-se desses microplásticos, nós comemos os peixes, comemos também microplásticos. Portanto, todos nós já temos microplástico, comemos microplástico, inalamos microplástico. Eu não quero alarmar ninguém, não é? Porque estamos todos sujeitos à mesma situação, é inevitável. E já foram detectados micro e nanoplásticos em todos os órgãos do sistema humano, do corpo humano, no cérebro, bexiga, rins, no leite materno. Imaginem, uma mãe a amamentar um bebê já lhe está a transmitir pequeninos fragmentos de plástico. E também se tem detectado cada vez mais o aparecimento de cancros de detecção precoce. Nós estaríamos habituados a que os cancros apareciam numa fase mais tardia da vida, nas pessoas mais velhas, mas cada vez mais nós vemos o aparecimento de cancros nas pessoas mais novas, crianças, adolescentes, e uma das causas que está a contribuir imenso para o aparecimento desses cancros de detecção precoce são os micro-nanoplásticos, sobretudo, ali conseguimos ver a estatística, no trato biliar aumentou cerca de 8,21%. Pronto, este é o cenário que temos. Então, o que nós temos vindo a fazer na Universidade da Beira Interior é encontrar novos materiais de embalagem alimentar para substituir o plástico tradicional, sintético, derivado do petróleo, que seja completamente biodegradável, comestível, não tóxico e, portanto, amigo do ambiente. E temos-nos focado nos materiais ativos ou funcionais, que são aqueles que podem ter alguma propriedade extra, nomeadamente atividade antimicrobiana ou antioxidante, que ajudem na preservação do alimento embalado, e também nas embalagens inteligentes, que são aquelas que monitorizam em tempo real a qualidade do alimento e que informam o consumidor sobre a qualidade do alimento que está a comprar ou que já comprou e tem na sua casa. Como eu dizia, as embalagens ativas são aquelas pequenas camadas de plástico que envolvem os alimentos, nós todos conhecemos, e que podem ter, sobretudo, algum conservante também de origem natural. Nós não utilizamos nada de origem sintética, até os nossos conservantes são de origem natural, extratos de plantas, óleos essenciais, sempre com portes naturais, é esse o objetivo. E, portanto, incorporamos esses compostos nas embalagens que vão sendo libertados ao longo do tempo e vão ajudar na conservação do alimento. Portanto, além de substituirmos o plástico por materiais completamente biodegradáveis, também reduzimos os aditivos, aqueles E's que nos aparecem na lista de ingredientes e que são também muitas vezes tóxicos a longo prazo. E o que começámos por fazer na universidade foi desenvolver novos materiais a partir... Eu vou tentar falar, simplificar isto ao máximo. Tentámos produzir, ou melhor, produzimos embalagens, novos materiais, uma pequena camada, uma pequena película, como se chamava bioplástico. Portanto, eu não gosto de usar bioplástico porque o termo bioplástico remete sempre aos plásticos. Nós não temos plásticos, temos uma grande luta contra o plástico, mas produzimos uma fina camada do material, como se fosse aquela nossa película transparente que todos temos nas nossas cozinhas, a partir de xilanas. As xilanas são um polissacarídeo, um açúcar, se quisermos, para simplificar, que é extraído da madeira. Até pode ser extraído, já ouvimos falar da limpeza das florestas, portanto, dos resíduos agroflorestais, florestais, pode ser extraído esse polissacarídeo, esse açúcar. Conseguimos produzir no laboratório embalagens a partir desse material. Incorporámos esse material com o óleo essencial de alcaçuz, porque já tínhamos algum conhecimento que esse óleo essencial tinha propriedades antimicrobianas, sobretudo contra estes dois micro-organismos, que estão muitas vezes presentes nos queijos, e depois quando ingerimos queijos contaminados podemos ter gastroenterites, diarreia, vómito, etc. E depois o que nos mostra aqui é, do lado esquerdo, as nossas embalagens produzidas sem o óleo essencial de alcaçuz, e do lado direito as embalagens produzidas com o óleo essencial de alcaçuz, onde nós colocámos a crescer os micro-organismos que estão ali escritos, o Enterococcus faecalis e a Listeria. E depois fomos observar o microscópio e, de facto, vemos que do lado direito, quando incorporamos o óleo essencial, vemos que há uma diminuição drástica do crescimento dos micro-organismos. Do lado esquerdo vemos muitas camadas, cada uma daquelas bolinhas que vemos em cima ou das cobrinhas que vemos em baixo corresponde a um micro-organismo, a uma célula, de uma bactéria. Então, quando temos o nosso conservante natural, vemos que há uma redução do crescimento, portanto diminui a probabilidade do consumidor consumir um alimento contaminado por estes micro-organismos e, portanto, também aumentamos a segurança alimentar. No entanto, vimos que estes materiais que desenvolvemos eram muito hidrofílicos, ou seja, com o tempo iam absorvendo a água, quer do alimento embalado, quer a própria umidade que existe no ar, e iam com o tempo acabando por se dissolver, ficar pegajosos. E isso não é uma característica boa para um material de embalagem. Então, mais uma vez, inspirados na natureza e na folha do lótus ou dos nenúfares, aquelas folhas, plantas que crescem à superfície da água, das fontes, dos lagos, e elas estão sempre à superfície e não vão ao fundo porque têm na sua composição uns piquinhos, estas pequenas rugosidades, que faz com que as gotas d'água caiam e escorram imediatamente para fora. As folhas do lótus estão sempre limpas porque toda a sujidade, o pó acumulado vai sempre para fora, é sempre levado para o exterior. E então o que nós conseguimos fazer no laboratório foi, por impressão 3D, portanto, eu mostro-vos além, a primeira imagem é uma imagem de microscopia da folha do lótus, onde cada um daqueles piquinhos que nós vemos corresponde às tais rugosidades que a folha do lótus apresenta. Nós, por impressão 3D, conseguimos fazer um molde negativo para conseguirmos produzir os filmes e reproduzir naqueles filmes, nos nossos filmes, no laboratório, exatamente a mesma estrutura, as mesmas rugosidades da folha do lótus. E verificámos que, de facto, apenas com essa alteração da morfologia de superfície inspirada na folha do lótus, conseguimos ter filmes muito hidrofóbicos, portanto já não são amigos da água, eles já não vão absorver a água com o tempo e não se irão dissolver com o tempo, no tempo de armazenamento do alimento. Depois, fizemos materiais em multicamada. Isto porque substituir o plástico é uma tarefa difícil, porque o plástico reúne em si, como eu dizia ao princípio, um conjunto de características que os outros materiais não têm individualmente. Então, começámos por fazer materiais em multicamada e incluímos nessas camadas uma camada de papel, porque o papel voltou a ter algum destaque. Quando eu andava na escola primária, diziam-nos que o papel não era amigo do ambiente, porque era preciso cortar as árvores para produzir o papel, era preciso muita quantidade de água para produzir o papel. Hoje o paradigma mudou porque há a guerra contra o plástico, ninguém quer o plástico, e o papel voltou a ter destaque, voltou a ganhar destaque, sobretudo também como material de embalagem. Na verdade, o papel é mais amigo do ambiente do que o plástico, mesmo considerando toda a problemática associada aos eucaliptos e à produção. Em termos de biodegradabilidade, o papel é biodegradável, o plástico não é. E o papel traz algumas vantagens como material de embalagem, porque confere resistência mecânica. O material de embalagem tem que ser resistente ao manuseamento. Nós temos que, até que o alimento esteja na prateleira do supermercado, ele passa por várias fases. Nós pegamos no alimento no supermercado, levamos para casa, portanto o material tem que ser resistente e o papel confere essa resistência. Além disso, o papel também é possível imprimir. Portanto, as embalagens alimentares têm que ter um rótulo com todos os ingredientes, a composição, o prazo de validade, etc, etc, etc. E o papel tem a vantagem de poder ser impresso, ao contrário dos materiais que nós desenvolvemos no laboratório. Neste caso, tínhamos 3 camadas de materiais, uma de um açúcar, de um polissacárido, que é um material transparente. Depois temos o papel e depois temos uma camada de zeína, que é uma proteína extraída do milho, também um subproduto da indústria alimentar, da indústria das rações para animais. E incorporamos o óleo essencial de esteva, portanto, a UBI está na encosta da Serra da Estrela. Na Serra da Estrela, e acredito que na Serra da Gardunha também existe muita esteva, e nós extraímos o óleo essencial de esteva, incorporámos nas embalagens e desenvolvemos uns pequeninos protótipos, muito pequeninos, muito rudimentares ainda nesta altura, onde conservámos fiambre e verificámos, fizemos alguns testes ao fiambre, fiambre fatiado, que nós todos compramos todos os dias, não é? E também abrimos uma janela, porque é muito importante para o consumidor conseguir ver o alimento embalado. Se nós formos ao supermercado e virmos que o fiambre já está verde, imaginem, ninguém vai comprar aquela embalagem de fiambre. Então o papel tem uma desvantagem como material de embalagem, que é opaco, não deixa de nós vermos o alimento. Mas nós conseguimos abrir uma janela nas embalagens, onde só estão a camada dos dois filmes, o filme interno e o filme externo. E a partir daí nós conseguimos ver o alimento embalado. E nós fizemos alguns testes ao fiambre, portanto mantivemos o fiambre guardado no frigorífico durante 20 dias e também no plástico convencional, na embalagem tradicional que compramos no supermercado, e fizemos muitos testes ao fiambre e verificámos que era melhor conservar o fiambre nas nossas embalagens. O fiambre mantinha melhor a segurança alimentar em termos microbiológicos, em termos de cor e de sabor, do que conservado na embalagem plástica tradicional que nós compramos no supermercado. Depois, tivemos um projeto aprovado que nos permitiu aproveitar o soro do leite. Também estamos numa zona de queijarias. As queijarias têm a matéria-prima, que é sobretudo o leite, né? Para que coagulam, coalham para produzir o queijo. Mas há uma grande libertação de soro do leite, que é muitas vezes desaproveitado. É um subproduto desaproveitado pelas indústrias de laticínios. É um problema ambiental, porque não pode ser descartado antes de ser tratado. E muitas vezes as queijarias, sobretudo as de menor dimensão, o que fazem é vender para a alimentação animal. Mas o soro do leite é um produto muito perecível, muito suscetível à contaminação microbiana, e portanto ele tem que ser transportado em condições muito rigorosas para depois ser dado em segurança para os animais para se alimentarem a partir disso. Então, o que nós fizemos foi tentar implementar uma técnica muito simples, que fosse possível implementar sem grandes investimentos das queijarias, de filtração desse soro do leite para obter a proteína de soro do leite, que também está muito na moda, se me permitem a expressão. Toda a gente está a consumir whey protein nas prateleiras do supermercado. É só iogurtes, barritas de cereais, chocolates, tudo suplementado com whey protein. Portanto, o que nós fizemos foi reaproveitar essa whey protein e desenvolver esta camada mais fina e transparente que nós vemos nas embalagens aqui. Portanto, não é plástico, parece plástico, mas é uma camada de proteína de soro do leite. Juntámos novamente a uma camada de papel, neste caso papel craft, papel que não foi branqueado. Abrimos na mesma uma janela para conseguirmos, nós desenvolvemos estes protótipos no laboratório, e também abrimos uma janela para conseguir ver as nozes embaladas. Portanto, nós fizemos um estudo de mercado primeiro, fomos para o supermercado ver o tipo de embalagens que estavam à venda, que alimentos é que embalavam, e vimos que muitas vezes os frutos secos eram embalados em saquinhos deste estilo, em que por dentro tem uma camada de plástico, por fora é uma camada de papel. E depois aquilo para reciclar nem é plástico nem é papel, porque é uma camada de papel e uma de plástico, não sabemos muito bem para que é que o ponto é que vai, porque na verdade nem é papel nem é plástico, mesmo que haja uma separação mecânica, vai ficar sempre resíduos de plástico no papel, resíduos de papel no plástico, é uma grande confusão. Então, o que nós fizemos foi tentar substituir isso e fizemos à mesma escala. Isto tem exatamente as mesmas dimensões de um saquinho de supermercado. Estas nossas embalagens têm por dentro uma camada de soro do leite, a tal película que nós produzimos a partir do soro do leite, por fora o papel nós conseguimos imprimir. E, portanto, não tem recurso a qualquer tipo de cola, adesivo, é apenas, as embalagens são apenas seladas com pressão e temperatura. E embalámos as nozes e também fomos fazer teste às nozes. As nozes são muito ricas em ácidos gordos e que rançam facilmente, ganham ranço. Aliás, já todos tivemos nozes em casa durante muito tempo e depois quando as vamos comer já tem um travo amargo, é o aparecimento de ranço. E nós estudámos o aparecimento do ranço nas nozes, embaladas nas nossas embalagens e embaladas no plástico, e mais uma vez vimos que era melhor guardá-las, armazená-las nas nossas embalagens do que armazenando-as no plástico. Depois fizemos ainda do lado direito estas pequenas caixinhas mais rudimentares, usadas nas pastelarias para transportarmos, neste caso nós conseguimos guardar 4 pequenos pastéis de nata, porque quando nós compramos estes produtos de pastelaria e temos uma embalagem só de cartão, muitas vezes a gordura dos bolos passa para fora, nós ficamos com as mãos sujas. E estes filmes de proteína do soro do leite não deixam que a gordura, portanto, conferem boas propriedades de barreira, não deixam que essa gordura, nomeadamente os pastéis de nata, passe para fora da embalagem. E pronto, abrimos na mesma janela, nós conseguimos ver por fora o que é que está lá dentro, neste caso os pastéis de nata, e conseguimos ter o melhor do papel e o melhor da proteína de soro do leite. E pronto, e conseguimos também desenvolver estes pequenos protótipos no laboratório. Depois, e avançando para as embalagens inteligentes, sendo muito breve, as embalagens inteligentes são aquelas que nos dizem a nós, consumidores, de uma forma muito intuitiva, que todos consigamos perceber a qualidade do alimento que está embalado naquela embalagem. E sabemos que o pH, ou a acidez, se quiserem, dentro do ambiente da embalagem, tende a diminuir, a acidez diminui, ou seja, o pH aumenta dentro do ambiente embalado à medida que o alimento entra em putrefação, começa a degradar-se. Então, o que nós fizemos foi incorporar um indicador de pH que muda de cor muito visualmente e nós conseguimos saber, através da cor da embalagem, qual é que é o estado do alimento. E o que fizemos foi incorporar uns compostos que existem na romã, e nos frutos vermelhos em geral, romã, morangos, as cerejas do fundão, também têm muitas antocianinas, são estes compostos com esta estrutura complicada, que mudam de cor consoante o pH ou a acidez em questão. Aliás, está ali, passam de um rosa a um amarelo, esverdeado, azulado. Então, o que nós fizemos foi desenvolver os materiais, incorporando as antocianinas, estes tais compostos que obtivemos da romã, e de facto vemos que a cor do material muda, de um rosa a um amarelo, esverdeado, enfim, muda consoante o pH ou a acidez do alimento ou da embalagem, do alimento embalado. Fizemos isso em 2 tipos de materiais diferentes e depois embalámos salmão. E salmão porquê? O salmão fresco também é um alimento muito perecível, que apodrece muito facilmente. E como estes nossos materiais já são ligeiramente cor-de-rosa, nós não podíamos ir embalar um alimento que não tivesse a mesma cor, porque isso iria influenciar a percepção do consumidor. Então, como o salmão fresco também já é cor-de-rosa, então embalámos o salmão fresco com estas nossas embalagens. E o que vemos é que, de facto, ao longo do tempo, nós conservamos o salmão à temperatura ambiente e a 4 graus, portanto, no frigorífico, e o que vemos é que, à medida que o tempo avança, a cor do salmão mantém-se cor-de-rosa. Eu não sei se é perceptível nas imagens, acho que tem muita luz, mas a cor do salmão mantém-se inalterada, cor-de-rosa, mas a cor da embalagem altera. Passa do rosa claro para um verde amarelado mais escuro. Então, isso dava-nos uma informação direta a nós, ao consumidor. Quando vamos comprar o salmão à prateleira do supermercado, conseguimos saber diretamente se o salmão está ou não ainda em condições de ser consumido. E estamos agora a trabalhar numa escala de cor para colocar no rótulo da embalagem, para permitir que o consumidor, qualquer consumidor, consiga olhar para a cor e saber se de facto o salmão está em condições ou não de ainda ser consumido. Porque aparentemente o salmão de facto continua rosa, com bom aspecto, mas de facto já está a entrar em processo de apodrecimento, de putrefação. Portanto, para terminar, de facto, a natureza é uma inspiração. Nós só usamos compostos naturais, completamente não tóxicos e biodegradáveis. E se nós pensarmos em preservar o planeta e a saúde das novas gerações, eu não tenho dúvidas que temos que mudar os hábitos de consumo, de descarte do plástico, de reutilização do plástico e também substituir o plástico, neste caso em específico das embalagens alimentares, por outro tipo de materiais. E muito obrigado pela vossa atenção.
3: Muito obrigado e parabéns. A Universidade da Beira Interior está mais uma vez de parabéns por este projeto. A engenheira precisa também, ou não? Precisa? Ok. Então podemos ficar aí. Não podemos embalar o nosso tempo nessas caixas porque ele passa.

Convidaram-me para vir falar sobre galinhas. Quero agradecer à organização que dá a oportunidade às raças autóctones de estarem presentes nesta feira. Aliás, viu-se pelo parque verde que está lá embaixo, onde todos os animais de raças autóctones estão presentes, e convido todos a irem visitar, porque efetivamente aquilo é nosso património e nós temos que ver exatamente aquilo que nós temos para valorizar. E é neste contexto que eu também vou começar e vou fazer algumas reflexões antes de partir para as galinhas. O tema era modelos práticos para o mundo rural, mas parece mais apropriado. Aliás, antes disso, eu pertenço a uma associação relativamente nova, apesar de trabalhar com galinhas há bastantes anos e com raças autóctones há 30 anos, sempre num âmbito de gestão de preservação, de conservação e de acompanhamento técnico com os criadores. Portanto, comecei na raça Barrosã, passei para a Bordaleira e para a Churra do Minho e agora estou nas galinhas a nível nacional de acompanhamento e de seleção, de reconhecimento destas raças e até auxílio na parte da comercialização e outras situações que os criadores tenham a sua necessidade em me contactar. Como eu ia dizendo, mais do que estar a dar exemplos de modelos práticos, eu acho que devemos pensar o que é que nós temos em mão. E temos um mundo rural a precisar de ação, a precisar de ser ativado. E, no fundo, pensar neste conceito do residual ao fundamental, ou seja, ao estrutural. Vamos pensar o mundo rural, continuamos a pensar o mundo rural como uma coisa residual ou vamos passar a pensar o mundo rural como uma questão estrutural? Porquê? Porque o mundo rural não é um problema para resolver. Nunca foi, apesar de estarem sempre a dizer várias coisas sobre o mundo rural, como eu vou referir. É sim uma oportunidade para se ativar. E temos que ter inteligência suficiente para perceber até onde nós queremos ativar este mundo rural para não lhe roubar as características que foram tradicionais e foram-nos transmitidas. Inovar, sim, mas sempre com uma visão não muito progressista. Porque quem se muda para o mundo rural tem que aprender a viver no mundo rural. Não é o mundo rural que se tem que apresentar para as pessoas que vêm cá viver. Portanto, temos que ter estes conceitos na minha visão e na visão das raças autóctones, e é assim que elas são integradas. É claro que isto, agora fala-se muito no mundo rural e na sua organização, porque tivemos uma triste e uma brutal clareza de como é que se manifesta quando o ambiente, a agricultura é descontinuada, quando não há, quando há fraca a valorização dos recursos que são locais e também quando há o abandono dos territórios. Ou seja, se calhar a resposta não é unicamente combate, é também haver uma regeneração económica da paisagem, dar-lhe uma função, dar-lhe um rendimento, dar às pessoas que vivem no mundo rural razão para preservar esse mundo rural. E só se faz isso através do rendimento final. No fundo, durante anos e ainda hoje, a teoria é que o mundo rural é um risco, porque está abandonado, porque tem muita dependência financeira do Estado, porque há perda de capacidade e de produtividade, porque não há pessoas. E, portanto, eu acho que devemos mudar esta leitura. Eu falo como raça autóctone que sou, como um ser autóctone que sou minhoto, falo isto porquê? Porque vivo numa aldeia em que me entristece a zona rural estar completamente degradada e, acima de tudo, desvalorizada. Portanto, isso entristece-me. Portanto, há que ver quais são os valores que estão latentes nesse local, regenerá-los, criar autonomia a essas zonas, e criar aqui um conceito que é economia da natureza. E economia da natureza é também bioeconomia. Bioeconomia não é um conceito abstrato, é usar os recursos biológicos renováveis de uma forma inteligente, circular e territorial.

0: Criando o quê? Criando valor económico, social e ecológico. Isto são os três pilares que ditam a sustentabilidade por parte da FAO. Portanto, um deles descaindo, tudo deixa de ser sustentável. E isto é fundamental para o mundo rural e também para as raças autóctones. Portanto, os sobrantes da energia, transformá-los em resíduos, em energia para o calor das casas, energia e rendimento comunitário. Criar subprodutos em fertilidade, em fertilizações para os territórios, fertilização natural e também procurar ter conhecimento do saber local, transformar conhecimento tradicional em biodiversidade, em resiliência e em rendimento. Isto já existe, ninguém está a inventar nada. Já existem projetos nacionais em que isto está a ser implementado. Um deles é a biomassa comunitária na região de Trás-dos-Montes. Tudo que é sobrantes da floresta, das limpezas da floresta, é utilizado como energia de aquecimento nas casas da população. Temos o caso da resinagem em boticas. A utilização é uma técnica ancestral que foi completamente, desapareceu completamente pela desvalorização, cá está, desvalorização da matéria-prima e que neste momento está a ser reativada para o conceito da limpeza das matas, para criar rendimento. E outra é o montado, que toda a gente tem alguma noção do que são sistemas multifuncionais, onde há aqui uma ligação entre as árvores, a paisagem, há o rendimento, a cortiça, o mel, a biodiversidade, os animais e o turismo. Portanto, há aqui um modelo integrado por excelência. E aqui entram as nossas galinhas. Quatro raças, neste momento, que estão reconhecidas, com quais nós trabalhamos, com quais as têm particularidades diferentes, mas há muita coisa que elas têm. Às vezes dizem assim, ai, a produção, dizem assim, há muito mais do que a produção. Há adaptação, há todo o fator biológico que estes animais nos dão. O rendimento biológico, aquilo é a ecologia da natureza que estes animais nos dão. E, portanto, muito para além do produto, que eu acho muita graça, ai, mas é escasso. É escasso, é bom. É sinal que não é industrial. Portanto, é sinal que estes animais vivem na natureza, têm a sua natureza de postura, crescem ao seu ritmo natural. E, claro, isto é como fazer um tapete de arraiolos à máquina e um tapete de arraiolos à mão. E, portanto, não tenham a menor dúvida que a qualidade de um e do outro, a nível organolético, nutricional, são completamente diferentes. E há aqui que valorizar a capacidade de resiliência dos criadores, porque sem eles estas raças teriam desaparecido já, em conseguir com muita criatividade, chegar a certos e determinados mercados. Portanto, as nossas galinhas, à primeira vista, parecem assim uns elementos pequenos que andam aí, muitas vezes banalizados. Eu costumo dizer que sou um parente pobre da zootecnia, não estou a falar daquelas máquinas de pôr ovos, nem daqueles frangos que crescem em 28 dias. Estou a falar das nossas raças autóctones. Muito pouco de bibliografia existe sobre elas. E ajudam-nos também a perceber uma coisa fundamental. A regeneração do mundo rural também se faz através de microecossistemas produtivos de grande inteligência ecológica. Ou seja, as nossas galinhas são unidades de processadoras de resíduos. Vocês falam nas biorrefinarias. Isto é uma biorrefinaria natural. Não há volta a dar. Aquelas biorrefinarias complexas, com aquelas metodologias e tecnologias, isto é uma biorrefinaria natural. Porquê? Porque transforma as sobras de alimentos, os desperdícios das hortas, os desperdícios urbanos, em ovos, carnes e fertilizantes. Portanto, vejam só a capacidade que tem. E são agentes circulares. São agentes circulares. E porquê? Porquê? Porque transformam os resíduos e alimentam-se desses resíduos. Produzem carne e ovos de excelente qualidade. Isso já está, tem bibliografia sobre a característica físico-química destes produtos. A organolética vai sair este ano, vamos fazer agora testagens com estes produtos. Produz estrumes fertilizantes para as hortas, que depois são utilizadas nas hortas, que lhes dão um alimento essencial para elas poderem se alimentar e reproduzir e produzir. Portanto, nós estamos aqui perante uma super espécie, de todo ecológica. Isto não tenham a menor dúvida. Portanto, tem uma capacidade. Isto, no fundo, é aquilo que eu chamo de bioeficiência em escala local. Porque nós estamos a falar de pequenas produções, de uma escala pequena. De certeza que já todos viram esta imagem em algum lado, no scroll qualquer de Facebooks e de Instagrams, etc. Porque a galinha não é só uma ave e as pessoas têm que se mentalizar disso. São, na prática, unidades de valorização de recursos, agentes, são UPRs, unidades processadoras de resíduos, agentes ativos de circularidade, de uma exploração integrada que pode tornar-se em alimento, fertilizante e rendimento. Há outra coisa e outro conceito que hoje se fala muito pelos infelizes acontecimentos que estão a devastar a humanidade e provocados pela humanidade a devastar a humanidade, que é a questão da soberania alimentar. Hoje em dia, a segurança alimentar não se reduz ao facto de o alimento ter ou não propriedades para ser consumido. Também adiciona-se o facto, será que vamos ter esse alimento com qualidade, com a tal segurança alimentar? Não, segurança alimentar é, será que eu amanhã tenho comida no supermercado para ir buscar? Ou então, melhor ainda, será que eu amanhã, as minhas couves que eu tenho no meu quintal e as minhas galinhas vão me dar alimento? Eu isto tenho a certeza. Agora, no supermercado eu tenho dúvidas, está bem? Então é assim, é efetivamente um modelo, um animal que para a autonomia familiar produz ovos continuamente, é uma proteína de qualidade, melhora a economia doméstica em contextos de incerteza. Cria soberania alimentar, reduzindo as dependências, reforçar a autonomia e manter o conhecimento produtivo vivo, porque muita gente não sabe de onde é que vêm os ovos, nem os nuggets, porque isto é muito triste, mas é verdade. E, portanto, não como um slogan, mas como uma prática quotidiana. No fundo, também estamos aqui a fazer um serviço público. Os criadores das raças autóctones fazem um serviço público para todos nós. Eu sou técnica, mas também sou produtora da ovelha churra do Minho e das galinhas todas e mais algumas portuguesas. O resto não tenho interesse, muito obrigada. Já me ofereceram muitas, mas eu... Ai, é bonita, epá, eu de bonito tenho muita coisa em casa. E de Peru Preto, também. Portanto, e eu percebo o esforço, porque também sou produtora, o esforço que os criadores fazem. Eu estou a falar de galinhas, mas podia estar a falar de outra espécie autóctone qualquer, ou de outras raças autóctones qualquer. E percebo o esforço que se faz para manter isto. Isto é paixão. Mas nós temos que viver. E temos que criar aqui circuitos de mercado que absorvam localmente. Se queiram pensar local, vamos pensar local. Localmente, as escolas, os restaurantes. Agora não é fazer um festival um dia e ou um fim de semana e o resto do ano os animais não criam. Não põem ovos. Não há carne, não há queijo. Não, façam disto um slogan da região. Todos os fins de semana existem estes produtos da nossa região nas mercearias e bancas, etc. Eu impressiona-me muito ir ao estrangeiro e ir às grandes cidades. Viajo pouco, mas quando viajo gosto de ver as coisas, ver a parte urbana e a parte rural. E às 5 da tarde, 5 e meia, em plena praça de Roma, em Roma, ver umas barracas, aquilo parecia tendas dos ciganos, bicas por toda a parte, porque em Roma há água em toda a parte, e ver os agricultores a descerem à cidade com os seus cestos, com tudo e mais alguma coisa, até animais. Agora, eu gostava de saber porque é que aqui não é possível. Isto é um erro a nível de... É uma concorrência desleal para os pequenos produtores. Eu faço assim porque estão ali alguns e que eu conheço muito bem, e eu sei a dificuldade que eles passam para vender algumas coisas que têm nas suas casas. Mete-me muita impressão. Portanto, acho que este conceito também tem que ser valorizado. Eu vou já acabar, já estou-me a fazer sinal, vou já acabar. Portanto, preservá-las para preservar também o conhecimento ecológico acumulado ao longo de gerações. No fundo, as galinhas são um bocadinho a analogia do mundo rural. São subestimadas, carretam montes de problemas, mas o que é certo é que são adaptadas ao território, são inteligências ecológicas, autonomia produtiva, circularidade, capacidade de transformar restos em recursos e fragilidades em resiliência. No fundo, com esta visão, o que é que se pretende? Pretende-se, e acho que deve-se pensar nisto, estes setores, como alguém falou, setores, não são setores, é uma comunidade de riqueza e de recursos naturais, a floresta, os animais, o turismo, tudo isto tem que estar conjugado, não pode estar independente, tem que haver aqui uma comunidade de recursos naturais. E, portanto, favorece ativamente a economia das florestas, cria redes de emprego, valoriza e preserva os patrimónios da biodiversidade e também criando aqui um laboratório rural no mundo rural, ou seja, criando aqui uma circularidade, um pequeno laboratório no mundo rural. Se nós virmos as galinhas, aquele circuito todo, a circularidade que ela faz, como vemos, é um laboratório. Bem, eu vou passar isto. No entanto, quero referir que temos que valorizar o que existe, fechar ciclos, criar rendimentos, regenerar paisagens, devolver centralidade aos territórios. A economia na natureza não é uma teoria distante, é possível. E, portanto, o futuro passa pelo mundo rural. E começa agora, porque já não sei se vamos... Ainda vamos a tempo, mas tem que ser mesmo agora. Portanto, reconhecer aquilo que parece residual, mas que afinal é estrutural. E não podemos... Eu trouxe esta imagem porque, entretanto, este é um criador de cá, são os criadores de cá, são dois jovens que se mudaram para cá há 10 anos e que compraram um cerejal. E depararam-se com alguns problemas, que são as infestantes e também a mosca da cereja. E o que é certo é que eles, com as galinhas, conseguiram controlar tanto a mosca da cereja como as infestantes.
1: Fica por aqui a edição de Flagrante Direto, que regressa de hoje a 8 dias. Continuação de Boa Audição. Boa noite.
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0: Tudo o que eu te dou aqui na voz de Rita Guerra, que daqui a pouco vai subir ao palco da Expo Fundão. O concerto está marcado para as 22h30, acompanhada da Academia de Música e Dança do Fundão. É o último espetáculo, também do último dia da Expo Fundão, que a RCB vai acompanhar em direto a partir de agora. Por isso vamos fazer a ligação até ao repórter Nuno Miguel. Boa noite, Nuno.
1: Muito boa noite, Paula. Boa noite também aos ouvintes da Rádio Cova da Beira. Estamos então a responder desde a Expo Fundão, neste último dia de programação. E como foi bem sublinhado por ti na abertura, hoje é Rita Guerra que vai encerrar o cartaz de espetáculos musicais deste certame. Ela que vai estar em palco acompanhada por alunos da Academia de Música e Dança do Fundão. Esta que é, de resto, a primeira de duas deslocações de Rita Guerra à região. Ela que tem também um concerto anunciado para o próximo dia 26 de julho, onde vai estar no palco da Feira de São Tiago, na Covilhã, acompanhada então pela Filarmónica Recreativa Carvalhense. No âmbito da programação que temos estado a desenvolver, estamos naturalmente a falar com muitos dos expositores que marcam presença nesta edição 0 ou na edição 1, se quisermos, mas embora o município se tenha sempre referido como edição 0 da Expo Fundão na edição de 2026. E o nosso primeiro convidado desta noite é António Abrantes, ele que é um dos responsáveis pela charcutaria tradicional de Valverde e que hoje acedeu a estar aqui no estúdio da Rádio Cova da Beira, instalado no palco do certame, quem naturalmente agradeço, António Abrantes, e queria naturalmente por começar por lhe perguntar, até porque hoje estamos no último dia, que enquanto expositor, enquanto participante, enquanto pessoa que diariamente ou quase diariamente esteve aqui, como é que olhou para esta edição zero da Expo Fundão? Boa noite.
2: Muito boa noite. Olhamos de uma maneira muito positiva. Vale sempre a pena, é certo, é a primeira. Há muitas arestas a limar, é certo, mas correu, no geral, muito bem. Evidentemente, tivemos contra nós o calor, que isso tem sempre muita influência, mas foi muito positivo, realmente.
1: Quando o senhor fala que há arestas a limar, que sugestões gostaria de deixar aos responsáveis pela organização no sentido de poder melhorar o certame daqui por um ano, em 2027?
2: Olha, eu não lhe vou dar presentemente nenhuma sugestão e vou ter o prazer de conversar com o superior, com alguém responsável, e vou-lhe transmitir realmente o meu ponto de vista em muitos aspectos. Eu não vou dizê-lo aqui, não fica bem, mas há muitas coisas que podem ser vistas e que eu tenho a certeza que a nossa Câmara vai resolver a situação.
1: Muito bem, olhando para a participação desta empresa, a Charcutaria Tradicional de Valverde, fale-nos lá um pouco sobre esta aposta, até porque o senhor já há vários anos que está ligado a esta atividade. Como é que surgiu a ideia de formar esta empresa? Quantos anos tem? Que participações tem tido noutros certames, não só aqui no Fundão, naturalmente?
2: Claro, olha, esta empresa tem 46 anos legais, 46 anos de, com início de atividade em 81. É uma empresa familiar, é uma empresa de cariz artesanal. Nós fazemos parte da Associação de Artesãos da Serra de Estrela, portanto todo o nosso fabrico é um fabrico artesanal, é um fabrico baseado no, é o mais tradicional possível. Fazemos hoje como fazíamos há 45 anos atrás, evidentemente a matéria-prima e tudo mais vai modificando e vai-nos dificultando a tarefa, mas nós continuamos a fazer da melhor maneira possível e continuamos a fazer como fazíamos antigamente, como os meus avós faziam.
1: E o que é que fazem?
2: Olha, nós fazemos tudo. Nós, por exemplo, os tradicionais, aqueles que já vêm de há muitos anos, o chouriço, a morcela, a farinheira, a célula farinheira, e o presunto, tudo isso. Mas há uns anos, a esta parte, nós começámos com o maranho e felizmente tem sido um sucesso. porque nós encaramos o maranho como um produto muito natural desta nossa zona, muito do distrito de Castelo Branco, e fazemos-o o mais natural possível. O nosso maranho é 100% natural, e isso não somos nós que o vamos valorizar. Quem valoriza é o cliente. E tem-se tido uma aceitação que realmente nós, para esta feira, por mais incrível que pareça, nós tínhamos uma projeção de fazer, fizemos, mas tivemos que reforçar, tivemos que fazer a segunda vez, porque a primeira vez não chegou, não tem sido suficiente, atendendo à procura que tem tido.
1: Portanto, tem sido uma aposta ganha também.
2: É uma aposta muito bem ganha. Ah, um pormenor, nós concorremos no ano passado. Em Santarém, na feira, tem uma feira onde eu tenho marcado presença já há alguns anos, e no ano passado, no nosso concurso, o nosso maranho foi o melhor dos melhores. O que é que isso quer dizer? Além de ouro, como todos são, há um que se distingue. E nós batemos com os outros maranhos todos do distrito de Castelo Branco. E o nosso maranho foi o melhor dos melhores. Nós tivemos direito ao local de bordo gratuito, não é? Atendendo ao prémio que tivemos.
1: E a participação nesta Expo Fundão, como já disse, pelo menos em termos do maranho, teve que ser reforçada, correspondeu às expectativas?
2: Que correspondeu perfeitamente bem, correu muito bem, e esperemos que em futuro próximo, nós temos loja física no Fundão, na Eugênio de Andrade, embora e através da internet podem-nos procurar e nós responderemos a todas as solicitações, e cá estaremos pouco for necessário.
1: Agradeço a António Abrantes, o nosso primeiro convidado desta noite, o responsável pela charcutaria tradicional de Valverde, ele que é um dos expositores que marca presença nesta edição de 2026 da Expo Fundão. Agradeço-lhe mais uma vez a sua disponibilidade, muito boa noite, até uma
2: muito
1: próxima.
2: Muito obrigado.
1: E naturalmente,
2: o agradecimento é meu. Muito obrigado.
1: Continuamos então aqui desde o espaço da Expo Fundão, onde naturalmente as pessoas neste momento começam a circular. Dentro de sensivelmente, olhando para o relógio, está anunciado para as 10h30 o início do espetáculo com Rita Guerra, mas é possível que demore ainda mais alguns minutinhos até os primeiros acordes poderem começar aqui no palco principal da Expo Fundão, uma feira que teve também um segundo palco onde os artistas locais puderam mostrar também todo o seu potencial com a realização de espetáculos ao longo desta feira. O nosso segundo convidado desta noite é também empresário, está a marcar presença naturalmente pela primeira vez nesta edição da Expo Fundão, mas é uma presença, digo eu, expectável, até porque a empresa tem marcado presença em várias feiras que têm um pouco, não só aqui pela região, mas também por todo o país. Falo de Hugo Manique, responsável da empresa de móveis Nogueira e Manique, que é outro dos expositores que marca presença nesta edição da Expo Fundão 2026. Hugo Manique, muito boa noite, muito obrigado naturalmente pela disponibilidade em falar à Rádio Cova da Beira, e queria começar por perguntar-lhe, exatamente em dia de balanço, em dia de encerramento de portas, que avaliação se pode fazer enquanto participante desta primeira edição, ou desta edição zero da Expo Fundão? Boa noite.
3: Olá, boa noite. Tudo bem? As expectativas desta feira, mas deste dia, foi muito boa. Eu acho que é uma coisa que deve para continuar, não para acabar. Acho que é o ano zero, como você diz, e é mesmo para continuar esta feira. As expectativas são muito boas. Nós, pelo menos eu falo por mim, e acho bem. Continuo.
1: Fazia falta ao Fundão a realização de iniciativas deste tipo?
3: Já há muitos anos que havia de ter acontecido esta feira.
1: Muito bem. Falamos um bocadinho da empresa. O que é que ela tem estado, trabalha na área do mobiliário, naturalmente, com representações, a principal naturalmente é no Conselho do Fundão.
3: Sim, exatamente, mas naturalmente para todo o país.
1: Já esteve em todo o país. O que é que nos pode falar um pouco da história desta empresa?
3: A empresa Móveis Nogueira e Manique é uma empresa familiar, começou com o meu pai e ele continua lá, e continuo com ele também, estamos hoje ainda lá, e pronto, fazemos tudo. É uma empresa que é familiar, que é do povo, que é mesmo assim, como eu costumo dizer, e nós fazemos todo o tipo de mobiliário, fazemos todos os tipos de medidas, estamos sempre à vontade do cliente.
1: E quantos postos de trabalho têm criados?
3: Nós, só sou eu e o meu pai, somos dois.
1: Ah, são dois?
3: Somos dois.
1: Pronto, mas às vezes não chega.
3: Às vezes não chega.
1: Essa questão, a contratação de mais de mão de obra é uma perspectiva, é algo que esteja na perspectiva da empresa para os próximos tempos?
3: Também, às vezes é preciso arranjar sempre as pessoas certas para o mesmo, para esse efeito. Às vezes não se encontram.
1: Olhando para aquilo que foi esta feira, disse que era algo que já deveria estar no fundão, ou já deveria o fundão ter feito esta aposta há muito tempo. Depois desta edição 0 ou 1, acha que há aspectos que ainda podem ser melhorados, Hugo?
3: Sim.
1: Enquanto expositora?
3: Claro que sim. Eu falo como expositor e falo também como consumidor da feira. Eu acho que das coisas que, como tudo, há coisas boas, há coisas más, e eu acho que é uma das coisas que a gente deve melhorar na feira. Eu acho que ao fim da feira, quem organizou a feira deve falar com os feirantes, quem fez a feira, e perguntar o que ficou bom, o que não ficou e o que pode melhorar nesses dias.
1: E há sugestões para dar?
3: Sugestões? Ah, claro que há. Sugestões é, eu, por exemplo, as sugestões que a gente tem para dar nesta feira aqui é na parte dos horários. Podem mudar. Começámos com um horário e depois prolongámos para outro horário e bem. Pá, e as sugestões é continuar o que estou a fazer. E eu acho principalmente ouvir quem fez a feira.
1: Muito bem. Hugo Manique, agradeço-lhe naturalmente também a disponibilidade em ter estado aqui no estúdio da Rádio Cova da Beira.
3: Sim, acho que também a rádio fez anos agora, brevemente, ou fez agora já.
1: Fez agora 40 anos.
3: 40 anos. Parabéns para a Rádio Cova da Beira. E eu acho que deviam estar em mais feiras, não nesta, como na Feira da Cereja, dos Calhos, dos Biscos e outras, deviam estar mais presentes, como tiveram alguns anos atrás.
1: Agradeço, Hugo, também a sua disponibilidade em ter estado aqui no estúdio da Rádio Cova da Beira.
3: Tudo bom.
1: Até uma próxima oportunidade.
3: Obrigado,
1: muito obrigado. Agradeço-lhe naturalmente a sua disponibilidade. Os dois primeiros convidados nesta edição, nesta última emissão dedicada à Expo Fundão. Daqui a pouco vamos ter mais convidados aqui no estúdio da Rádio Cova da Beira. Vamos também ter a oportunidade de conversar com alguns dos outros expositores que vão estando espalhados por aqui. É também como o público, por isso Paulo Brito sugeria uma passagem rápida, 3, 4 minutos pelo estúdio, para regressarmos depois aqui ao espaço do Centro Cívico para esta edição de 2026 da Expo Fundão.
0: Já regressaremos então daqui a pouco, até lá vamos ouvir Rita Guerra, que daqui a pouco sobe ao palco da Expo Fundão com a Academia de Música e Dança do Fundão, aqui acompanhada de Beto e o tema Acreditar.

0: Passam 23 minutos das 22 horas, estamos até à meia-noite a acompanhar o último dia da Expo Fundão. Já ouvimos alguns dos expositores durante este direto. Regressamos ao encontro do repórter Nuno Miguel. Como é que está a esta hora e o recinto da feira?
1: O recinto está bem, está animado, muita gente naturalmente que vai percorrendo ainda este recinto, à espera também do início do espetáculo de Rita Guerra, mas temos agora a oportunidade de conversar com outro dos expositores, que tem a particularidade de ter sido também uma das personalidades distinguidas pela Câmara Municipal do Fundão, com a entrega da Medalha de Mérito Municipal no passado dia 9 de junho. Falo de Carlos Maceiras, o principal responsável pela Frechine, a quem naturalmente agradeço a disponibilidade em se ter deslocado aqui ao estúdio da Rádio Cova da Beira na Expo Fundão. Carlos Maceiras, muito boa noite. Se pudesse mudar algo nesta feira para uma próxima edição, o que é que mudava?
2: Olha, antes de mais, quero dar os parabéns à Rádio Cova da Beira pelos 40 anos que fez de publicações, que é um órgão muito importante para todos nós e é um marco fundamental no desenvolvimento das regiões e de todos os municípios à volta. A pergunta que me fez foi se o que é que eu mudava.
1: Se pudesse mudar alguma coisa, o que é que mudava?
2: Olha,
1: há sempre aspectos de detalhe que
2: mudava. Só uma coisa.
1: Diga.
2: Era ter, e respondendo ao convite do nosso presidente Miguel Gavinhos, ter um stand da Frechine aqui. De resto, acho que não mudava nada, porque isto está perfeito. Penso que esta feira não devia ser só feita uma vez por ano, devia ser feita pelo menos duas vezes por ano, porque trouxe aqui muita gente. Eu, como sabe, conheço muita gente que aqui vem, muitos deles são meus clientes, outros são os meus fornecedores, outros vão e irão ser meus fornecedores. Esta feira não representa só o município do Fundão, representa também os municípios de Castelo Branco, da Pampilhosa e da Covilhã. E portanto vem aqui mesmo muita gente.
1: Ou seja, fica quase a promessa da sua parte que no próximo ano, em 2027, a Frechine também vai estar aqui.
2: Ah, cá está, sim. Vai cá estar.
1: Falando um pouco da história desta empresa, Carlos Maceiras, a Frechine começou com o seu pai?
2: Vamos a ver, o nosso negócio começou em Lisboa, com supermercados. Nós tínhamos supermercados, a seguir ao 25 de Abril tivemos um azar, porque aquele período da Revolução foi um momento conturbado na sociedade portuguesa, o que levou a que tivéssemos que abandonar esse negócio do retalho. No entanto, depois dedicámos ao negócio de frutas e vegetais no mercado abastecedor do Rega, em Lisboa, onde, pronto, enfim, fornecíamos tudo o que era grande distribuição em Portugal, desde o Pingo Doce, à Macro, à Oxém, etc. E tirávamos muita cereja daqui da Cova da Beira, pêssegos, da cooperativa que já não existe, da Cova da Beira.
1: Da cooperativa de fruticultores.
2: Tirávamos uma larga quantidade da Associação dos Fruticultores da Alcaide e de muitos produtores pequenos que havia aqui, portanto nós fazíamos a distribuição dessa fruta toda em Lisboa. Posteriormente o mercado esteve atento, Jerónimo Martins convidou-me para integrar uma equipa do recheio que queria pôr nos seus check-outs frescos e pronto, fui convidado e fiz, e estive lá 20 anos. Os últimos 5 anos de Jerónimo Martins estive na Polónia, onde chegámos às 3 mil lojas na Polónia. Depois vim para Portugal, fundei a Frechine a nível particular. E devagarinho, no espaço de 10 anos, construímos aquilo que vocês todos conhecem. Pronto, é uma empresa que está em muitos municípios à volta do Fundão e tem a sede no Fundão.
1: Carlos Maceiras, há planos para a expansão da empresa?
2: Há planos para... A principal será fazer um cash and carry aqui no Fundão, com cerca de 3.400 metros quadrados, dos quais 400 vão ser de escritórios e cerca de 600 vão ser de frio, que é uma lacuna que nós temos neste momento a nível operacional. Isso irá acontecer possivelmente este ano, vamos ver, se não no início do próximo ano, vamos dar início à construção de uma nova base no Fundão.
1: Essa base vai representar um investimento de quanto?
2: Olha, isto é tudo, muito imprevisível, mas seguramente pode chegar aos 4 milhões de euros.
1: E para estar a funcionar quando?
2: Olha, os operadores com quem eu falei e ando a falar são pessoas que dão resposta rápida. Em princípio o armazém será feito no estaleiro e depois será montado muito rapidamente. Vamos ver, eu não quero estar a dar datas, porque dar datas há sobre a pena de depois tem que se cumprir, e eu não quero estar a criar falsas expectativas. Mas no decorrer do próximo ano, há muita coisa, muitas situações colaterais que implicam a elaboração de um cash and carry com esta natureza que eu quero fazer, que será possivelmente única em Portugal, que vai ter uma parte também de fábrica, nomeadamente da parte das carnes, onde vamos desenvolver algumas raças de carnes, e vamos procurar produtores para o fazerem também na Cova da Beira, segundo os métodos científicos modernos, não como se fazem neste momento. Há algumas pessoas fazem, outras não fazem, mas precisamos de carne boa para vender, e portanto vai ser isso.
1: Muito bem. Carlos Maceiras, só mesmo uma última questão, antes de, até porque tenho outros compromissos, e agradeço-lhe novamente o facto de ter estado aqui. Que significado é que teve para si ter sido, enquanto empresário, distinguido pelo município no passado dia 9 de julho?
2: Olha, não estava à espera. Eu sei que ao longo de toda a minha carreira tenho feito muito pelo Fundão, não só na introdução de produtores da Cova da Beira na Jerónimo Martins, que ainda foram muitos que lá integrei, muitos mesmo, mas por tudo aquilo que foi feito pela distribuição de produtos que nós fazemos neste momento, porque damos preferência sempre aos produtos regionais. Ainda agora acabei de falar com o Sr. Manuel Quintela, que também foi homenageado na mesma altura que eu estava ao meu lado. Tivemos ali cerca de meia hora à conversa, e é um senhor espetacular, e foi fácil chegar a bom porto.
1: Muito bem. Carlos Maceiras, agradeço-lhe mais uma vez a sua disponibilidade em se ter deslocado aqui ao estúdio da Rádio Cova da Beira nesta edição da Expo Fundão, e fica então essa promessa de que em 2027, na Expo Fundão, a Freshin também vai estar apresentada. Muito obrigado.
2: Muito obrigado, e os vossos 40 anos que se repliquem de 10 em 10 anos, porque ficamos muito contentes. Vocês são realmente uma marca de prestígio e uma marca muito importante no interior do país. Obrigado eu.
1: Agradeço, Carlos Maceiras, muito obrigado. Boa noite, Carlos Maceiras, outro dos nossos convidados nesta edição especial a partir da Expo Fundão, onde o público aguarda ainda pela chegada ao palco de Rita Guerra para os primeiros acordes musicais. Ela que encerra o cartaz desta primeira edição da Expo Fundão vai estar em palco acompanhada por alunos da Academia de Música e Dança do Fundão. Deslocamos-nos agora para um outro ponto de reportagem, e perguntava-te, Paula, se naturalmente continuamos a chegar em boas condições.
3: Em perfeitas condições.
1: Muito bem, vamos então para um outro ponto de reportagem, tentar falar com algumas das pessoas que estão por aqui, e uma delas tem sido aqui um vizinho da Rádio Cova da Beira, o André Simões, ele que é da doçaria tradicional Márcia, está aqui também a fazer-nos companhia nesta noite. André, muito boa noite, muito obrigado pela disponibilidade em falar à Rádio Cova da Beira. O que é que lhe pareceu esta primeira edição da Expo Fundão? Boa noite.
4: Boa noite, olhem, o que é que me pareceu? Pareceu-me uma feira renovada, visto a feira que era a antiga agricultura, pareceu-me uma feira renovada, com muita adesão das pessoas, mas, quer dizer, há muito ainda para melhorar.
1: O que é que ainda pode ser melhorado, André?
4: E muita coisa, e em questão de animação aqui no palco ao pé de nós, em questão de haver muita, como é que é de explicar, muita coisa do mesmo negócio. São muito, está bem que a feira é grande, tem sempre para trazer muita gente, mas é muita pessoa do mesmo negócio. De resto, penso que esteja dentro da normalidade, mas é o apelo que eu faço aos senhores da Câmara que tenham mais atividades aqui junto de nós, pronto, no palco, neste palco que está aqui ao pé de nós.
1: O André costuma fazer outras feiras, participar em outras feiras da região. Há um termo de comparação que possa ser feito?
4: Assim, eu faço muita feira, eu faço aqui quase os eventos todos do Fundão, desde Sangria e Agosto, a antiga Feira da Agricultura, o evento dos desfiles de Carnaval, desfiles dos Passos, eu faço aqui tudo. Uma coisa, não se pode comparar esta feira às outras feiras que aqui faço, que esta feira é o dobro ou o triplo, mas pronto, para o primeiro ano penso que está dentro das expectativas.
1: Na sua opinião, era uma feira desta dimensão que o Fundão precisava ou que fazia falta ao Fundão?
4: Sim, definitivamente. É uma feira que veio alegrar o Fundão e vê-se pessoas que reencontraram amigos, família. Sim, era uma feira destas que o Fundão precisava, de certeza.
1: André, agradeço-lhe mais uma vez a disponibilidade em ter falado à Rádio Cova da Beira. Muito obrigado pela disponibilidade e até uma próxima. André Simões, ele que representa a doçaria tradicional Márcia e que tem estado aqui também junto ao espaço da Rádio Cova da Beira e que tem também dado algum apoio à RCB nesta participação aqui na primeira edição da Expo Fundão 2026. Para o ano, pelo menos mais um expositor. Já foi feito o anúncio esta noite por Carlos Maceiras, o responsável máximo da empresa Freshin. Também neste momento se joga mais um encontro do Campeonato do Mundo de Futebol, ainda com um empate a zero bolas entre o Brasil e a Noruega, e neste momento também presumo eu que o final do jogo esteja relacionado ainda com este pequeno atraso no início do espaço para o espetáculo com a Rita Guerra. E vamos falar com outro dos expositores que marca a presença nesta edição da Expo Fundão, o responsável da Hunter Burgers. Antes de mais, boa noite, e como é que se chama?
5: Muito boa noite, meu nome é Luca Marmorato, sou o fundador, criador aqui da Hunter Burgers, que é uma hamburgueria legítima do Fundão, nascida em 2023. Então temos aí já 3 aninhos de caminhada. Temos o nosso food truck e desde o ano passado temos o nosso restaurante, também uma hamburgueria, na rua João Franco, número 20. Então, ou seja, estamos ampliando a nossa operação já há um tempo e fazemos eventos com o food truck, os eventos da região, eventos do Fundão, e servimos com amor. Esse é nosso lema, é servir hambúrguer 100% carne de vaca, temos de frango também, vegetariano, mas sempre com qualidade. Acima de tudo, qualidade, limpeza, são marcas que a gente carrega para atender bem as pessoas.
1: O Lucas já teve a oportunidade de dizer que com o food truck, o caminhão da comida, traduzindo para português, não é? Que tem participado em vários eventos. O que é que lhe está a parecer esta Expo Fundão 2026?
5: Olha, a nosso gosto, ao nosso ver, assim, é muito positivo. O evento funcionou, houve pessoas, muitas pessoas que a gente conseguiu alimentar. Então penso que, no modo geral, o evento foi satisfatório. Todos os dias houve movimento, os dias de show ficou muito fixe, o palco aqui gratuito para as pessoas poderem, né, que não vão aos shows grandes, mas com coisas, enfim, que é um modo geral. O evento foi 5 estrelas. Foi
1: uma presença para repetir no próximo ano.
5: De certeza absoluta. Estamos aqui a postos, estamos aqui para poder contribuir, colaborar tanto com o crescimento da cidade, como do evento da cidade em si e da união de mais e mais pessoas sendo agregadas, integradas nesse movimento.
1: Ô Luca, não resisto a perguntar-lhe, há 3 anos que este projeto existe, porquê que escolheram o Fundão?
5: Olha, vim parar cá no Fundão, sou engenheiro agrônomo, vim parar aqui com outro projeto que me trouxe do Brasil com visto de trabalho e tudo para cá. Esse projeto, os sócios brigaram e coisa e tal, e desandou. Eu falei, eu tenho filhos, tenho família aqui, o que me traz, o que me deixa bem aqui no Fundão é o quê? É segurança, é tranquilidade, é um pouco estar fora da cidade grande, mas com estrutura, que aqui vem crescendo estrutura, mas ainda não tem muito trânsito, é uma cidade que se pode viver bem, eu diria, ainda assim, se pode viver bem cá, perto das outras cidades já grandes, eu acho que já fica um bocado mais complicado. Aqui ainda temos essa paz, conseguimos sentir isso no dia a dia.
1: E isso é importante para o desenvolvimento da atividade econômica?
5: É importante, penso que muito para mim, que tem filhos pequenos, penso que consigo dar um bocado mais de qualidade de vida para eles, estando aqui no Fundão, e ao mesmo tempo, vem crescendo. Então, é um bom equilíbrio, estás a ver?
1: O responsável da Hunter Burgers, Luca, agradeço-lhe mais uma vez a disponibilidade em ter falado à Rádio Cova da Beira. Até uma próxima.
5: Olha, e eu que agradeço e desejo-vos um bom trabalho, boa continuação. Estamos aqui à disposição para atendê-los e servir toda a malta com amor.
1: Muito obrigado, Luca. Mais uma vez, muito obrigado por esta participação nesta edição especial da Rádio Cova da Beira, dedicada à Expo Fundão. Já tivemos a oportunidade de falar com 4 dos participantes. Neste momento, ainda há muitas pessoas que estão a terminar de jantar. Como eu referi também, o jogo do Campeonato do Mundo de Futebol, que ainda está a decorrer entre o Brasil e a Noruega, vai retardando um pouco o início do espetáculo de Rita Guerra, que estava anunciado sensivelmente para as 10:30 da noite. Por isso, Paulo Brito, sugeria-te mais uma passagem pelos estúdios da RCB, na Avenida Doutor Alfredo Mendes Gil, para dentro de 5-10 minutos podermos voltar aqui à Expo Fundão para encerrar esta primeira hora de emissão especial dedicada à feira que o Fundão está a organizar pela primeira vez este ano e que termina precisamente neste domingo, o último fim de semana de espetáculos. Sexta-feira esteve a cargo de Carlão, ontem com António Carreira, hoje vai estar no palco principal Rita Guerra, ela que vai ser acompanhada por alunos da Academia de Música e Dança do Fundão. Até já!

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0: Rádio Macau, Wenzol, antes estivemos com Nuno Faria e Fábio Cardoso de partida e agora vamos de partida até aqui bem perto à Expo Fundão, onde estamos em direto até à meia-noite para uma última intervenção antes das 23 horas, isto também numa altura em que está quase a terminar o jogo entre o Brasil e a Noruega, com a Noruega a vencer por 1-0. Boa noite,
1: Miguel. Marcaram agora um gol, não sei quem foi, mas marcaram. 2-0 para a Noruega, muito bem. Olha, eu estou aqui acompanhado por alguém que tem uma ligação muito forte ao território, já foi durante vários anos presidente dos Caminheiros da Gardunha e não perdeu também a oportunidade para hoje se deslocar aqui, neste último dia da Expo Fundão, e naturalmente a quem agradeço, David Caetano, esteve muito tempo ligado à Associação de Valdurce, também aos Caminheiros da Gardunha, e naturalmente agradeço-lhe a disponibilidade em falar à Rádio Cova da Beira nesta noite de domingo, em que a Expo Fundão 2026 encerra as suas portas. David Caetano, hoje sendo o último dia, presumo que já cá tenha estado antes.
2: Bom, sim, é verdade, e antes de me alongar, boa noite à Rádio Cova da Beira e boa noite a todos os ouvintes da Rádio Cova da Beira. Sim, acabei por estar na feira e em diferentes papéis, tanto na vertente de quem vem à feira e quem vem para apreciar, quem vem para comer, quem vem para passear e ver o que é que há, o que é que há na feira, como também como moderador de um dos painéis das Fundão Talks, e foram sem dúvida dias bastante intensos, bastante agitados.
1: Olhando para esta Expo Fundão, que avaliação é que se pode fazer?
2: Se formos ver aquilo que era feito para trás, por exemplo, a feira de inovação agrícola, claramente que houve aqui um reforço da aposta na vertente dos espetáculos, na vertente dos concertos. Achei interessante haver um palco dedicado às vozes e aos artistas da terra, aqui do nosso concelho. Vê-se claramente que houve também aqui um reforço da presença do comércio, dos comerciantes, embora eu acho que pudesse ter havido mais, talvez um bocadinho mais de comerciantes, mas o que é facto é que não podemos negar que esta Expo Fundão trouxe sem dúvida dias de grande animação aqui ao centro do Fundão, e nós vimos aqui as enchentes, sobretudo ao fim de semana, que acho que o objetivo sendo trazer esta animação, trazer esta vida aqui a esta zona do Fundão, acho que a organização terá alcançado os seus objetivos.
1: Olhando para aquilo que, na sua perspectiva, ainda poderá ser melhorada alguma coisa em próximas edições?
2: Olha, temos sempre o termo de comparação da Feira de Inovação Agrícola. Eu acho que...
1: Mas também podemos ir um bocadinho mais atrás à FACIF, não é?
2: À FACIF. Mas se olharmos bem, a FACIF estava a voltar aos bocadinhos. Nos últimos anos, com a própria Feira de Inovação, começou tímido, depois ganhou escala, foi recalendarizada para ter mais público. Portanto, nós estávamos aqui a ter um bocadinho esse crescendo. Eu acho que o ideal seria pegarmos naquilo que estava a ser feito na Feira de Inovação Agrícola, juntar-lhe esta parte dos espetáculos e desta parte do comércio aqui do Fundão, e fazer um modelo que agregasse essas duas valias, porque aquilo que era feito na Feira de Inovação Agrícola, com toda a aposta na agricultura, na inovação, era uma marca diferenciadora. Juntando-lhe esta parte aqui, De trazer para aqui o comércio, trazer aqui ainda a força comercial deste concelho, eu acho que conseguiríamos casar isso, porque ao fim e ao cabo não se deve desperdiçar aquilo que é positivo e deve-se construir em cima daquilo que é positivo. Se os alicerces foram bons, é acrescentar e toda a gente fica bem visto e toda a gente fica a ganhar.
1: Agradeço a David Caetano também a sua opinião sobre esta Expo Fundão 2026, no último dia em que Rita Guerra vai subir dentro de alguns minutos ao palco, agora depois do futebol. Agradeço, David, muito obrigado.
2: Obrigado, uma boa noite a todos.
1: E antes de regressar ao estúdio, Paula, eu queria tentar falar aqui com outro dos expositores que está aqui nas imediações da Zona Central e que tem o nome de Vidas temperadas, e eu estou com alguma curiosidade de ver este nome, e já estou aqui a ver uma coisa que me agrada muito, que é uma bebida de melão, watermelon. Muito bem, muito boa noite, como é que se chama?
3: Cíntia.
1: Cíntia, último nome.
3: Cíntia Barberá.
1: Muito bem, Cíntia, explique-me lá que vidas temperadas são estas que estão aqui na edição de 2026 da Expo Fundão.
3: São vidas muito bem temperadas. Nós somos da Covilhã, do restaurante My Wok. É um restaurante asiático, onde temos os nossos noodles, os nossos ramens, temos os snacks, temos o hot dog coreano, temos os bubble teas e todas as nossas bebidas asiáticas.
1: E por que eu vir aqui este ano à Expo Fundão?
3: Pronto, nós fomos convidadas, já tínhamos participado da Sangria Agosto e adoramos o Fundão, temos aqui muitos amigos no Fundão e como já tínhamos participado da Sangria Agosto, nos convidaram para participar dessa feira e aceitamos, com certeza.
1: E o que é que lhe pareceu a feira?
3: Olha, fizemos muita publicidade, conhecemos muitas pessoas e foi tranquilo.
1: E em termos de afluência da população, correspondeu àquilo que estavam à espera?
3: Sim, é claro que nós temos um conceito totalmente diferente por ser asiático. As pessoas não estão habituadas com o que nós temos a vender. Entretanto, houve muita curiosidade, muitas questões e estão assim super abertas ao novo. E foi para nós muito, muito positivo.
1: Muito bem, agradeço-lhe também, continuação de boa noite e de um bom trabalho. Agradeço-lhe até e até uma próxima oportunidade. Boa noite.
3: Bom, boa noite, obrigado.
1: Agradeço então à responsável da Vidas Temperadas, ela que está aqui também a marcar presença nesta edição da Expo Fundão 2026. Nós vamos sair muito rapidamente para o sinal horário das 11 horas, Paula, para daqui a pouco regressarmos aqui. Esperamos já com Rita Guerra em palco. E depois também vamos ter a oportunidade de fazer o balanço desta feira, mais para o final da segunda hora, com o Presidente da Câmara Municipal do Fundão, Miguel Gavinhos. O jogo está praticamente a chegar ao fim, se é que não terminou já, na zona onde estou agora ainda há alguma agitação, mas sim, a bola ainda rola, com a forte possibilidade neste momento, deve estar a jogar estes últimos minutos, e a Noruega a vencer o Brasil por 2-0. Saímos para o sinal do horário, já regressamos aqui ao Centro Cívico. Fica a Expo Fundão 2026.
0: Já voltaremos, entretanto faltam menos de 3 minutos para acabar o jogo entre o Brasil e a Noruega, a vencer por 2-0. Nós estamos a 1 minuto das 23 horas, estamos em direto desde a Expo Fundão, na última de 10 noites de certame, a conhecer de perto, a sentir o pulso desta feira que hoje encerra com um concerto que leva ao palco Rita Guerra e alunos da Academia de Música e Dança do Fundão e que deverá estar a iniciar-se também dentro de minutos. Nós vamos partir para o sinal horário e depois voltamos já a seguir para uma nova ligação à Expo Fundão, onde contamos hoje ter o balanço desta primeira edição da Expo Fundão, pelo menos neste formato, além dos balanços que já ouvimos dos diversos expositores do certame. São 11 da noite.
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0: Quanto mais alto, mais Tejo. Vamos ao encontro do repórter Nuno Miguel para saber se há motivos de reportagem a esta hora, agora que já terminou o jogo entre a Noruega e o Brasil. O Brasil ainda marcou no último minuto, mas a Noruega venceu por 2-1.
1: Muito bem, e já temos motivo de reportagem, sim senhor. Com mais um convidado nesta emissão especial da Rádio Cova da Beira, neste último dia da Expo Fundão, poderei dizer que está aqui quase numa dupla função. Ele é autarca no concelho, presidente de junta de freguesia, mas marca também aqui presença como expositor. Falo de Vítor Fernandes, presidente da junta de freguesia da Capinha, que está aqui naturalmente nessa qualidade de expositor e a quem naturalmente agradeço a disponibilidade em falar à Rádio Cova da Beira nesta noite de encerramento da edição 0 ou edição 1, se quisermos, desta Expo Fundão. Vítor Fernandes, boa noite, muito obrigado naturalmente pela disponibilidade em falar à RCB. E começava por lhe perguntar: valeu a pena esta aposta?
2: Muito boa noite. Em primeiro lugar, agradecer à Rádio Cova da Beira pelo ótimo trabalho que tem feito aqui na feira diariamente e por esta oportunidade que nos dá a todos. Valeu a pena, portanto, a feira tem sido um sucesso desde o primeiro dia, todos os dias com muita gente. Isto já, o Fundão nunca devia ter parado com o Facif. Isto para mim é uma réplica da Facif, um modo diferente do que era a Facif. Como você sabe, eu fiz parte dos cadeados da Facif durante 12 anos, por isso que acompanhei durante 12 anos a Facif. Neste momento, esta feira para mim é a segunda Facif, como disse há bocadinho, módulos diferentes, mas tem futuro e tem pernas para andar, porque todos os dias muita gente e o povo do Fundão já merecia este evento na rua. Tanto o Sr. Presidente da Câmara como o seu Executivo estão de parabéns por terem retomado esta feira e por terem convidado todos os comerciantes e empresários do Conselho do Fundão, porque a feira, a primeira feira de inovação, foi feita só para alguns empresários, não convidaram todos os do Fundão. Eu, Vítor Fernandes, fui um deles, sou empresário no Fundão há 40 anos e não fui convidado para o primeiro evento. Por isso, acho que foi deselegante da parte da outra organização não ter convidado, em primeiro lugar, todos os comerciantes e empresários do Conselho do Fundão.
1: Pergunto-lhe, Vítor Fernandes, se pudesse mudar alguma coisa, e tendo por base até essa sua experiência de mais de 10 anos ligado ao secretariado da antiga Feira Agrícola Comercial e Industrial do Fundão, a FACIF, se pudesse mudar alguma coisa nesta Expo Fundão, o que é que o senhor iria propor para ser alterado?
2: Portanto, já tive a oportunidade de falar com o Sr. Presidente e com o Sr. Vice. Há certas coisas que eles estão abertos a essas sugestões e disseram que iriam ser analisadas para serem ratificadas. Há algumas coisas para mudar, mas também é assim. O tempo foi tão curto. Estamos a falar numa organização destas, com este evento e com esta dimensão, foi feita em 3 meses e meio, não chegou a 4 meses. Por isso, o que houver para mudar será para o ano e eles estão empenhados. Ainda há bocadinho, há 10 minutos, eu falar com o Sr. Vice e ele disse que a partir de amanhã vão começar a trabalhar na feira do ano que vem. Por isso, vamos aguardar e em conjunto pode haver aqui muitas trocas de ideias.
1: A presença de um palco específico para artistas do concelho foi, na sua perspectiva, também uma boa aposta?
2: Foi uma mais-valia também, porque já na altura até da Facif havia um domingo que era só dedicado ao rancho e ao desfile pela avenida, que era o dia do concelho, quando vinha o rancho de todas as freguesias. Era um dia que era a custo zero para em si, na altura, para o secretariado, havia simplesmente o lanche, e era um dos dias que enchia o recinto.
1: Como expositor, como é que foi a adesão?
2: Como expositor foi um sucesso, trabalhou-se bem todos os dias, muita gente, correu tudo da melhor forma.
1: E quem se deslocou ao Sodavo, o que é que foi procurar mais?
2: Pronto, como sabe, eu trabalho com a minha produção é carne e é os enchidos. Os enchidos aqui vendem-se mais para assados, morcela, chouriça, para as pessoas petiscar. E trabalhei com a carne de angus e de limusino, que teve muita aceitação.
1: O público apreciou.
2: Exatamente.
1: Houve necessidade de reforçar o material a trazer aqui para a feira?
2: Sim, um dia teve-se a reforçar e as pessoas vinham, outro dia vinham à procura, mas eu quero a limusina, eu quero anos. Uma maneira também das pessoas dar a conhecer as duas raças autónomas.
1: Muito bem. Vítor Fernandes, mesmo só para terminar, teve a oportunidade de dizer de que o Fundão já sentia falta deste tipo de feiras. há questões de detalhe que podem eventualmente ainda ser melhoradas. Sim. Há potencial para esta Expo crescer em próximas edições?
2: Sem dúvida alguma, esta feira tem pernas para andar e vai crescer, de certeza absoluta.
1: Muito bem, agradeço a Vítor Fernandes, ele que esteve aqui como expositor nesta edição de 2026 da Expo Fundão, onde para além naturalmente de expositor, ele é também, não podemos esquecê-lo, o presidente da Junta de Freguesia da Capinha, a quem naturalmente também agradeço a disponibilidade em ter estado aqui. Boa noite, Vítor Fernandes, muito obrigado.
2: Muito obrigado.
1: Muito obrigado, boa noite. E vamos continuar com mais motivos de reportagem para podermos agora conhecer um dos espaços que está aqui e que tem um nome extremamente apelativo, Petiscos do Mundo. Sim. E que tem aqui como principal destaque na apresentação uma bandeira belga, portanto o chef Christophe, sim, que é belga.
3: Sim, exatamente, eu sou belga da parte Suaron, onde nós falamos francês, e tem a parte holandesa que falamos flamenco. Donc, tem um prato, estou a fazer um novo invento, mais ou menos, com diferentes sabores do mundo, como estou a usar o bifana aqui para fazer bifana com molho típico belga, donc um molho com coelho, tamara e figo, com cerveja preta português, e um bifana também de picanha, com cenoura, com molho de cerveja também português. E alguns outros típicos como frango assado com erva aromática, com bacon e queijo, também um burger de carne fresca com molho provençal feito por o chef, de molho de courgette, brinjela, pimenta, alho, cebola e também bacon e queijo, um bifana vegan para os veganos, estou pouco a pouco famoso para mi ceviche de bacalhau, que é muito bom. E outros platos de outros países, como o taboulé oriental, alguns aspectos de bacon com abacaxi, ou com ameixa, com tamara ou com figo, que nós belgas comemos antes um assadeiro. Um exemplo. Já está. É um exemplo de tudo o que estou a fazer.
1: Muito bem, chefe Christophe, diga-me lá uma coisa. Porquê decidir vir aqui fazer esta aposta com a criação do espaço Petiscos do Mundo na Expo Fundão?
3: Primeiro, Portugal é um sonho. Dá muito tempo. Passei aqui em 2010 para fazer surf com um amigo e foi diretamente enamorado do Portugal, la costa, as pessoas que estavam simpáticas, que estávamos a falar um caninho francês, um caninho inglês, um caninho espanhol com todo o mundo, estava muito agradável e pouco a pouco estava um sonho de poder um dia, pode ser, passar aqui e morar. E agora estou a viver este sonho há 3 anos e meio, moro a Conqueros, perto de Provença Nova. Estou muito bem aqui.
4: Também a mi campo.
1: E como é que surgiu esta oportunidade de vir aqui ao Fundão? De Provença Nova ao Fundão, e ainda são uns quilómetros,
3: Fundão,
1: não é?
3: Fundão, sim. Bom, porque estou a fazer um anúncio, um carinho a diferentes férias que me interessa, como Fundão, como a festa do município de Provença Nova, participei 2 vezes, e intento participar a algumas outras festas, porque estou a fazer um festival de música, com este roulotte, funciona bem. Pois gosto também fazer parte do Portugal e fazer parte de diferentes férias portuguesas, porque gosto também de diferentes tipos de música tradicional e tudo isto. E tenho todos meus amigos aqui em Portugal, mais ou menos. É por isso que estou a falar um carinho português, o portunhol, não sei como dizerlo.
1: Ainda assim, chefe Christophe, no próximo ano, se este certame for organizado, pode regressar aqui
3: claro,
1: ao
3: Fundão? Com prazer, em sério. Espero que, bom, como todos, primeiro festival, temos alguns problemas de organização, pois pensava falar um caninho de isto com a organização, pois se podemos tratar de diferentes coisas, como um melhor lugar ou algo assim, sim, com prazer, vou passar de novo ao Fundão.
1: No cómputo geral, que avaliação é que faz desta feira? Foi positiva?
3: Sim, foi positiva. Para mim, é nos primeiros anos, donc, pouco a pouco as pessoas me conhecem. É normal, português é muito tradicional, donc, temos um carinho de medo de provar algumas coisas. Pode passar, pode provar, tem uma mostra para provar a qualquer pessoa, se não sabe, se não percebe. E assim, se está interessada, pode comprar depois.
1: Agradeço ao chefe Christophe.
3: Muito obrigado a vós.
1: Muito obrigado e até uma próxima continuação de bons negócios. e uma boa estadia em Portugal já
3: muito
1: agora.
3: Muito obrigado,
1: apesar,
3: é um prazer.
1: Apesar deste calor todo que se faz sentir.
3: Não faz mal, eu estou aqui por calor, eu estou bem.
1: Fritinha na Bélgica. Jeff Christophe, muito obrigado.
3: Obrigado.
1: Agradeço a disponibilidade. E continuamos assim aqui nesta edição de 2026 da Expo Fundão para poder falar com mais alguns dos responsáveis que estão aqui pelos diferentes expositores. E aqui temos mais uma oportunidade de falar com alguém que está ligado a uma destas empresas que está aqui, Raul e Sérgio, Tasca Raul e Visas. Antes de mais, boa noite, muito obrigado naturalmente pela disponibilidade de falar à RCB. Queria começar por lhe perguntar o seu nome.
5: Olá, muito boa noite, o meu nome é Raul e obrigado.
1: O senhor é que é o Raul?
5: Exatamente, sim senhor.
1: Muito bem.
5: Sou mesmo.
1: Raul, o que é que, quem se deslocou aqui à Expo Fundão, quem ainda está por aqui a esta hora, o que é que poderá vir aqui provar?
5: Ou seja, nós acabamos por decidir por trabalhar com produtos tanto da região como um bocadinho fora da região. Neste caso, o ex-libris da casa, obviamente, será sempre o presunto e o queijo da Serra, tendo em conta que pertencemos também à região turística da Serra da Estrela. Fazemos umas bonitas sandezinhas com pão de centeio e trigo, com presunto, com queijo, fazemos também com alheira, com queijo da Serra. Fazemos uns bons pregos de carne de vitela, umas bifanas e também uma choricinha assada. E depois, para complementar isso tudo, temos as nossas bebidas, pode ser tanto numa vertente mais normal como é o vinho tinto, como a cerveja, ou também a nossa sangria de cereja, já agora para fazer alusão ao produto, um produto típico da nossa região. E depois, obviamente, também as bebidas brancas, tanto para a malta mais nova e as gentes mais velhas que também gostam assim de umas bebidas alternativas, digamos.
1: Como é que foi esta, o porquê de vir aqui a esta edição da 2026 da Expo?
5: Assim, eu acho que fazia todo o sentido do mundo desde o início, desde que soubemos que iria existir uma Expo, nós fazermos parte, até porque é um evento que é do Fundão e que acaba por dinamizar tanto a nossa cidade como o nosso concelho. E acho que não fazia sentido ficarmos de fora, tendo em conta que uma das pessoas à frente desta tasca é também uma pessoa que está associada ao comércio aqui no Fundão, e nós pensámos em que não poderíamos deixar de estar de fora e para pertencermos desde o início à Expo, que vai acabar por ser um dos grandes eventos dentro de alguns anos, esperamos nós, pelo menos da minha expectativa, um grande evento a nível nacional.
1: E depois desta edição zero, ou edição primeira em 2026, que avaliação é que faz?
5: Acho que acaba por ser uma avaliação bastante positiva. Obviamente que há muitos aspectos a melhorar e outros aspectos que têm que ser modificados, mas isso com tempo e com calma, penso que tanto da parte da Câmara Municipal e de toda a estrutura organizadora do evento, acho que eles com calma vão chegar a essas conclusões, tanto com a nossa ajuda. Acho que nós, como expositores, também fazemos parte nesse sentido, em que temos que dar tanto boas ideias como alternativas para que possamos melhorar o evento todos juntos. No entanto, retiro uma experiência positiva, até porque, novamente volto a frisar, faz parte de um evento do nosso concelho e é sempre bom, porque há muitos anos, talvez desde a FACIF, que eu pessoalmente já não me recordo muito bem, que acabou em 2001, se não me engano, que desde a FACIF talvez não tínhamos um evento tão grande com uma duração de tantos dias no nosso concelho e na nossa cidade.
1: O que é que, na sua perspectiva, enquanto expositor, mas esquecendo-nos um bocadinho, que está por trás do balcão, enquanto visitante, o que é que iria sugerir para melhorar?
5: Eu acho que, para já, eles acertaram muito bem nos concertos noturnos. No entanto, eu acho que iria sugerir que talvez fizesse falta um pouco de animação de rua ao longo dos dias, tanto durante a semana como aos fins de semana, na própria feira em si, onde nós nos encontramos neste momento, neste caso, pronto, aqui na Praça Amália Rodrigues e nos anexos, nos restantes espaços. Mas eu penso que nesse sentido, acho que sim, faltava um bocadinho de animação nas ruas, porque nós temos muitos grupos de cantares, grupos folclóricos e também muitos grupos etnográficos da nossa região que poderiam fazer parte também desta bela festa e que acabaram por não aparecer como eu esperava.
1: Mas existiu um palco dedicado aos artistas do Fundão,
5: sim,
1: não
5: é? Sim, existiu um palco dedicado aos artistas do Fundão. No entanto, também acho que valia a pena dar um bocadinho mais de voz aos grupos etnográficos da região e que pudessem, durante o dia, percorrer um bocadinho a zona toda que é a Expo.
1: Raul e Sérgio, outro dos expositores, muito obrigado pela muito disponibilidade obrigado. Em ter falado à Rádio Cova da Beira e até uma próxima oportunidade.
5: Muito obrigado.
1: Continuação de uma boa Expo que vai caminhando para o final. Paulo Brito, sugeria mais uma passagem pelo estúdio para, dentro de sensivelmente 10 minutos, podermos regressar aqui ao recinto do Centro Cívico do Fundão para termos, naturalmente, aqui um balanço final, aí já com o Presidente da Câmara Municipal do Fundão, Miguel Gavinhos.
0: Muito bem, depois desta viagem pelo mundo através dos sabores na Expo Fundão, vamos nós também viajar um pouquinho pelo mundo. Vem Atomic Kitchen, Eternal Flame.

0: Clubhouse, Do It Again, Billie Jean está connosco nesta noite de domingo em que estamos no encerramento da Expo Fundão. Voltamos ao recinto do certame, onde está o Nuno Miguel. Penso que a esta hora já se ouvem os sons do concerto de Rita Guerra.
1: Já se ouvem, sim senhor, e estamos também à espera do Presidente da Câmara Municipal do Fundão, Miguel Gavinhos, para podermos fazer o balanço desta edição de 2026 da Expo Fundão. Mas antes disso, e antes de falar com o Presidente da Câmara Municipal do Fundão, temos a oportunidade de falar também com um dirigente associativo do Conselho, ele que não esteve aqui como expositor, naturalmente, esteve como público, esteve também a conhecer um pouco o espaço e a participar de forma ativa nesta edição de 2026 da Expo Fundão. Engenheiro Carlos Jerónimo, Presidente da Direção dos Bombeiros Voluntários do Fundão, boa noite, a quem naturalmente também agradeço a disponibilidade em falar à Rádio Cova da Beira. Carlos Jerónimo, peço por lhe perguntar, neste último dia da Expo Fundão, era ou não um certame que fazia falta ao Conselho? Boa noite.
2: Boa noite. Essa pergunta tem uma resposta positiva e evidente. De facto, a adesão que a Expo Fundão teve em termos de público, em termos de expositores, em termos de empreendedores, em termos de, enfim, dos vários atores que compuseram este grande certame, de facto, veio provar que o Fundão precisava, com urgência, uma realização desta natureza. Em boa hora, a Câmara Municipal do Fundão lançou esta iniciativa. Julgo que nos fez, de alguma forma, relembrar outro certame que se fazia antigamente. E, portanto, a Expo Fundão, edição 0, edição 1, julgo que foi um grande êxito, um êxito público, de encontro de gerações, de encontro de amigos, de convívio de mesa, de beber uma água imperial. E, de facto, o povo do Conselho do Fundão, e não só, reuniu-se aqui durante 10 dias neste espaço central da cidade do Fundão. E, portanto, está de parabéns toda a organização, todos quantos contribuíram para que este grande certame tivesse sido realizado, e portanto ficou provado que aquilo que durante estes anos houve alguma resistência em fazê-lo, de facto neste momento está provado que era possível.
1: Pergunto-lhe, Carlos Jerónimo, para o ano os bombeiros voluntários do Fundão também podem estar aqui?
2: Ah, mas espera, os bombeiros do Fundão estiveram aqui também com uma exposição, tiveram aqui uma barraquinha.
1: Ah, muito bem.
2: Tiveram aqui uma barraquinha, enfim, tivemos ali, enfim, a divulgar a nossa associação, a angariar algum sócio, a relembrar do quartel Eletrão, que é sempre fundamental para que, de facto, as pessoas possam ir aos bombeiros entregar os seus eletrodomésticos e eletrónicos avariados, mas também tivemos a divulgar a colheita de sangue que amanhã vai acontecer no quartel dos bombeiros voluntários do Fundão. E, portanto, estivemos com a escola de cadetes e infantes, estiveram lá os nossos cadetes e infantes também a colaborar connosco e a provar, enfim, a toda a gente que é possível participarmos ativamente neste movimento humanitário que são as associações de bombeiros. E, portanto, estivemos, e seguramente para o ano estaremos ainda com mais força e com maior organização. Isso também nos enche de orgulho termos tido essa oportunidade.
1: Pergunto, Carlos Jerónimo, há potencial para fazer crescer esta Expo?
2: Há potencial, sim. Vi-se aqui, de facto, há público, há gente empenhada, há atores sociais, económicos, com vontade e interesse em divulgar o seu trabalho, em vender os seus produtos. Sim, há um grande potencial que esta feira tem para crescer ainda mais. Este foi o ano, foi o primeiro ano, o ano zero, seguramente foi muito bom, e julgo que é unânime. Falamos aqui com muitas pessoas e vemos, enfim, nas redes sociais, nos vários perfis institucionais da rádio, dos jornais, enfim, de vários órgãos de comunicação social, e de facto há potencial para crescer, mas de facto foi muito bom. Foi, o Fundão mobilizou-se, quando falo no Fundão, falo no Conselho do Fundão, mobilizou-se para estar aqui durante 10 dias, e durante 10 dias não arredaram pé de Expo Fundão, o que é curioso. Há aqui, enfim, pessoas, muita gente que eu via aqui todos os dias, de facto há um ambiente enfim, pese embora a onda de calor que estamos a atravessar, mas era um ambiente acolhedor, um ambiente, enfim, de alguma frescura social, porque era um ponto de encontro aqui na cidade do Fundão, e a cidade do Fundão precisa de um evento e desse momento de partilha e de encontro, enfim, com os vários concidadãos deste concelho e da região que nos visitaram. Portanto, espetacular, é o que tenho a dizer.
1: Agradeço a Carlos Jerónimo, presidente da Direção dos Bombeiros Voluntários do Fundão, e de Carlos vou para Carlos, até porque está aqui também a passar um pouco desta noite, na última noite desta Expo Fundão 2026. Carlos São Martinho Gomes, várias funções que já foram desempenhadas, vice-presidente da Câmara do Fundão, deputado, presidente da Associação Comercial e Industrial do Conselho do Fundão. Sr. Dr. Vitor Rico, muito obrigado por falar à Rádio Cova da Beira. O que é que lhe pareceu esta edição 0 ou 1, se quisermos, desta Expo Fundão?
3: Eu prefiro, nomenclatura, edição 0, porque teve uma parte de um sucesso tremendo. Foi a parte do lazer, da cultura, do convívio, que o Fundão estava fortemente necessitado e estava ansioso, como se pode ver, a área da restauração todos os dias a plena, e depois tem a parte mais empresarial, que necessita aqui de muita, de alguma análise, de algum aperfeiçoamento.
1: Afinação, se quiser.
3: Estou convencido que no próximo ano, com o tempo e com a intervenção efetivamente dos empresários, se conseguirá ter um evento virado também e essencialmente para a parte empresarial. É natural que o povo do Fundão, da região, que estava desejoso destas iniciativas num local de encontro onde nós possamos vir, e de certeza que encontramos pessoas, no meu caso encontrei muita gente que já não via há imenso tempo, e que este foi um local de encontro. Este é uma aposta a ganho, este aspecto. O outro aspecto, estou certo que na edição 1, estou certo que com os aperfeiçoamentos necessários, chegará cada vez mais a um nível que eu considero nível que o Fundão merece.
1: Pergunto-lhe, doutora, se era algo, se esta Expo era algo que fazia falta ao Fundão. Há aqui um hiato de mais de 20 anos em que não houve a realização de um grande certame ao nível do concelho. Esse não lhe poderei chamar atraso, mas essa situação poderá agora, digamos que, ter um novo impulso com esta Expo?
3: Bem, a partir de 2002, a perspectiva que a Câmara teve foi uma perspectiva de diversificação de um espaço cultural anual para diversos momentos distribuídos ao longo do concelho, ao longo de múltiplas freguesias. Eles foram-se uns mais que outros impondo, os chocalhos, os cogumelos,
1: a cereja,
3: portanto, todos e outros que nós não referimos, também a sangria ao gosto. Eu questiono neste momento, com este evento, se a sangria ao gosto se fará nos mesmos moldes. Acredito que não. Acredito que tenha que haver aqui um espaço de repensar a própria sangria, porque aquilo que a sangria fazia fez este evento em muito maior escala e com uma qualidade muito superior àquela que tentou na cidade do Fundão um pouco fazer aquilo que a antiga FACIP fazia. Também não podemos considerar este evento, equiparar este evento, fazer análises comparativas deste evento com a FACIF. A FACIF tinha um público diferente, tinha um comércio diferente, tinha uma gênese diferente.
4: A própria realidade económica era diferente.
3: Não, era completamente diferente. Neste momento, precisamos de adaptar este evento à atual realidade, tanto do público, que não era aquele, tanto do público como da própria atividade económica. É um desafio que as entidades públicas que organizaram este evento têm pela frente, e eu estou convencido que, profissionalizando cada vez mais este evento, este evento pode escalar um pouco para os objetivos que este evento teve na sua gente.
4: Agradeço a Carlos São Martinho Gomes, muito obrigado pela disponibilidade, peço desculpa pela interrupção e até uma próxima.
3: Nenhuma.
4: Muito obrigado, Carlos São Martinho Gomes, antigo presidente da direção da ACIF, também ex-deputado, antigo presidente da Câmara Municipal do Fundão, ex-presidente de junta, entre muitos outros cargos que desempenhou no Conselho ao longo dos últimos anos. Faltam 15 minutos para a meia-noite, neste momento ainda não temos

0: Miguel Araújo, meio conto do álbum Gesta. Fizemos uma pausa musical para irmos para uma última intervenção até à Expo Fundão. Nuno Miguel, já é possível fazer o balanço nesta altura?
1: Sim, já vai ser possível dentro de alguns instantes. Estamos mesmo à espera da chegada do Presidente da Câmara Municipal do Fundão para poder fazer este balanço dos 10 dias da edição de 2026 da Expo Fundão, que neste último fim de semana tivera como grande destaque, ao nível do cartaz de animação musical, o espetáculo com Carlão na passada sexta-feira, ontem com Tony Carreira e hoje ainda há acordes do espetáculo de Rita Guerra, que está em palco acompanhada por alunos da Academia de Música e Dança do Fundão. Recordo que esta é a primeira de duas deslocações da cantora até ao distrito de Castelo Branco nas próximas semanas, e isto porque está também prevista uma deslocação de Rita Guerra ao palco da Feira de São Tiago na Covilhã, que vai decorrer já durante este mês de julho, mais concretamente no próximo dia 26, e onde vai estar acompanhada pela Filarmónica Recreativa Carvalhense. As pessoas também começam a abandonar o recinto, o que significa que o espetáculo do local onde nos encontramos também estará praticamente a chegar ao fim. O palco secundário, o palco Fundão, já está também neste momento em fase de desmontagem, para podermos dentro de poucos instantes poder chegar à fala com o Presidente da Câmara Municipal do Fundão, Miguel Gavinhos, para fazer então o balanço desta edição de 2026 da Expo Fundão. As pessoas vão continuando a passar por aqui, neste espaço, e eu vou aproveitar, está aqui este senhor, muito boa noite, estamos em direto para a Rádio Cova da Beira. Posso perguntar-lhe como é que se chama?
2: Manuel Nunes.
1: Manuel Nunes, é do Fundão?
2: Sim, sim. É aqui perto de Carvalhal.
1: Ai, do Carvalhal, Carvalhal Valverde. O que é que achou desta feira?
2: Acho uma

0: iniciativa interessante e que continue pelo primeiro ano, então parabéns.
1: O que é que pode ser ainda melhorado na sua perspectiva?
0: Oh, muita coisa, muita coisa. Tipo, ou seja, as ruas serem mais, ou seja, na questão do calor, isto é insuportável. Tipo uns chuveiros, pelo menos nas ruas, que isso ajudava que as pessoas viessem visitar mais a feira na hora dos picos de calor.
1: Muito bem, agradeço o Manuel Nunes, muito obrigado também pela sua opinião nesta emissão especial da Rádio Cova da Beira, em direto da Expo Fundão 2026 do Centro Cívico, um certame que, como já vimos, tem um balanço global positivo por parte quer de visitantes, quer também dos próprios expositores, mas reconhecem que há naturalmente ainda aspectos a limar para próximas edições. Esperávamos nesta altura já ter essa oportunidade de poder falar com o Presidente da Câmara Municipal do Fundão, pelo menos ainda há instantes falámos com ele, esperávamos já tê-lo aqui neste momento junto a nós para poder fazer esse balanço. Por isso pedi a Paulo Brito 1-2 minutos de pausa para regressarmos em definitivo e terminarmos a emissão aqui do Centro Cívico do Fundão.
2: Muito bem, já voltaremos até aí.

0: E assim, com a ajuda da Maria Vasconcelos a contar, chegamos num instantinho a 2 minutos e pouco, o tempo que nos pediu o Nuno Miguel. Vamos ver se já é possível fazer o balanço com o Presidente da Câmara do Fundão.
1: Não, ainda não. Ainda não temos essa oportunidade de falar com o Miguel Gavinhos, Presidente da Câmara Municipal do Fundão, para ter o balanço desta primeira edição, a de 2026 da Expo Fundão. Ao longo desta noite foram vários os convidados que foram ouvidos pela Rádio Cova da Beira, quer nas suas instalações próprias, quer também no espaço que tem aqui na Expo Fundão, e isto sem esquecer o trabalho também que foi feito com o nosso emissor, onde tivemos a oportunidade de ouvir expositores, onde tivemos a oportunidade de ouvir o público e também a oportunidade de escutar diferentes opiniões sobre aquilo que foi esta edição de 2026 da Expo Fundão.
0: E de tudo o que ouvimos no cómputo geral, o balanço é positivo.
1: No cómputo geral, o balanço, como tivemos a oportunidade de ouvir, quer por parte dos expositores, quer por parte do público, é um balanço positivo. Há, no entanto, alguns aspectos que dizem que podem ser melhorados ao nível da organização dos espaços, também ao nível do palco secundário, porque durante o dia ele fica demasiado exposto à questão solar e, por isso, há a necessidade de encontrar aqui ou de procurar ajustar uma forma de o deslocar para um outro local precisamente contigo àquele onde se encontra, para poder naturalmente dar uma resposta mais capacitada a todos aqueles que passaram pelo palco da Expo Fundão. A aposta na animação de rua foi também outra das questões que foi valorizada pelas pessoas que fomos ouvindo, mas naturalmente que a grande marca que fica é de que esta é uma feira de que o Fundão já necessitava e já estava à espera. 25 anos depois do encerramento da FACIF, que já não se realizou no verão de 2001, aliás, portanto a sua última edição foi em 2020, 26 anos depois deste certame ter terminado com a sua atividade, a Expo Fundão surge em 2026, pretendendo afirmar-se como um certame com continuidade, pelo menos é também essa a opinião dos expositores e dos participantes e público com quem falámos nesta edição. Foi também salientada a importância da aposta que foi feita ao nível do cartaz de espetáculos, o cartaz de animação musical, que acabou por trazer muita gente até à cidade do Fundão ao longo dos últimos 10 dias. Recordo que neste último fim de semana os principais destaques foram para Carlão, na passada sexta-feira, também no dia de ontem o espetáculo Grande Cabeça de cartaz desta edição de 2026, Tony Carreira, que termina, fecha portas neste domingo com o espetáculo de Rita Guerra, que está acompanhada em palco com alunos da Academia de Música e Dança do Fundão. Fazemos ainda mais um compasso na perspectiva de tentar falar com Miguel Gavinhos, o Presidente da Câmara Municipal do Fundão, mas efetivamente penso que não vai ser possível, lamentavelmente, falar agora ainda na nossa emissão em direto com o Presidente da Câmara Municipal do Fundão, mas se a Paula Brito me der 3, 4 minutinhos para além da meia-noite, eu ainda vou conseguir falar com o Sr. Presidente da Câmara. Ele vem cansado. Ele vem cansado. Ele quase correu a maratona para estar aqui. Mas, Dr. Miguel Gavinhos, e para quem não nos está a ver, esse sorriso diz muita coisa. Boa noite.
2: Eu estou... muito fascinado com aquilo que aconteceu durante estes últimos 10 dias. Acho que foi um êxito aquilo que nós definimos como as principais metas para este evento, que era a coesão social, era puxar pelas pessoas e que elas saíssem para a rua. Acho que foi um tremendo sucesso. Acho que durante todos os dias tivemos também a sorte de ter tido a meteorologia a ajudar-nos.
1: Era um bocadinho demasia, não? Mas também não era preciso tanto calor.
2: Foi calor a mais de um lado e do outro, mas acho que foi muito positivo. Acho que as pessoas vieram para a rua reclamavam este evento. Considero que é muito importante aquilo que estamos a fazer, aquilo que estivemos a fazer no passado, a valorização daquilo que são as nossas marcas identitárias principais, aquilo que são os nossos produtos mais relevantes do ponto de vista até turístico que o Fundão tem. Falo dos Miscas, por exemplo, que acontece na localidade, na freguesia do Alcaide. Falo nos Chocalhos, falo na Festa da Cereja, na Feira do Queijo, na Maunça e de outras com menor dimensão, até como o Grelo, que acontece no Castelejo, ou a Feira do Enchido do Presunto, são todas muito relevantes, mas o Fundão reclamava um certame, reclamava uma festa em que pudesse colocar as mãos no frango e que pudesse celebrar também a alegria que existe na cidade do Fundão. E por isso nós estamos muito satisfeitos, porque esse era um dos principais objetivos, que é alcançado, que é as pessoas saírem à rua. Tiveram a oportunidade de ter, ao longo de 10 dias, 28 concertos completamente distintos, onde se puxou num palco, a que nós chamamos Palco Fundão, mais próximo da zona da restauração e das empresas locais, onde se puxou muito pelo talento local, os grupos que são emergentes. Alguns deles nem sequer eram conhecidos no Conselho do Fundão. Malho Rombo, de Bogas de Cima, da localidade de Bogas do Meio, que foi uma revelação aqui, mas música que está a acontecer e cultura que está a acontecer em diversos cantos do concelho tiveram a oportunidade dessa expressão. E depois um cartaz nacional que atraiu milhares de pessoas. Nós estamos imensamente satisfeitos com essa adesão e sobretudo com o conceito que vem sobrepor aquilo que era uma tendência, que essa cultura deveria acontecer mais noutras localidades. E portanto nós, no balanço que estamos a fazer, estamos muito satisfeitos, porque cumprimos a parte de trazer as pessoas para a rua e o outro aspecto, que era abrir o certame, abrir a parte mais positiva da afirmação económica a todos os ramos da atividade do Conselho do Fundão.
1: Deixa-me perguntar-lhe, Sr. Presidente, se não é possível, podemos fazer uma estimativa, não é, do número de pessoas que terão passado nestes 10 dias pela Expo Fundão. Há, no entanto, uma parte dos concertos que tinha as entradas pagas. Já estão apurados números de quantas pessoas adquiriram ingresso para vir aqui?
2: Nos concertos a pagar, que estariam dentro do complexo, estamos a falar em mais de 30 mil participantes, digamos assim, que lá estiveram. Mas nós não estávamos a travar uma luta pelos números. Nós neste momento devemos ter cerca de 50% dos custos que empreendemos na realização deste evento cobertos com a receita provenientes dos stands, da bilheteira, de algum financiamento que nós também tivemos. Mas mais do que isso, era o nosso grande desafio era fazer esta conciliação, trazer as pessoas para a rua em massa, trazê-las, fazer, celebrar, dizer que não é possível uma cidade, uma comunidade que não celebra ter futuro. Portanto, este é um princípio geral, que é trazer as pessoas para a rua, e isso aconteceu.
1: Estamos
2: muito satisfeitos. O segundo aspecto é as empresas do Fundão. Nós temos essa visão que é muito relevante que o Conselho do Fundão possa dizer que o seu nível de sustentabilidade futuro tenha a ver com a sua capacidade de atração de empresas, de fixação de talento, também de trabalhadores. Isso é inquestionável. Isso nós estamos com o pé no acelerador, em velocidade de cruzeiro, para garantir que essa continuidade de atração ela continue a existir. Agora, é fundamental. Nenhuma terra anda para a frente sem conseguir valorizar aqueles que a constroem todos os dias. E por isso nós dissemos, esta festa, este certame, é também para as empresas e para as pessoas do Fundão. E estamos satisfeitos com a adesão. Não poderiam estar aqui empresas tecnológicas de qualquer parte do mundo. Nós tínhamos a obrigação de puxar pelas empresas do Fundão, e foi isso que nós conseguimos. Temos mais de 200 expositores Uns dizem que, mas temos aqui imobiliárias, temos aqui farturas, temos outros negócios. Nós estamos tranquilos com isso. Nós queremos uma atividade económica florescente, que seja vigorosa, e na questão do imobiliário, sim, essa será sempre uma das nossas grandes apostas, e por isso é que vamos, acertamos internacionais, a puxar por aquilo que é o nosso valor também patrimonial e económico, está ligado ao imobiliário.
1: Mas ainda assim, há necessidade ou não, na sua perspectiva, de reforçar a presença do meio empresarial do Fundão? E dou-lhe uma notícia, provavelmente já sabia, mas que foi anunciada por Carlos Maceiras da Fresh In nesta edição especial da Rádio Cova da Beira, de que em 2027 a empresa vai estar aqui representada.
2: Não, esse é um dos bons exemplos. Esse desafio fui eu que lhe lancei esse repto, que
1: está aceito.
2: Vou
1: dizer-lhe que está aceito.
2: Que eu não aceitava que ele não estivesse presente, porque ele é um dos grandes empresários, que de resto mereceu a comenda do mérito municipal este ano nas comemorações do Dia do Concelho, e esse negócio é um dos que faz parte aqui, mas também tenho a certeza que houve um nível de desconfiança relativamente àquilo que poderia ser a incerteza do sucesso deste certame, que deixou alguns empresários para trás e que no próximo ano cá estarão, e nós também teremos que ter essa capacidade de fazer a ponderação, a avaliação daquilo que correu bem, aquilo que correu menos bem, para metermos dentro do carril, em cima do carril, aquilo que deve ser o futuro deste certame.
1: Mas que ainda podem ser afinados?
2: Em absoluto. Mas para ano zero, e porventura respondendo até àquilo que era... Estamos no tempo dos figos, mas aquilo que eram as figas que alguns estavam a fazer relativamente a certame, foi um penalti certeiro. Acho que nós, enquanto comunidade, que é um dos propósitos que estava assente nesta feira, era construir comunidade. Nós conseguimos construir comunidade e, desse ponto de vista, volto a dizer, foi um enorme sucesso. Temos muitas coisas a melhorar, acho que demonstramos um nível de profissionalismo relativamente à organização, seja aquilo que foi até a sua simulação, aquilo que foi a construção do imaginário do que poderia ser esta feira, tudo em 3D, tudo, um nível digital de ingressos, de participação, de inscrição, de comunicação com todos os agentes, e destacar aqui também algo que é extremamente importante, que é do ponto de vista logístico. Do ponto de vista logístico, nós superámos qualquer organização que já tivéssemos realizado, e falo em particular daquilo que foi a coesão interna da Câmara, ou seja, a Câmara teve toda a trabalhar para este evento. Falo dos diferentes setores, da logística, que deu uma lição de organização tremenda, o setor da higiene, limpeza urbana, espaços verdes, tiveram aqui metidos todos os serviços de proximidade na organização deste evento, e depois a conciliação que foi possível fazer com as forças de segurança, com toda a área da proteção civil, em particular os bombeiros, a proteção civil municipal, uma organização exemplar, com centro de comando permanente, onde tivemos, do ponto de vista do trânsito, organização dos acessos à cidade, os estacionamentos, os ingressos dentro das zonas de maior afluência, mas também a parte da segurança e emergência, que estiveram sempre acauteladas nos recintos de maior concentração,
1: e que foi
2: desde ambulâncias,
1: todo este sistema montado em tempo recorde, quase,
2: em
1: não é?
2: Tempo
1: 4
2: recorde.
1: Meses, não é?
2: Nós anunciámos isto, nós anunciámos até o cabeça de cartaz em campanha eleitoral, anunciámos também na tomada de posse, dissemos ao que vinhamos. E eu, para culminar, eu chamar-lhe-ia, isto é o Fundão à Frente. Isto que aconteceu aqui chama-se o Fundão à Frente. São compromissos que nós estamos a celebrar, que nós estamos a cumprir, que nada têm a ver com partidos nem com política, mas nós estamos a cumprir aquilo que dissemos que íamos fazer aos fundanenses, e não nos poderia dar mais alegria do que nós estarmos a cumprir e a fazer aquilo que nós sonhámos, e aqui pegando na música de Tony Carreira, sonhámos desde menino.
1: Uma última questão, Sr. Presidente. a Expo Fundão 2027 começa amanhã?
2: Começa hoje, já está a andar, já está em andamento.
1: Hoje já passa da meia-noite.
2: Temos uma operação grande, porque nós temos que acautelar que todo o perímetro onde ocorre a feira, e aqui também agradeço sempre essa... Nem sempre houve essa compreensão, mas agradeço, na maior parte dos casos, à compreensão que houve de nós estarmos a ocupar um espaço, o centro cívico da cidade, que normalmente é utilizado e semanalmente é utilizado para a feira semanal. Portanto, nós tivemos que fazer um ajustamento para interromper duas feiras, criámos duas feiras novas, também têm muito interesse, vai ser a do 15 de agosto, vamos fazer a feira no sábado antes do Natal, foi algo também nós já deliberámos e garantimos aos feirantes que terão essa garantia, e vamos isentar todo o mês de julho aquilo que seriam as taxas para esses feirantes que terão essa gratuitidade, para conseguirmos garantir essa conciliação do que são as aspirações que devem ser de um concelho inteiro com aquilo que também são as necessidades e aquilo que também são as obrigações de cada um destes comerciantes. Mas claramente sim, nós temos agora uma operação difícil que tem no limite máximo, tem uma semana para se desmantelar toda esta estrutura que aqui está e que é de certa forma pesada, desde logo a roda gigante, toda a estrutura que alberga aqui estes mais de 200 stands que estão aqui no coração da feira, e por retomar a normalidade no centro da cidade. Queria, se me é permitido, agradecendo a todos aqueles que estiveram nesta estrutura logística e operacional durante este período, agradecer-lhes muito a eles, mas agradecer também aos órgãos de comunicação social que deram antena permanente a todos os cidadãos e cidadãs que estiveram aqui durante este certame, que foi possível trazer para a rua, trazer para essa antena e para essa expressão não apenas as instituições públicas como a Câmara Municipal, mas muitos dos protagonistas que estiveram por trás, nomeadamente empresários, todos aqueles que visitaram e naturalmente todos aqueles que também estiveram de certa forma na produção deste evento, mas também juntas de freguesia e associações. Acho que há um mérito que é coletivo, que para nós nunca será individual. Nós achamos que estamos a virar a página, estamos num tempo novo do Fundão, que é o Fundão na rua, que gosta de celebrar e que tem direito também a estes certames com esta dimensão.
1: Mantendo em 2027 o mesmo calendário, final de junho, início de julho, é esse o objetivo?
2: Sim, ouvimos várias opiniões, nós temos o histórico daquilo que foi o êxito em determinada altura da FACIF, que funcionava durante o mês de agosto, que tinha várias semanas no mês de agosto. Entendemos, por razões óbvias, aquilo que foi também o crescimento de algumas festas que são religiosas, mas que ganharam fogo ao longo dos últimos anos, eu até diria décadas, que não seria adequado nós estarmos a proceder ao esmagamento dessas festas. Por isso vamos procurar ter uma animação mais permanente nas noites de verão no centro histórico da cidade, mas queremos que este certame aconteça exatamente nesta altura, após o período letivo, antes mesmo de acontecerem outros certames na nossa região, que também não queremos, nem faz sentido, com toda a franqueza, nós estarmos a fazer algum tipo de concorrência.
1: Agradeço a Miguel Gavinhos, Presidente da Câmara Municipal do Fundão, a disponibilidade em ter estado nesta emissão especial da Rádio Cova da Beira a partir da Expo Fundão. Fica essa garantia de que, a partir de amanhã, o município vai começar a preparar a edição de 2027 desta Expo. Boa noite.
0: Boa noite. É assim o ponto final no trabalho da RCB na Expo Fundão. Ao fim de 10 dias chega ao fim, chega também ao fim a nossa emissão especial. Tenha uma excelente semana.
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